0: estar em obras ainda no primeiro semestre.
1: É uma rodovia em que vai fazer com que a gente coloque Manaus com acesso pavimentado ao resto da malha rodoviária nacional.
0: Para a segurança energética, o pacote de investimentos chega a 3 bilhões e 300 milhões de reais. Entre os investimentos, 785 milhões de reais serão aplicados no programa Luz para Todos, levando energia para 75 mil pessoas. O governo do Brasil também apresentou o projeto do novo terminal hidroviário Manaus Moderna, que receberá 876 milhões de reais do novo PAC. Será o maior porto hidroviário de passageiros do mundo, segundo o ministro de Portos e Aeroportos, Tomé Franca.
2: Dando dignidade para quem precisa fazer o transporte nos nossos rios, para quem precisa fazer o escoar da produção, do artesanato.
0: O presidente Lula destacou a importância dos investimentos no estado do Amazonas.
3: É preciso que tenha empresários que acreditam no Brasil, é preciso que tenha dono de estaleiros que acreditam no Brasil, e a gente vai poder falar no mundo inteiro que quem quiser construir balsa de qualidade, venha para Manaus.
0: E a cultura também vai receber recursos. A Petrobras anunciou que vai patrocinar o Festival Folclórico de Parintins, com investimento de 5 milhões de reais. De Manaus, no Amazonas, Luciana Colares de Holanda.
4: A Secretaria Nacional de Defesa do Consumidor instaurou o processo administrativo para punir plataformas de aplicativos que não estão informando a composição dos preços cobrados em seus serviços.
5: Uma portaria da Secretaria estabelece que as empresas devem informar os valores pagos pelos usuários e o quanto é repassado aos trabalhadores.
4: Duas empresas estariam descumprindo a norma, iFood e Kita, e estarão sujeitas ao pagamento de multa que pode chegar a 14 milhões de reais. Outros sete aplicativos estão em monitoramento.
5: O ministro da Secretaria-Geral da Presidência da República, Guilherme Boulos, afirmou que o cumprimento da portaria não é opcional.
6: Essas empresas têm que oferecer transparência. Não é opcional cumprir uma portaria da Secretaria Nacional de Defesa do Consumidor. A empresa não escolhe se ela vai cumprir ou não a portaria. Cumprir essa portaria é uma obrigação das plataformas e aquelas que não cumprirem pagarão um preço com multa.
4: O consumidor que não identificar essas informações na nota fiscal pode registrar uma reclamação na plataforma consumidor.gov.br ou no PROCON da sua cidade.
5: Lei de Acesso à Informação, Portal da Transparência e agora a nova plataforma Informa.br. São ferramentas para aumentar a transparência da gestão pública.
4: Elas são utilizadas como parte do trabalho da Controladoria Geral da União para a fiscalização preventiva e combativa da corrupção e das fraudes em contratos públicos.
5: Essa atuação também é integrada com outros órgãos públicos para o combate ao crime organizado.
4: Hoje a gente conversa com o ministro da CGU, Vinícius Marques de Carvalho, sobre a agenda Governo Aberto, que está em destaque essa semana. Boa noite, ministro.
7: Boa noite, Mariana. Boa noite, Luciano. Boa noite aos ouvintes da Voz do Brasil.
4: Ministro, a gente está, então, na Semana Governo Aberto, né? E foi lançada uma plataforma Informa.br, que vai entrar em operação agora em junho. Como é que vai funcionar essa plataforma? Como é que ela ajuda o trabalho de fiscalização da CGU? O que, ela traz de novo?
7: Essa plataforma tem por objetivo facilitar ainda mais a vida dos cidadãos e das cidadãs brasileiros que precisam acessar informações do governo federal. Né? Hoje, como vocês mencionaram, nós temos o Fala BR, nós temos o site dos ministérios ou dos órgãos públicos, nós temos também o Portal da Transparência, a Lei de Acesso à Informação. O que essa plataforma nova faz? Ela agrega tudo isso num sistema único usando inteligência artificial. O que, isso quer dizer na prática? A pessoa pode entrar na plataforma, digitar a informação que ela quer, a pergunta que ela quer. Se essa informação ela já está publicada em algum site do governo federal, em algum portal público de informações, ela vai ser direcionada diretamente para a informação. Ou seja, nós vamos entregar a informação direto para ela. Se essa informação não está publicada, mas é uma informação que ela pode ter acesso, ela vai ser direcionada para pedir a informação via Lei de Acesso à Informação. Então, hoje, na situação até agora, ela tem que vai ir na Lei de Acesso à Informação, via Fala BR, ou tentar procurar no Portal da Transparência e meio que tentar adivinhar onde vai estar a informação. Agora não. A partir do Informa BR, ela vai só pedir a informação e ela vai ser, para ela vai ser entregue a informação, ela vai ser direcionada para onde essa informação está.
5: Ministro, embora a gente esteja falando dessa semana de eventos relacionados à transparência da gestão pública, né, a Semana Governo Aberto, essa agenda Governo Aberto já ocorre há mais tempo, né, e implementou diversas mudanças nessa área. O senhor pode falar um pouco mais sobre esses ajustes feitos no trabalho da CGU nos últimos anos? Quais foram os ganhos?
7: Na verdade, a parceria do Governo Aberto começa lá com o governo da presidenta Dilma, lá em 2011. É algo muito inovador, muito importante para a cidadania brasileira, porque aumenta a confiança da cidadania no Estado, da população no Estado. Nós já tivemos um resultado recente muito positivo de uma pesquisa da OCDE que diz que a confiança da população nos serviços públicos subiu de 26% em 2022 para 42% esse ano. E no governo federal, de 24% para 38%. Isso se deve, entre outras coisas, a uma série de mecanismos e instrumentos que nós lançamos mão. Por exemplo, o Portal da Transparência. O Portal da Transparência, com as informações que nós colocamos lá, por exemplo, relacionadas a emendas parlamentares, relacionadas a uma série de informações públicas que já deviam estar lá, como, por exemplo, os benefícios fiscais, aquelas pessoas que são beneficiárias de políticas públicas como o Pé de Meia, tudo que está sendo investido nesse tipo de programa está lá no portal. Então, em função disso, o portal, por exemplo, teve um aumento de mais de 30% de usuários. Isso aumenta a confiança da população também nas informações públicas. Outra coisa importante, Lei de Acesso à Informação. Colocamos fim ao sigilo de 100 anos, né, que era um problema do governo anterior. Em 2022, por exemplo, um governo que era pautado pelo sigilo colocou mais de 7 mil casos em sigilo de 100 anos. Nós reduzimos isso drasticamente. No ano passado, nós tivemos só 70 casos de sigilo de 100 anos. Então, isso é a implementação de uma agenda de transparência do governo do presidente Lula para garantir que a população tenha acesso à informação.
4: Agora, ministro, recentemente a CGU participou de ações da Polícia Federal para combate a fraudes em licitações e corrupção no Ceará, na Bahia, também em outros contratos públicos federais em outros estados, né? Piauí também tivemos. Como é que funciona essa integração da CGU com a Polícia Federal e outros órgãos de investigação?
7: Essa integração ela é decisiva para o combate à corrupção, não só da CGU com a Polícia Federal, como também com o COAF, com a Receita Federal. Todos os órgãos que têm algum objetivo ou alguma missão relacionada ao controle, à fiscalização e à responsabilização de quem comete fraudes ou crimes ou comete algum tipo de ato de corrupção. O presidente Lula ele pediu explicitamente para que nós sejamos intransigentes no combate à corrupção. Para que nós não deixemos nada passar, investigamos com muito afinco. E para isso a gente precisa se coordenar. Se cada órgão atuar sozinho, a direção, cada um vai para um caminho, cada um vai para uma direção e não funciona direito. Então, só para vocês terem uma ideia do efeito desse tipo de agenda conjunta, só o ano passado nós realizamos 76 operações com a Polícia Federal, com um prejuízo de R$13 bilhões apurados nessas operações. Se você somar tudo o que foi apurado em todos os anos anteriores não chega a um quinto disso. Isso porque nós conseguimos investigar com mais cuidado, colocar a lupa nos casos que vinham de lá de muito tempo. Esses esquemas eles existiam em governos anteriores. O caso do Master, por exemplo, o caso do INSS, são todos casos que já vinham lá de trás e que nós, felizmente, interrompemos no governo do presidente Lula.
5: Inclusive, ministro, o governo do Brasil vem desenvolvendo um trabalho integrado aí para o combate ao crime organizado, envolvendo vários ministérios e órgãos de inteligência. Como é a participação da CGU nessas investigações, nessas operações?
7: A CGU opera, como eu disse, em conjunto com a Polícia Federal em várias dessas investigações. Muitas vezes nós temos casos de corrupção que estão vinculados a organizações criminosas, em licitações públicas e contratos públicos. Importante dizer aqui também que isso tem sido uma prioridade do governo do presidente Lula, do governo brasileiro. Recentemente foi lançado um programa de enfrentamento ao crime organizado com quatro eixos, um eixo voltado para asfixia financeira, combate a homicídios, controle de armas e também lidando com as questões dos presídios. Esses quatro eixos somados vão comportar um investimento de mais de 10 bilhões de reais, o que é algo inédito no Brasil, que demonstra a prioridade do presidente Lula, e a CGU está envolvida em todos esses esforços.
4: Ministro, para a gente concluir, como é que é a relação da CGU diretamente com o cidadão, né? Alguém que queira, por exemplo, apontar uma irregularidade, denunciar problemas num contrato público que ela tenha conhecimento, essa pessoa consegue falar diretamente com a CGU? Como é que ela pode fazer isso?
7: Ela consegue, nós temos a ouvidoria da CGU, Fala BR, que é um caminho muito tradicional e conhecido, mas que é sempre importante a gente divulgar, que as pessoas podem entrar lá e fazer as suas denúncias, fazerem as suas reclamações, fazerem as suas sugestões. Nós, inclusive, estamos usando todo esse material da ouvidoria que nós recolhemos com essas reclamações para direcionar para os ministérios e acionar os ministérios. Então, na medida em que as reclamações aumentam em relação a um determinado tema, nós já acionamos o ministério para o ministério resolver ou determinado órgão resolver antes que o problema ganhe uma dimensão maior. Nós estamos intensificando esses esforços e tem funcionado muito bem.
5: Muito bem, nós conversamos com Vinícius Marques de Carvalho, ministro da Controladoria Geral da União. Muito obrigado, ministro, pela entrevista aqui à Voz do Brasil.
7: Obrigado.
4: Em 2024, o Brasil atingiu o menor índice de homicídios da série histórica, iniciada em 2014.
5: Mesmo assim, o número continua alto. Foram mais de 42 mil homicídios.
4: Por isso, o governo tem investido em políticas públicas voltadas para a segurança pública, como, por exemplo, o programa Brasil contra o Crime Organizado, com investimento de 11 bilhões de reais.
8: O Brasil registrou em 2024 o menor número de homicídios da série histórica iniciada em 2014. Os dados estão no Atlas da Violência, elaborado pelo Instituto de Pesquisa Econômica Aplicada, IPEA, em parceria com o Fórum Brasileiro de Segurança Pública. De acordo com o levantamento, foram 42.590 homicídios em 2024, uma queda de 7,4% comparada a 2023. Já em relação a 2014, a redução foi de 33,4%. O secretário nacional de Segurança Pública, Chico Lucas, destaca as causas dessa redução.
9: Isso tudo é fruto de uma série de ações e de políticas públicas implementadas. Uma é a maior integração entre as forças de segurança, os entes federativos, com um aporte maior de recursos por parte da União e a cobrança para que esses crimes sejam mais esclarecidos. Sem falar de outra política pública muito importante nos últimos anos, que foi a restrição ao acesso às armas.
8: Mas o documento também traz um alerta importante. Os pesquisadores identificaram um aumento expressivo das chamadas mortes violentas por causa indeterminada, casos em que não é possível afirmar oficialmente se a vítima morreu em acidente, suicídio ou homicídio. De acordo com o Atlas, as mortes violentas por causa indeterminada saltaram para 17.207 em 2024. Na tentativa de melhorar a investigação desses crimes, o Ministério da Justiça e Segurança Pública adotou em fevereiro deste ano critérios nacionais padronizados para os índices de elucidação de homicídios e feminicídios em todo o país, como explica o secretário nacional de Segurança Pública, Chico Lucas.
9: Algumas mortes acontecem em ambientes inóspitos ou duvidosos ou por meios que não são tão claros. Ora, mas se há dúvida, cabe ao poder público de investigar. A portaria, ela define como critério a morte violenta, ela obriga a toda morte ser correspondida por um inquérito policial e todo inquérito precisa ter um final dentro de um prazo de esclarecimento.
8: O levantamento mostra ainda que a violência continua atingindo principalmente jovens do sexo masculino, negros e moradores de áreas vulneráveis. Em 11 anos, mais de 300 mil jovens entre 15 e 29 anos foram assassinados no Brasil. O coordenador da pesquisa e técnico do IPEA, Daniel Ricardo de Castro Cerqueira, afirmou que muitas vezes a violência que acomete o jovem surge ainda na infância.
10: Muitas vezes, quando a criança nasce, muitas vezes tem problema de negligência dos próprios pais, muitas vezes. Depois começa, a criança muito cedo já começa a ser vítima de violência sexual e depois, mais à frente, violência física, né? Quando eventualmente termina sendo morta à frente.
8: Pelas redes sociais, o presidente Lula destacou a redução histórica na taxa de homicídios, mas afirmou que o número absoluto ainda é muito alto. Lula declarou que a curva descendente aponta para um caminho que tende a se consolidar com a série de políticas anunciadas e em aplicação pelo governo do Brasil ao longo dessa gestão. Entre as medidas citadas pelo presidente está a lei antifacção, que endurece penas e dá agilidade ao confisco de bens de lideranças do crime organizado, o programa Brasil contra o Crime Organizado, que prevê a aplicação de 11 bilhões de reais em 2026 para desarticular estruturas criminosas, o Pacto Nacional contra o Feminicídio e o fortalecimento das ações de inteligência das Polícias Federal e Rodoviária Federal. Reportagem Luana Karen.
5: No combate ao desaparecimento de crianças e adolescentes, cada minuto conta.
4: O Ministério da Justiça e Segurança Pública firmou uma parceria com a Uber para que alertas passem a ser exibidos dentro do aplicativo.
5: Agora, qualquer celular pode ser canal estratégico para salvar vidas.
11: Com a medida, motoristas, parceiros e usuários do aplicativo que estiverem num raio de até 160 quilômetros do desaparecimento vão receber mensagens dentro do aplicativo Uber. O diretor de Operações Integradas e de Inteligência da Secretaria Nacional de Segurança Pública, José Anchieta Neto, destacou a importância de usar a tecnologia a serviço da segurança pública.
12: Esses aplicativos de mobilidade urbana, eles estão gerando renda e são responsáveis por centenas de milhares de deslocamento, então eles têm que estar dando um passo à frente, um passo a caminho da promoção da segurança pública.
11: As primeiras horas após o desaparecimento de crianças e adolescentes são decisivas para localizar as vítimas. Por isso, o objetivo é acelerar a divulgação das informações e alcançar rapidamente pessoas que estejam próximas da região onde os casos acontecem. É o que destacou o chefe de relacionamento para assuntos de segurança da Uber, Leandro Segala.
13: Quando a gente conversa com autoridades que atuam na investigação de pessoas desaparecidas, tem um ponto comum que eles sempre se referem. O quanto é importante aquelas primeiras horas após o desaparecimento para o retorno seguro desse menor. Essa cooperação coordenada entre poder público, iniciativa privada, comunidade e tecnologia, acho que tem de fato a chance de salvar vidas.
11: A parceria amplia o alcance do chamado Alerta Amber, sistema utilizado para divulgar informações sobre crianças e adolescentes desaparecidos em situação de risco. O mecanismo envia imagens e dados da ocorrência para pessoas próximas ao local do desaparecimento. Pela primeira vez no Brasil, uma plataforma de mobilidade urbana também passa a integrar essa rede de comunicação emergencial. A diretora do Sistema Único de Segurança Pública, Isabel Freitas, falou sobre como a ação pode mudar a realidade das pessoas desaparecidas no país.
14: Uma criança localizada é uma criança que não foi vítima de um crime pior e é uma família que não passou por esse sofrimento.
11: Só no ano passado, mais de 85 mil pessoas desapareceram no Brasil. 21 mil delas eram crianças ou adolescentes. Reportagem Márcia Fernandes.
4: Gastos de turistas estrangeiros no Brasil aumentaram 9,2% nos primeiros quatro meses do ano em relação ao mesmo período de 2025.
5: O valor chegou a 20 bilhões e 200 milhões de reais, segundo o Banco Central.
4: E o ministro do Turismo, Gustavo Feliciano, está na China, onde participa de uma série com o objetivo de atrair mais turistas ao Brasil.
5: Recentemente, o governo brasileiro isentou a exigência de visto para turistas chineses.
15: Vamos traçar ações e estratégias para que a gente possa, com a política de isenção do visto do governo federal, aumentar o número de turistas chineses no nosso país. Eu tenho certeza que realizaremos ótimos negócios para promover o destino Brasil aqui na China.
4: O Brasil recebeu 103 mil turistas chineses em 2025, uma alta de 35% em relação ao ano anterior.
5: Apenas nos quatro primeiros meses do ano foram quase 40 mil visitantes, um crescimento de 33%.
4: E essas foram as notícias. notícias do Governo do Brasil.
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5: Fique agora com o Minuto do TCU. Em seguida, as notícias do Poder Judiciário e do Congresso Nacional. Boa noite.
4: Boa noite para você e até amanhã.
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2: Plenário do STF decide que shoppings devem criar espaço de amamentação para empregadas lactantes.
3: TST define lista com o nome de 3 desembargadores indicados ao cargo de ministros da corte.
2: TSE homologa alterações nos estatutos dos partidos Democrata e Unidade Popular.
3: Boa noite, eu sou o Arthur Filho.
2: E eu sou Walter Lima.
3: O plenário do Supremo Tribunal Federal decide que shoppings devem criar espaço de amamentação para empregadas lactantes.
2: Empresas têm o prazo de até um ano para adequar os centros comerciais. Marcelo Della Libera.
4: O plenário do Supremo Tribunal Federal analisou um recurso que discute se a responsabilidade pela instalação de espaços destinados à amamentação e à guarda de filhos de trabalhadoras lactantes em shopping centers deve recair sobre os lojistas ou sobre a administração do empreendimento. A tese fixada foi no sentido de que a expressão estabelecimento, prevista na CLT, abrange os shopping centers em relação às empregadas dos lojistas que integram o centro comercial.
3: Presidente do STJ determina a continuação do curso de medicina ofertado à turma extra do Programa Nacional de Educação na Reforma Agrária, no campus Caruaru da Universidade Federal de Pernambuco.
2: O curso é oferecido a 80 alunos. Fátima Uchoa.
5: A turma extra de medicina iniciada neste ano é uma parceria entre a Universidade e o INCRA, que editaram resolução para a criação da turma e um edital para a seleção dos estudantes. Na ação popular contra essas medidas, um vereador alegou violação à moralidade administrativa. O TRF-5 determinou a interrupção das atividades após o fim do primeiro semestre letivo, mas para o presidente do STJ, ministro Herman Benjamin, manter essa decisão colocaria em risco a organização administrativa da Universidade Pública, o que ocasionaria lesão à ordem pública. Segundo o ministro, a turma especial do curso de medicina atende ao princípio da igualdade de condições no acesso ao ensino.
3: TST define lista com o nome de 3 desembargadores indicados ao cargo de ministros da corte.
2: Os selecionados são das regiões Nordeste e Norte. Rocine Gomes.
6: Os selecionados estão disputando a vaga da ministra Dora Maria da Costa, que se aposentou do Tribunal Superior do Trabalho depois de 18 anos. Foram eleitos ao cargo a desembargadora Maria de Nazaré Medeiros Rocha, do TRT da 8ª Região, que abrange o Pará e o Amapá. O desembargador Sérgio Torres Teixeira, do TRT da 6ª Região, em Pernambuco. E a desembargadora Hermenegilda Leite Machado, do TRT da 13ª Região, na Paraíba. A lista com os nomes será enviada ao presidente da República. É ele quem escolhe.
3: TSE homologa alterações nos estatutos dos partidos Democrata e Unidade Popular.
2: As duas legendas terão 90 dias para providenciar as alterações. Rimax Souto.
7: Para o Democrata, os ajustes são relacionados ao prazo máximo de vigência de órgãos partidários provisórios, limitado a 4 anos. O plenário do TSE ainda determinou que fique explícito o caráter voluntário das contribuições financeiras à legenda. O TSE também aprovou parcialmente o requerimento da Unidade Popular e determinou que o partido inclua explicitamente nas normas internas o tempo de vigência de seus órgãos provisórios, além de medidas de combate à violência política contra a mulher.
3: O Tribunal Regional Federal da 1ª Região condena União e autarquias por demora na titulação de terras quilombolas do Amapá.
2: A decisão é resultado de ação do MPF. Vanessa Pereira.
8: Na decisão, a Justiça condenou União, INCRA, IMAP e Fundação Cultural Palmares de forma solidária ao pagamento de mais de 3 milhões de reais em indenização por danos morais coletivos. Além disso, estabeleceu o prazo de 3 anos para a conclusão de todos os processos de identificação, delimitação e titulação definitiva das comunidades quilombolas do Amapá, sob pena de multa de R$ 100 mil por mês de atraso.
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0: Uma boa noite a você.
1: Até amanhã.
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3: Está no ar o Jornal do Senado.
4: Eu sou Paula Groba.
5: E eu sou Humberto Pinheiro.
4: E estes são os destaques de hoje do Jornal do Senado, que começa agora.
5: Senado aprova novos modelos de contratação para jovens entre 18 e 29 anos.
4: Dívidas rurais avança projeto para socorrer produtores endividados por desastres climáticos.
5: Plenário aprova regras para a Copa Feminina de 2027 e homenagem a jogadoras pioneiras.
4: Boa noite.
5: Boa noite.
4: O mercado de trabalho pode ganhar novas regras para ampliar a contratação de jovens sem experiência. O Senado aprovou um projeto que cria o contrato de primeiro emprego para pessoas entre 18 e 29 anos que nunca tiveram carteira assinada.
5: A proposta reduz encargos para as empresas, como a contribuição patronal ao INSS e a alíquota do FGTS. O repórter Douglas Castilho tem mais detalhes.
6: Com 10 milhões de jovens que não estudam nem trabalham, o Brasil ocupa a quarta pior posição no ranking mundial de pessoas entre 18 e 29 anos sem uma ocupação regular, segundo dados da OCDE, entidade que representa os países mais ricos. O projeto aprovado permite que as empresas que contratarem esses jovens sem nenhuma experiência prévia com carteira assinada terão a chamada cota patronal do INSS reduzida a 10%, o que é metade da exigida pelo regime comum. Haverá ainda a redução da alíquota do depósito do FGTS. O autor da proposta original, senador Irajá, do PSD do Tocantins, explicou o dilema enfrentado pelo que chamou de geração nem-nem.
7: Ora, é um dilema. Se ele não tem oportunidade, como é que ele vai ter experiência?
6: O novo regime de contrato diferenciado poderá ter o prazo de 6 a 24 meses, podendo ser renovado por 3 vezes, mas a qualquer momento durante a vigência do contrato, o empregador terá a possibilidade de transformar o vínculo temporário em um contrato permanente. O texto agora vai à sanção presidencial.
4: E avançou no Senado o projeto que mantém os incentivos fiscais da chamada Lei do Bem, usada para estimular investimentos em pesquisa, desenvolvimento e inovação tecnológica no país.
5: A proposta aprovada hoje pelos senadores preserva benefícios tributários concedidos a empresas que investem no setor e evita os cortes previstos na política de redução gradual desses incentivos, aprovada no ano passado. Repórter Patrícia Oliveira.
8: Poderão ser mantidos os incentivos fiscais concedidos a empresas que investem em pesquisa, desenvolvimento e inovação tecnológica. A proposta dos senadores Alci Lucas, do PL do Distrito Federal, impede que esse setor pare de receber apoio por meio de benefícios tributários. Os cortes estão previstos nas regras da política de redução desses incentivos aprovada no ano passado. O relator da matéria, senador astronauta Marcos Pontes, do PL de São Paulo, destacou que a chamada Lei do Bem gera 30 bilhões de reais com investimentos em inovação e tecnologia, eleva a produtividade, a competitividade e a geração de empregos qualificados.
9: Então, são incentivos que precisam ser preservados. É uma importância muito grande também para o Brasil como um todo, para o desenvolvimento econômico e social do país.
8: O senador também destacou que o projeto contribui para a previsibilidade das decisões de investimento em inovação por parte das empresas. A proposta segue para a Comissão de Assuntos Econômicos.
4: E a Comissão de Assuntos Econômicos aprovou o projeto que busca dar fôlego a produtores rurais prejudicados por secas, enchentes e outros eventos climáticos extremos. A proposta autoriza o uso de recursos do Fundo Social para renegociar e quitar dívidas no campo, sem cobrança de multas ou juros de mora.
5: A medida tem como objetivo evitar o endividamento crônico e garantir a continuidade da produção agrícola no país. O texto segue agora para o plenário do Senado com pedido de urgência. Repórter Alexandre Campos.
10: Pelo texto, poderão ser beneficiários da linha de crédito especial Federal, os produtores rurais, associações e consórcios, que no período entre 2019 e 2025 tenham registrado em duas ou mais safras perdas de no mínimo 30% da renda bruta. Para produtores, a linha de crédito terá valor máximo de 10 milhões de reais e para associações, 50 milhões de reais, com prazo de 10 anos e juros entre 3,5% e 7,5% ao ano. O relator, senador Renan Calheiros, do MDB de Alagoas, destacou a incorporação ao texto de medidas que impeçam exigências excessivas e restrições infralegais durante a regulamentação da matéria.
11: O projeto, sem dúvida nenhuma, oferece uma opção para que o governo atue permitindo a retomada da capacidade produtiva e a preservação da segurança alimentar nacional.
10: Líder do governo, o senador Jax Wagner, do PT da Bahia, lamentou que as negociações com o executivo não tenham avançado.
12: Do jeito que está escrito o projeto, é para quebrar os bancos públicos, porque na taxa que eles querem é para botar um prejuízo lá em cima.
10: Pelo projeto, o governo também poderá ampliar sua participação no Fundo Garantidor de Investimentos para a cobertura de operações de crédito rural contratadas por produtores afetados por eventos climáticos adversos.
4: O presidente do Senado, Davi Alcolumbre, cobrou dos partidos a indicação dos integrantes da nova CPI da pedofilia, que terá 11 membros titulares e 7 suplentes.
5: O colegiado vai investigar crimes sexuais e outras violências cometidas contra crianças e adolescentes. Repórter Pedro Pincer.
13: O colegiado tem o objetivo de investigar crimes cometidos contra crianças e adolescentes, incluindo pedofilia e abuso online. A CPI foi criada em agosto do ano passado, mas ainda não começou a funcionar por falta de integrantes. Alcolumbre ainda destacou que a proporcionalidade das bancadas deve ser respeitada durante as indicações.
14: Para que as lideranças partidárias possam fazer as suas indicações, para que o mais rápido possível a gente possa fazer a instalação desta comissão parlamentar de inquérito que vai investigar a pedofilia no Brasil.
13: O pedido de criação da CPI foi apresentado em conjunto pela senadora Damaris Alves, do Republicanos do Distrito Federal, e pelos senadores do PL Jaime Bagatoli, de Rondônia, e Magno Malta, do Espírito Santo. A primeira CPI da pedofilia funcionou entre 2008 e 2010.
4: E parlamentares repercutiram a decisão da primeira turma do Supremo Tribunal Federal, que acabou com a aposentadoria compulsória remunerada como punição máxima para magistrados.
5: Com a medida, juízes que cometerem infrações graves poderão perder o cargo e também o direito ao salário. Repórter Henrique Nascimento.
15: A aposentadoria compulsória era alvo de críticas porque permitia ao magistrado continuar recebendo salário proporcional ao tempo de serviço, mesmo após punições disciplinares. Relatora de uma proposta sobre o tema na Comissão de Constituição e Justiça do Senado, a senadora Elisiane Gama, do Maranhão, afirmou que a decisão corrige uma distorção histórica.
16: Nós não podemos permitir castas de servidores públicos com privilégios.
15: Já o senador Sérgio Moro, do PL do Paraná, ponderou que é preciso diferenciar crimes graves de infrações administrativas.
17: Um juiz que comete uma mera infração disciplinar, aí ele perde o cargo e perde também a aposentadoria, mas ele contribuiu. Não faz sentido que ele perca o benefício nessas circunstâncias.
15: A Comissão de Constituição e Justiça do Senado já aprovou uma proposta que também acaba com a aposentadoria compulsória como punição para magistrados e integrantes do Ministério Público. O projeto aguarda votação no plenário.
4: O Brasil avançou na preparação para a Copa do Mundo Feminina de 2027. Foi aprovado o projeto que define regras e garantias do poder público para que o torneio seja realizado no país.
5: A proposta prevê apoio à cidade-sede do primeiro Mundial Feminino da história na América do Sul. Repórter Rodrigo Rezende.
18: O projeto trata de diversos temas relacionados à Copa do Mundo, como venda de ingressos, proteção de direitos autorais, regras para captação e distribuição de imagens do campeonato e garantias aos torcedores e profissionais, como a facilitação para obtenção de vistos temporários de turismo e trabalho. A relatora da proposta, senadora Leila Barros, do PDT do Distrito Federal, Federal, afirmou que o país irá se beneficiar do evento, principalmente com a experiência adquirida na Copa de 2014.
19: A expectativa da FIFA é de receber mais de 3 milhões de torcedores, movimentar a economia e projetar o Brasil como potência esportiva contemporânea.
18: A proposta também traz uma compensação financeira às jogadoras que representaram o país na primeira edição da Copa do Mundo Feminina, em 1991, e no primeiro torneio global feminino organizado pela FIFA, em 1988. Cada ex-jogadora receberá R$500 mil.
4: O plenário ainda aprovou a proposta da senadora Leila Barros, que estende o mesmo benefício de R$500 mil às jogadoras que participaram da Copa do Mundo de 1995.
5: Edição de Paula Groba. Trabalhos técnicos de Eliseu Caires. O Jornal do Senado fica por aqui. Acompanhe agora as notícias da Câmara dos Deputados. Boa noite.
4: Boa noite e até amanhã.
2: 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Plenário da Câmara debate projeto que reduz jornada semanal de trabalho.
20: Deputados aprovam reconhecimento de diabetes tipo 1 como deficiência.
2: Proposta votada inclui festas juninas nordestinas no calendário de turismo.
20: Plenário amplia estoques de alimentos e produtos para alimentação animal.
2: Boa noite. Os deputados aprovaram um projeto para ampliar estoques públicos de alimentos e de produtos para a alimentação animal. A repórter Daniela Lessa acompanhou a votação.
21: A Câmara dos Deputados aprovou o projeto que muda a regra sobre estoques públicos de alimentos e amplia o programa de venda em balcão, usado para dar acesso de pequenos criadores de animais aos produtos vendidos pela Companhia Nacional de Abastecimento, a Conab. O projeto amplia o público atendido pelo programa de venda em balcão. Além dos pequenos criadores de animais, poderão participar cooperativas de produção agropecuária e associações de agricultores familiares, que terão acesso à compra de itens como sacaria, milho, sorgo, caroço de algodão e farelo de soja. Para pequenos criadores, o limite de compra será de até 27 toneladas por mês. Para cooperativas e associações de agricultores familiares, o limite será de até 80 toneladas mensais. Outra mudança autoriza a União, por meio da Conab, a comprar de produtores rurais e de cooperativas os produtos básicos incluídos na política de garantia de preços mínimos. A compra poderá ser feita por preço de até 25% acima do preço mínimo em vigor no estado onde ocorrer a aquisição, em leilões públicos. O objetivo dessas compras é permitir a formação de estoques públicos para garantir a compra do produtor, assegurar o abastecimento e ajudar a regular os preços no mercado interno. O relator da proposta, deputado Wilson Santiago, do Republicanos da Paraíba, defendeu que a medida fortalece a política brasileira de estoques públicos de alimentos.
22: Em um país como o nosso, e avançou na luta contra a fome, a manutenção e estoques estratégicos também estruturados, reafirma esse compromisso histórico, garantindo que alimentos essenciais permaneçam acessíveis à população mais vulnerável e consolidando o direito humano à alimentação adequada.
21: Emenda do deputado Ayrton Faleiro, do PT do Pará, foi acolhida pelo relator e, com isso, o texto também passou a autorizar a venda direta de produtos dos estoques públicos para programas e ações de abastecimento e segurança alimentar. Essa venda poderá atender micro e pequenas indústrias de alimentos e micro e pequenas empresas do varejo alimentar, cooperativas e associações. O Partido Novo votou contra a proposta por considerar que o projeto cria um controle artificial de preços. O projeto que amplia o programa de venda em balcão e muda as regras para a formação e venda de estoques públicos agora será analisado no Senado. Da Rádio Câmara de Brasília, Daniele Lessa.
2: Justiça.
20: Jandira Fegali, do PCdoB, defende a instalação de uma CPI na Câmara para apurar suspeitas relacionadas ao Banco Master. Ela também pede que os órgãos de investigação aprofundem a apuração no Rio de Janeiro, com a devida responsabilização dos que praticaram irregularidades.
2: Jandira Fegali cobra investigação sobre denúncias envolvendo recursos do Rio Previdência aplicados no Banco Master pelo governo estadual. Ela aponta que o dinheiro dos servidores públicos locais não pode ser usado para favorecer interesses privados. Saúde.
20: A Câmara aprovou a possibilidade de reconhecimento de diabetes tipo 1 como deficiência. A repórter Daniele Lessa acompanhou a votação.
21: A Câmara dos Deputados aprovou o projeto que estabelece direitos para pessoas com diabetes mellitus tipo 1, incluindo a possibilidade do reconhecimento da condição como deficiência. A proposta apresentada pelo senador Randolph Rodrigues, do PT do Amapá, não atesta automaticamente a deficiência, mas autoriza o reconhecimento após avaliação biopsicossocial, nos critérios previstos pelo Estatuto da Pessoa com Deficiência. Projeto anterior, aprovado na Câmara e no Senado, que classificava diabetes tipo 1 como deficiência para efeitos legais, foi vetado integralmente pelo presidente Lula em 2025, com a justificativa que a deficiência não é medida por uma condição médica crônica, e sim pela interação da pessoa com as barreiras sociais, algo que atualmente é medido pela avaliação biopsicossocial. Relator da proposta, o deputado João Cury, do MDB de São Paulo, argumentou que o projeto amplia condições para tratamento adequado e prevenção de complicações, além de garantir direitos específicos, sem criar equiparação automática com a condição de pessoa com deficiência.
0: Em conformidade com a Lei Brasileira de Inclusão, e também tivemos o cuidado de conformar este relatório à Convenção sobre os Direitos das Pessoas com Deficiência. Essa cautela é relevante, pois condição crônica por si só não assegura automaticamente os direitos reservados às pessoas com deficiência.
21: O diabetes tipo 1 é uma condição crônica em que o corpo deixa de produzir insulina, hormônio responsável pelo controle da glicose no sangue. Geralmente é percebida na infância ou na adolescência, mas o diagnóstico também pode ser feito na idade adulta. Cerca de 600 mil pessoas têm diabetes tipo 1 no Brasil. Sem tratamento adequado, a doença pode provocar complicações graves. Entre os principais pontos do texto aprovado está a garantia de acesso pelo Sistema Único de Saúde a medicamentos e insumos necessários ao tratamento, como sensores de monitoramento de glicose, insulina e materiais para aplicação. O projeto, que estabelece direitos para pessoas com diabetes mellitus tipo 1, incluindo a possibilidade de reconhecimento da condição como deficiência, já foi aprovado no Senado e na Câmara, seguiu para a sanção presidencial e pode virar lei. Da Rádio Câmara de Brasília, Daniele Lessa.
2: Desenvolvimento Regional.
1: Wellington Prado, do PSD de Minas Gerais, anuncia o início da operação do SAMU em Uberlândia e afirma ter garantido recursos para viabilizar o funcionamento do serviço. Segundo o parlamentar, a cidade era a única do país com mais de 500 mil habitantes sem atendimento do sistema de urgência.
20: Wellington Prado também destaca investimentos em infraestrutura de saúde no município, incluindo a ampliação do Hospital de Clínicas da Universidade Federal e construção de centros especializados de atendimento. Ele afirma que os projetos ampliam o acesso a serviços de alta complexidade e prevenção.
1: Eduardo Bismarck, do PV, comemora a decisão do governo do Ceará de abrir rotas intermunicipais do litoral leste e do Vale do Jaguaribe para mais empresas de ônibus. Ele pontua que a medida responde a reclamações de passageiros sobre falhas frequentes, atrasos e problemas de segurança.
20: Eduardo Bismarck garante que a entrada de novas empresas de transporte para municípios como Aracati, Limoeiro do Norte, Russas e Morada Nova pode melhorar a qualidade do atendimento sem o aumento das tarifas.
2: Cultura.
1: A Câmara aprovou um projeto que cria o Circuito Nordestino de Quadrilhas Juninas. O repórter Antônio Vital acompanhou a votação.
3: A menos de uma semana do início de junho, o mês dos tradicionais festejos juninos Brasil afora, a Câmara dos Deputados aprovou o projeto que institui o Circuito Nordestino de Quadrilhas Juninas. O circuito, de acordo com a proposta apresentada pela deputada Fernanda Pessoa, do PSD do Ceará, é composto pelas cidades de Juazeiro do Norte e Maracanaú, no Ceará, Campina Grande e Patos, na Paraíba, e Caruaru e Petrolina, em Pernambuco. O projeto inclui o circuito formado por esses municípios no calendário oficial de eventos do Ministério do Turismo e na lista de patrimônio cultural imaterial da região Nordeste. O objetivo é incentivar o turismo cultural e regional, preservar e difundir as tradições nordestinas e fortalecer a economia criativa e as cadeias produtivas locais, como disse o relator do projeto, o deputado Yuri do Paredão, do MDB do Ceará.
6: O projeto de lei aqui analisado tem o objetivo de reconhecer a relevância cultural, social e econômica da cultura tradicional junina na região Nordeste, especialmente das quadrilhas juninas, tão importantes e tradicionais na região. Os festejos juninos das cidades citadas se destacam nacionalmente e internacionalmente por sua grandiosidade e estrutura profissional, com importantes impactos positivos no fomento à economia local por meio da geração de empregos e dinamização dos setores de serviço do turismo.
3: O projeto foi aprovado de maneira simbólica pelo plenário, sem votos contrários. O deputado Eduardo Bismarck, do PV do Ceará, disse que no futuro outros municípios podem ser incluídos no roteiro.
7: Muitas outras cidades também, muitos outros destinos do meu Ceará, como a minha cidade do Aracati, poderiam estar contemplados no parecer, mas entendo que estão lá as mais relevantes nesse momento e tradicionais, e que no futuro outras tantas serão inseridas e que podem aí tá trazendo mais visibilidade para esses eventos culturais.
3: O projeto que institui o Circuito Nordestino de Quadrilhas Juninas seguiu para análise do Senado. Da Rádio Câmara de Brasília, Antônio Vital.
2: Votação.
20: Aprovada no meio da tarde em comissão especial, a proposta de emenda à Constituição que reduz a jornada de trabalho para 40 horas semanais prevê a implantação do novo modelo em duas etapas.
1: Segundo o texto, 60 dias após a promulgação da nova emenda constitucional, a jornada semanal no país passará para 42 horas, já com 2 dias de repouso remunerado por semana. Depois de 12 meses, a nova carga máxima de trabalho por semana no Brasil cairá para 40 horas.
20: O relatório aprovado é um texto elaborado pelo deputado Léo Prates, do Republicano da Bahia, para duas propostas que previam a redução da jornada semanal de trabalho.
1: O presidente da Câmara, deputado Hugo Mota, afirmou que a aprovação da 6x1 será a maior entrega do parlamento para a classe trabalhadora. O repórter Luiz Gustavo Xavier tem os detalhes.
9: O presidente da Câmara, Hugo Mota, afirmou que a aprovação da proposta de emenda à Constituição, que reduz a jornada de trabalho para 40 horas semanais e acaba com a escala de trabalho 6x1, será a maior entrega da história da Câmara para a classe trabalhadora do país. Segundo Hugo Mota, o parlamento já aprovou muitas reformas econômicas, mas a aprovação da PEC terá consequências na qualidade de vida dos trabalhadores.
23: Sinto que esse é o sentimento majoritário da casa, né? Você pode ter um ponto ou outro que tenha divergência, é natural, é do debate democrático, mas aquilo que para nós é fundamental, que é a redução da jornada de 44 para 40 horas, a mudança na escala, o fim da escala 6x1, garantindo 2 dias de descanso para o trabalhador sem redução salarial. Isso, na minha avaliação, eu sinto que tem ampla convergência política.
9: Em relação ao prazo proposto de 60 dias para a transição da mudança na jornada, Hugo Mota afirmou que o período curto não terá efeitos na economia. Segundo ele, os que se colocam contra a mudança sempre dizem que haverá consequências catastróficas e esse discurso se repete sempre quando algum interesse é ferido.
23: Eu não acredito, primeiro, em mudança na transição. Eu penso que essa transição de um ano, ela é uma transição justa. Há muito tempo a classe trabalhadora espera por essa mudança. É importante lembrar que por diversas vezes, em 2004, em 2010, se tentou reduzir a jornada de trabalho e não foi possível. E eu penso que essa medida é uma medida que você tem que ter coragem de enfrentar. Nunca terá o tempo perfeito para se discutir isso.
9: Hugo Mota afirmou ainda que haverá, na própria Constituição, previsão de que eventuais flexibilizações sejam regulamentadas por projeto de lei. Ele explicou que alguns setores que serão afetados poderão ter regras específicas. Da Rádio Câmara de Brasília, Luiz Gustavo Xavier.
20: Melon Solano, do PT do Piauí, considera o fim da jornada 6x1 como um avanço histórico para os trabalhadores brasileiros. No entendimento do parlamentar, uma escala de 40 horas semanais sem redução salarial vai aumentar a produtividade e melhorar a qualidade de vida da população.
1: Jorge Sola, do PT da Bahia, argumenta que os ganhos de produtividade gerados pelos avanços tecnológicos devem se reverter em qualidade de vida para os trabalhadores, o que inclui a redução da jornada de trabalho. Ele assinala que as elites econômicas sempre foram resistentes resistentes a conquistas sociais.
20: Ayrton Faleiro, do PT do Pará, acusa a oposição de tentar inviabilizar a redução da jornada de trabalho ao propor uma escala de 4 dias trabalhados por 3 de descanso. O deputado reforça que a prioridade é garantir a escala 5x2, com 40 horas semanais e sem redução do salário.
1: Juliana Cardoso, do PT de São Paulo, avalia o fim da jornada 6x1 como uma conquista essencial para a dignidade e a saúde mental dos trabalhadores. A deputada também considera que a oposição age com demagogia ao apresentar propostas alternativas para tentar atrasar a votação.
20: Jaque Rocha, do PT do Espírito Santo, afirma que a Câmara tem a oportunidade de devolver o protagonismo ao trabalhador ao ouvir o clamor das ruas pela redução da jornada. Segundo ela, os sindicatos patronais pressionam por isenções fiscais e desonerações e se omitem no bem-estar do trabalhador.
1: Paulo Teixeira, do PT de São Paulo, também ressalta a redução da jornada de trabalho e exalta os programas do governo federal para diminuir as desigualdades sociais. De acordo com o parlamentar, o Brasil não voltará a um passado que atacou os sindicatos, achatou salários e diminuiu oportunidades.
20: Rosângela Moro, do PL de São Paulo, classifica a proposta do governo federal de redução da jornada de trabalho como populista e eleitoreira e sem o debate profundo da matéria. A parlamentar defendeu a PEC 44, que estabelece o pagamento por horas trabalhadas e preserva a liberdade de escolha do profissional.
1: Renildo Calheiros, do PCdoB de Pernambuco, afirma que a redução das horas trabalhadas no país será uma conquista histórica. Ele destacou que a medida visa combater a desigualdade estrutural do Brasil, rompendo com mentalidades arcaicas da elite econômica.
20: Florentino Neto, do PT do Piauí, considera o fim da escala 6x1 um passo histórico para garantir mais qualidade de vida à classe trabalhadora. Ele afirma que a medida dará ao povo brasileiro mais tempo de descanso, possibilitando maiores períodos de convivência comunitária e familiar.
1: Kiko Seleguin, do PT de São Paulo, sustenta que a escala 6x1 prejudica o desempenho da economia por aumentar a rotatividade nos setores produtivos. Ele considera que a redução da jornada de trabalho para 5 dias semanais representa um avanço na qualidade de vida dos brasileiros.
20: Valdenor Pereira, do PT da Bahia, defende a aprovação da PEC do fim da escala 6x1 sem diminuição dos salários. O parlamentar afirma que a iniciativa, além de estimular a geração de empregos, pode melhorar a saúde dos trabalhadores e reduzir a pressão sobre o SUS.
1: Dr. Francisco, do PT do Piauí, pede apoio do Congresso ao fim da escala 6x1 e destaca a mobilização política em defesa da medida. Ele acredita que a mudança pode melhorar a qualidade de vida dos trabalhadores, com mais tempo para convivência familiar, lazer, saúde física e mental.
20: Gilmar Tato, do PT de São Paulo, relembra marcos históricos das leis trabalhistas e destaca a atuação de movimentos sociais e sindicais na defesa da redução da jornada semanal de trabalho. Ele afirma que a proposta amplia o tempo de convivência familiar e contribui para a redução das desigualdades.
1: Orlando Silva, do PCdoB de São Paulo, parabeniza a mobilização de sindicatos e movimentos sociais em defesa do fim da escala 6x1, afirmando que a mudança pode ampliar oportunidades de emprego. Ele sustenta ainda que avanços tecnológicos permitem reorganizar o trabalho sem redução de salários.
20: Benedita da Silva, do PT do Rio de Janeiro, lembra que a luta pelas 40 horas semanais de trabalho vem desde a Assembleia Constituinte de 1988. De acordo com a deputada, a atual escala reflete uma relação de submissão do trabalhador em relação ao empregador.
1: Para Talíria Petrone, do pessoal do Rio de Janeiro, a escala 6x1 provoca desgaste físico e emocional, especialmente entre mãe solo. A deputada relembra o período em que trabalhou em telemarketing para relatar jornadas exaustivas, baixos salários e a dificuldade de conciliar trabalho e vida familiar.
20: Na opinião de Aloysio Mendes, do Republicanos do Maranhão, o fim da escala 6x1 pode garantir mais qualidade de vida aos trabalhadores sem prejudicar empresários e empregados. Após a aprovação na Câmara, o deputado espera que o Senado acelere a análise da proposta para beneficiar os trabalhadores.
1: Nas palavras de Arlindo Quinária, do PT de São Paulo, a proposta da oposição para a jornada 4x3 esconde uma transição longa e o aumento das horas semanais. O deputado acredita que os parlamentares contrários ao fim da escala 6x1 tentam reduzir os direitos da CLT.
20: Carol D'Artora, do PT do Paraná, classifica a escala 6x1 como um mecanismo de exaustão física e social que retira do trabalhador o direito à vida. Ela destaca que o modelo atual prejudica especialmente mulheres e populações periféricas, roubando tempo de convivência familiar e saúde mental.
1: Alice Portugal, do PCdoB da Bahia, celebra a discussão histórica pelo fim da escala 6x1, classificando a jornada atual como exaustiva e prejudicial à saúde do trabalhador. Ela questiona a eficácia do modelo para a produtividade e destacou a injustiça enfrentada por categorias como comércio e enfermagem.
20: Juninho do Pneu, do PSDB do Rio de Janeiro, também defende o fim da escala 6x1 como medida essencial para garantir dignidade ao trabalhador. Ele ressaltou que a transição deve ocorrer sem redução salarial, permitindo maior convívio familiar e saúde daqueles que movem a economia nacional.
1: Daniel Almeida, do PCdoB da Bahia, celebra a redução da jornada semanal e destaca que as mudanças favorecem o convívio familiar, o descanso e a qualificação profissional, trazendo mais produtividade econômica.
20: Sargento Gonçalves, do PL do Rio Grande do Norte, defende que o debate sobre a redução da jornada inclua a escala 4x3. O deputado afirma que esse modelo daria ao trabalhador mais tempo para descanso, estudo, convivência familiar e complementação de renda.
1: Sargento Gonçalves afirma que partidos de esquerda rejeitaram a proposta mais ampla de redução da jornada. Ele também defende maior flexibilidade na relação entre empregadores e trabalhadores, com pagamento por hora trabalhada.
20: Bongás, do PT do Rio Grande do Sul, defende a redução da jornada de 44 para 40 horas semanais, sem diminuição de salário. O deputado rejeita o argumento de que a medida prejudica a economia, comparando a crítica à resistência histórica contra a ampliação dos direitos trabalhistas. A
1: enfermeira Rejane, do PCdoB do Rio de Janeiro, afirma que o fim da escala 6x1 beneficia principalmente trabalhadores submetidos a jornadas exaustivas. Ela alerta que a situação atual prejudica profissionais de atividades essenciais, além de comprometer a qualidade do atendimento à população.
20: O fim da escala 6x1 é uma das propostas incluídas na pauta do plenário da Câmara. As informações sobre o resultado das votações de hoje estarão na edição de amanhã.
1: Termina agora o Jornal Câmara dos Deputados, com trabalhos técnicos de Everson Orani e apresentação de Márcio Aquiles Sade e José Carlos Andrade. Uma ótima noite para você.
20: Boa noite, a Voz do Brasil volta amanhã.
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7: 10:28.

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1: 10:58.

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1: 11:47.

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1: Meia-noite e 24.

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1: Meia-noite e 35.

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1: Meia-noite 55.

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1: 1 e 2.

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1: 2:18.
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1: 3 e 19.
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1: 3:22.

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1: 6:35.

Como é triste quando a gente ama alguém e sente que esse amor não é correspondido. 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Eu não tenho culpa de não gostar de você. 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Sabe, essa dor que você sente agora, esse vazio, essa vontade de chorar, isso tudo eu também sinto. 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
1: 3:50.

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1: 4 e 3.

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1: 4:33.
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0: Dia. 5 horas.
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1: 5 e 4.

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1: 5:50.
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1: 5:50.
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1: 5:52.
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9: Opa, já estamos chegando na sua quinta-feira. Tá no ar a partir de agora mais uma super edição do nosso Sertanejo Classe A. Onde quer que você esteja nos ouvindo, você que está na sua chácara, na sua fazenda, na sua casa, em qualquer lugar aqui da nossa cidade, na nossa região. Olha, muito obrigado aí pelo carinho da audiência. Você que também está nos ouvindo pela internet, pelo nosso aplicativo aqui da nossa rádio, muito obrigado, seja bem-vindo, viu? Por aqui Beto Paulino abrindo mais uma programação. E já vem chegando aqui a primeira música de hoje do nosso Sertanejo Classe A, só tocando os modões pra você, aquela moda de viola gostosa, tá aqui no Sertanejo Classe A. Aumente aí o volume que vem chegando, só música boa, hein?
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1: Maravilha, gente, tá aí, só o modão aqui no nosso sertanejo classe A, moda de viola gostosa demais da conta, aquele sertanejo que marcou época e também algumas versões atuais, assim, de sertanejo que tem tudo a ver aqui com o nosso sertanejo classe A, você também ouve aqui. Vamos agora aqui para um rápido intervalo, daqui a pouco tem mais músicas pra você, não sai daí não, hein?
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3: 6 e 14.
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3: Toca. 6 e 17.
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1: Maravilha, gente. Beto Paulino aqui com você no nosso Sertanejo Classe A. Vem chegando mais músicas. Aumente aí o volume.
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0: proteção. 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
2: Sensacional, tá aí, finalizando mais um super bloco aqui no nosso Sertanejo Classe A. Continue ligado que daqui a pouco, depois do intervalo, tem mais. Não sai daí não, que é rapidinho, já já voltamos, hein?
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2: Já estamos de volta com mais Sertanejo Classe A na sua quinta-feira. Aumente o volume que vem chegando mais músicas.
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1: Tá aí, só um modão aqui no nosso Sertanejo Classe A, na sua quinta-feira. Tá aí, finalizando mais esse super bloco, uma melhor que a outra. Fala sério, hein, gente? Olha, infelizmente, essa edição já tá ficando por aqui. Muito obrigado pelo carinho da sua audiência, uma ótima quinta-feira pra você. Amanhã, sexta-feira, tem mais. Beto Paulino de volta com você aqui na sua rádio favorita, a melhor programação do seu rádio. Até amanhã, gente. Fique com Deus.
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3: 6:57.
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16: É isso aí, bom dia, bom dia, bom dia, bom dia pra você ligadaço aqui na programação Ipiranga FM. É o Clube dos Aniversariantes, 7:01, 7:01 na Cidade Clima do Brasil. Bom dia, bom dia, bom dia.
17: Bom dia.
16: Vamos assim, trazendo a nossa mensagem, o nosso carinho, a nossa homenagem aos aniversariantes do dia. É quinta-feira, 28 de maio de 2026, uma alegria mais uma vez estar com você, junto com a gente aqui na melhor sintonia, manhã geladinha, né, de quinta-feira. esquentou e tá pintando por aí o finalzão de semana, né? É. A gente comentou ontem, quarta-feira, meio de semana, já vem a quinta e sexta-feira, embala-se do jeitão. A gente nem vê, quando viu, já é sexta-feira, já é finalzão de semana de novo e só alegria e vida que segue, graças a Deus, né?
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16: Vamos e vamos então, 7:02 da manhã, um abraço aqui pra Vani, já está com a gente, dona Vani Costa, com aquela mensagenzinha aí, né? Toda manhã ela manda pra gente essa mensagem especial aí falando o seguinte, hoje ela mandou assim, ó. Sabe aquelas mensagenzinhas prontas que a pessoa pega, acha legal, vou compartilhar. É assim que ela faz com a gente, ó. Ó, nenhum obstáculo será tão grande se a tua vontade de vencer for maior. Tome um mate e continue firme em direção às tuas metas. Um novo dia te espera e tudo dará certo. Bom dia! Com a graça de Deus, não é mesmo, dona Vani? Bom dia pra senhora também, obrigado pela audiência. Ô, compadre Dinho, é um parênteses aí, né? Grande abraço pro Dinho também na sintonia com a gente, aqui tá na sintonia já cedo. Pedrão, com a gente aí, bom dia. Ó, vamos então com as nossas homenagens, manhã gostosa aí de quinta-feira. Temperatura neste momento 12 graus na cidade, clima. Tá friazinha, né? Tá fresquinha essa manhã. A máxima hoje não passa dos 19, segundo o clima tempo, né? Mas não há previsão de chuva. Vamos ter um dia tranquilo aí, graças a Deus, né? Temperatura de momento, portanto, 12 graus. E hoje o que o clima tempo nos indica é que haverá sol, nuvens durante o dia, períodos de nublado também à tarde e noite, com muitas nuvens. É o que nos diz o clima tempo. Lembrando, no Hora do Campo, depois do canal aberto, chega aí o Giovanni e o Andrei com o Hora do Campo, trazendo as informações bem certinhas a respeito do tempo, aí como fica nos próximos dias. Falando no Giovanni, tá chegando por aqui o menino, tá chegando por aqui. Bom dia, 7:04. Vamos lá então, abraçando carinhosamente os nossos queridos aniversariantes do dia. Bom dia hoje, especial. A Paulina Borkowski Costa, bom dia, dona Paulina. Está de aniversário hoje lá no Pinheiral de Baixo. Um grande abraço para dona Paulina. Felicidade. Quem também celebra hoje o Dom Davi, do Luiz Henrique Teodoro. Luiz Henrique Teodoro, que é aqui de Palmeira, tá de aniversário hoje também. O Henrique, Luiz Henrique Teodoro, né? Então, para você, Luiz Henrique, bom dia. Receba o nosso carinho e os nossos parabéns. Nosso desejo de muita paz, saúde, sucesso, felicidade, tudo de melhor para a vida de vocês que aniversariam no dia de hoje. Ah, não tá aqui na lista o seu nominho? Não tem problema. Receba da mesma forma o nosso carinho. Sinta-se abraçado e querido por todos aí à sua volta, ok? Tem alguém na família de aniversário? Não esquece de mandar para a gente as suas felicitações também, a sua demonstração de carinho, a sua lembrança da pessoa de aniversário na família, também muito importante, ó. 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Bom dia. 77, vamos que vamos. Música para você, já nós voltamos com o canal aberto aqui na programação, seguindo com essa manhã geladinha de quinta-feira, sempre com muita alegria em ter você junto com a gente na mesma sintonia. Agora 77. Ô, saudade véia, hein? Bruno e Marrone.
9: É saudade, bom dia.

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1: 79.
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14: Muito bem, são 7h13 da manhã, seguindo com a nossa programação agora com o canal aberto aqui da 91.7 FM. Atenção, hein? Vamos lá, informação, notícias, música boa, alegria no ar, manhã gostosa de quinta-feira, graças a Deus, juntinhos aqui na mesma sintonia. 28 de maio, hoje mundialmente conhecido como Dia Internacional da Luta pela Saúde da Mulher, também Dia Nacional de Redução da Mortalidade Materna. Instituídas para conscientizar a população sobre os direitos e a qualidade de vida feminina. As datas foram definidas durante um encontro internacional na Holanda em 1984. Além de focar no bem-estar e na prevenção de doenças, o dia também reserva espaço para celebrações populares e profissionais. E é comumente celebrado como o Dia Mundial do Hambúrguer também hoje e o Dia do Ceramista. São as celebrações de hoje, portanto, né, o que celebramos nesse dia 28 de maio. já na reta final do mês, né? Quinto mês do ano que voou. Não sei pra você, mas eu tenho a impressão que esse mês foi, passou muito depressa, muito rápido, né? 7h14 da manhã, bom dia, bom dia, bom dia. Pra você ligado aqui com a gente na melhor sintonia, vamos que vamos. Olha só, em dados do IBGE mostram que o Paraná foi o estado brasileiro que mais cresceu em população no último século. Desde 1920, o número de habitantes aumentou 17 vezes. Há pouco mais de 100 anos, o estado tinha cerca de 685 mil moradores e era apenas o 12º mais populoso do país. Aliás, E atualmente o Paraná está entre os estados com maior população do Brasil. O levantamento também aponta que Curitiba registrou o crescimento acima da média das capitais brasileiras ao longo desse período. Aumentando o povão paranaense, está aumentando o povão paranaense. A comunidade católica se prepara para a celebração de Corpus Christi. No dia 4 de junho agora. A programação contará com a campanha Corpus Christi, conta ainda, né? Com aquela campanha especial de arrecadação de cobertores e alimentos não perecíveis. Participe do Corpus Christi Solidário também. Você sabe que está rolando aquela campanha especial de arrecadação, né? As doações podem ser entregues durante a semana no expediente paroquial, aqui ao lado da rádio, também na sede da ASIC, ali na Coronel Tony Ferreira Maciel. Aliás, Coronel Pedro Ferreira, que é essa que atravessa aqui, né? Sai na Coronel Tony. É. Também a missa de Corpus Christi será às 9 horas da manhã no Colégio Sagrada Família dessa vez. Ano passado foi aqui no pátio do Salão Paroquial, né? E nesse ano está programado para ser ali, então, no Colégio Sagrada Família. Espaço bacana ali, né? Legal. O tempo também está meio instável ultimamente, né? Tem bastante previsão aí de instabilidade no tempo, então o pessoal se programa com relação a isso, porque ano passado estava um sol escaldante, eu lembro, né? Sol escaldante, o povo que estava sentado ali embaixo das tendas estava de boa, quem estava no relente, né? E esse ano, então, foi programado para ser ali no Colégio Sagrada Família, a celebração, portanto, Corpus Christi. E a campanha de arrecadação, né? Tapetes, para o tapete, né? Cobertores e também alimentos. Você já pode continuar fazendo, quem já fez, né, quiser doar mais algo. E quem não fez ainda, dá tempo de participar também desta campanha especial de arrecadação. E assim também pôr em prática, né, o que o Senhor também nos pede, que é para olharmos pelo próximo, enfim, né, fazer algo voltado para a solidariedade também. Né? Isso é ser humano, isso é ser gente, ser pessoa, né? E não viver no automático também, achar que muitas vezes não se importar muito com o próximo, né? 7h17 da manhã, seguindo com a programação. Para você participar com a gente, 995-33669, você pode mandar mensagem tanto para confirmar audiência, para relatar alguma situação do seu cotidiano, algo que você possa presenciar aí de momento, né? Há situações pontuais às vezes, né? Acidente, atropelamento, essas coisas todas aqui. Espero que não precise, mas caso tenha, informa a gente aí. Para a gente poder também informar aqui aos demais ouvintes, né, sobre a trafegabilidade também nas ruas da cidade, né, se está em algum ponto que está interditado, né, não está passando, está gerando estresse, congestionamento, enfim, manda para a gente aí, tá bom? Conta para nós. E claro, também para mandar aquele abraço carinhoso para quem você quiser, tá bom? Especialmente para os aniversariantes do dia, né? Tem sempre aquele espaço para você interagir conosco aqui na programação da Ipiranga FM. Bom dia! Olha, a Arquidiocese de Curitiba está com inscrições abertas para o curso Normas do Matrimônio, voltado a profissionais que atuam em cerimônias de casamento na Igreja Católica. O encontro é destinado a cerimonialistas, músicos, floristas, decoradores, os fotógrafos, né? E cinegrafistas, enfim, o pessoal que faz as fotos, os registros, as imagens e também os vídeos bonitos aí dos eventos, né? O curso acontece, portanto, no dia 28 de outubro, a partir das 7 horas da noite. As inscrições devem ser feitas pelo site da Arquidiocese de Curitiba até o dia 21 de outubro, enquanto houver vagas disponíveis. Mais uma vez, portanto, inscrições para o curso Normas do Matrimônio, que é voltado aos profissionais que atuam em cerimônias de casamento na Igreja Católica. Aberto aí e disponível para inscrição até o dia 20, 21 de outubro, enquanto houverem vagas disponíveis. Bacana também. Vamos que vamos, seguindo com a programação. Para participar, então, 995336669. Estamos aqui também para atender você. Nós vamos com uma musiquinha bem bacana nessa manhã, pedindo a Deus graça e paz para esse dia maravilhoso, essa quinta-feira geladinha, né? Pelo menos agora pela manhã. Mas a temperatura máxima está prevista para chegar aos 21 graus hoje. E agora estamos com 12 graus em Palmeira, cidade clima do Brasil. 7h20. Trazendo uma música boa para vocês curtirem e a gente volta na sequência aqui com mais recadinhos. Mais informações, mais notícias e mais participação do ouvinte. Então manda pra gente aí, 995336669.
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0: Partiu o bailezito, tá aí o Paulinho Mocelin com o coração de gaiteiro. Bom dia, 7h23 da manhã, já tem mais musicão por aqui. Segue aí junto com a gente na mesma sintonia. Vai confirmando também sua audiência aqui na programação Ipiranga FM. É o canal aberto aqui sempre a partir das 7h10 da manhã, após o Clube dos Aniversariantes, que agora está bem objetivo, né? A gente chega ali, faz as homenagens, manda um abraço carinhoso aos nossos aniversariantes do dia e já segue com o canal aberto da programação Ipiranga FM para você participar com a gente aí, tá bom? 7h23, bom dia!
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0: 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Tudo bem, já são 7h27 da manhã, já estamos de volta, seguindo aqui com a programação Canal Aberto da Ipiranga FM, agora 7h27. Para participar com a gente, manda mensagem na programação. Deixa eu mandar aqui um alô, um abraço pro Adivaldo, já está com a gente aqui na sintonia, rodando pelas estradas por aí já, né, Adivaldo? Fazendo a coleta do leite, a galera aí das... O pessoal que já ordenhou as vaquinhas logo cedo, né, já está aí prontinho. O Adivaldo passa recolhendo aí o leite aí para líder, né? Grande abraço, Adivaldo! Ana Lourdes Marques, com a gente, bom dia para a senhora também, obrigado pela audiência sempre. Ainda por aqui o Maurício Mel, grande Maurício, bom dia. O Altivir Turginski lá em Campo Largo, já está ligadaço aqui na Ipiranga FM também, bom dia. Linda Mir Camargo no Faxinal, seu Jorge também, bom dia. Obrigado a essa gente querida aí, está sempre com a gente na sintonia, desde cedinho já, né? Obrigado pela audiência, pelo carinho, pela companhia sempre aí, tá? Agora 7h28, bom dia para você ligado aqui com a gente.
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0: Muito bem, vamos lá, né? Falando aí a respeito da escala 6x1, né? É, tá aí, ó. Tá aí, fim da escala 6x1 aprovada na Câmara. É que pode ter resistência no Senado. Veja os próximos passos aí, mas vamos lá. Tem aprovação já da Câmara de Deputados e, portanto, a PEC e o fim da escala 6x1. Como é que fica aí na prática, será isso aí, hein? Bem, com a aprovação da PEC na Câmara dos Deputados para o fim da escala 6x1, a jornada de trabalho semanal será reduzida de 44 para 40 horas semanais, garantindo 2 dias de folga, escala, portanto, passando a ser 5x2, sem redução salarial. A mudança não é imediata e ocorrerá em etapas nos próximos meses. A adaptação para a nova carga horária será dividida em períodos de transição após a promulgação da PEC. Muito bem. 60 dias após a promulgação, a jornada semanal cairá gradualmente com uma redução imediata de 2 horas. Tá aí, ó. Vamos aguardar nos próximos capítulos isso aí para ver como é que fica, mas tá aí. E a adesão foi grande dos deputados, né? A adesão foi grande aí. Então vamos aguardar para ver como que fica, mas ao que tudo indica aqui, ó, número bem expressivo, foram poucos os deputados que votaram no não, né? A maioria aí votou no sim e aprovou, portanto, na quarta-feira, ontem, dia 27, em 2 turnos, essa proposta de emenda à Constituição que reduz a jornada de trabalho de 44 horas para 40 horas semanais, aí em até 14 meses. E permite o fim da escala 6x1, portanto. Vamos aguardar que vem nos próximos capítulos, não é? Agora às 7h30 da manhã, para você que está ligado com a gente aí, bom dia! Seguindo com a programação, agradecendo o carinho da audiência, onde quer que você esteja ligado aqui na 91.7.

0: acionadas, né, para uma ocorrência no interior do município, envolvendo queda de objetos sobre uma pessoa. Um homem de 47 anos sofreu ferimentos graves e recebeu atendimento no local. A galera que trabalha com transporte aí de produtos, né, cortantes, né, vidros, enfim, pessoa que trabalha com carga e descarga de produtos, aí, enfim, tá, né, há um risco muito grande dependendo do que vai manusear. Então, muito cuidado, e pessoa que trabalha nas construções também, né, pessoa que trabalha nas reformas, construções, tudo mais. Em construções do zero ali, né, sempre tem um passo a passo, né? Então o pessoal está ali sabendo como está o andamento. Quando pega uma obra, por exemplo, de reforma, né, aí é mais complicado, você não sabe como é que está a estrutura do imóvel, às vezes. Então todo cuidado, uso de equipamentos de segurança, né? A pessoa não consegue trabalhar amarrado, às vezes, com um cinto ali e tal, uma corda, alguma coisa, mas é importante todo cuidado, a precaução, porque volta e meia, né, a gente recebe notícias de pessoas que, às vezes, um simples serviço, né, que poderia ser resolvido por um profissional aí de maneira mais rápida e mais segura, a pessoa acaba optando por fazer por conta própria e, às vezes, acaba perdendo a vida por pouco, né? Então, muito cuidado, atenção com a vida, que é algo valioso e precioso demais para se perder assim, de repente. Então, todo cuidado é pouco. Então, a nossa orientação, nossa dica também nessa manhã. 7h32, para você ligado aqui com a gente, bom dia, muito obrigado pela sintonia. Mais uma vez aqui, lembrando da promoção que está rolando e da rádio, hoje é o último dia, tá bom, gente? O último dia para você mandar. Eu tenho certeza que há muita gente ainda que não mandou, ficou assim, será que eu mando ou não mando? Será que é ou não é? É, tá bom? Então manda para a gente aí a sua resposta. O nome dos fundadores da rádio lá em 1948. Se você sabe, já manda agora, tá bom? Se você não sabe, manda, enfim, conversa com quem você imagina que sabe, né? Conhece um pouco da história e aí você vai obter essa informação e mandar pra gente. Nome dos fundadores da rádio, tá? Lá em 1948. E por que a rádio se chama Ipiranga? São duas respostinhas curtas que você vai mandar, tá? 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Ou no começo, enfim, tá? 3252-3669 é o contato para você mandar a sua resposta, nome dos fundadores da rádio, tá? 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E amanhã o resultado do sorteio acontece aqui ao vivo no Noticiário P7, edição de amanhã, portanto, às 11h30. 7h35, bom dia pra você ligadaço aqui com a gente, vamos trazendo música.
1: Que honra pra nós.
0: Pra nós também, ouvir João Bosco e Vinícius e o Hugo e Guilherme. Valeu, vamos lá. Quero provar que te amo. 7h35, bom dia.

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1: Muito bem, tá aí, João Bosco e Vinícius com o Guilherme. Música bonita, né? Bem, fica aí na sintonia já já, ó. Tem essa aqui do Goiano e Paranaense. Pense no modão sertanejo. É, do sertanejo classe A, Aos Olhos de Deus. É o título da música. Você curte daqui a pouco na programação. Agora tem intervalo comercial e a gente volta já já.
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1: Muito bem, tem muita música boa sempre rolando por aqui na programação Ipiranga FM. Agora são 7h42 da manhã. Para você que está com a gente aí na sintonia, muito obrigado pela audiência. Bom dia aqui a Júlia Moura. Oi, Júlia, bom dia para você. Mandou para nós aqui a resposta com relação à promoção do aniversário da rádio. Tá a fim de ganhar 100zão no Pix aí, né, Júlia? É bom, né? Faz o seguinte, ó, manda no 32523669, tá bom, Júlia? Já participarem dos sorteios, tá? Tem alguém lá que tá monitorando, tá anotando os nominhos de todos que acertaram, que estão mandando as respostas aí, né? De maneira correta para participar desses sorteios. Então manda lá no 32523669. Alô, Maria, Hamilton, bom dia também. A Elisa Marlene Kruchelski, olá, bom dia. É muito bom ouvir a Ipiranga FM logo cedo. Hoje eu peço para homenagear meu filho Carlos Eduardo Kruchelski, que faz aniversário hoje. Alô, Carlos Eduardo Kruszewski. Bom dia.
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1: Felicidade, tudo, mas tudo mesmo, de melhor pra sua vida, queridão Carlos, filhão da dona Elisa, tá aí sempre com a gente. Na sintonia, dona Elisa, e hoje parabenizando de maneira especial ao filhão pela passagem do seu aniversário. Bom dia. Quem mais está com a gente aqui? Bom dia. Aqui é o Luiz Cardoso. Mandou para nós a resposta também, Luiz. Faz o seguinte, Luiz, pega essa mesma mensagem aí, tá? E encaminha lá para o 32523669, tá bom? 32523669. Ó, não esquece de colocar o nominho completo, né? Também na mensagem para facilitar na hora de anotar lá o seu nome, caso você, claro, mande a resposta certinho para participar do sorteio, tá? Cenzão na conta, no Pix, né? Ou no dinheiro. Amanhã é um sorteio, hein? São três prêmios de R$100 que serão sorteados aqui na rádio, tá? Então, participe aí, não deixa para a última hora, que o tempo tá se esgotando já. Hoje é o último dia para você participar da promoção, beleza? Alô, Reinaldo Bordião, será que o Reinaldo já mandou a resposta ou não? Ei, você sabe, rapaz, tem que mandar aí no 32523669, tá bom? Ótimo dia, compadre, que Deus abençoe sempre a nós todos, amém? Quem tá com a gente aqui, o Rivelino, o Roberto Ednilson, tamo na escuta, hoje sai aquela, ou é cedo? Aquela o quê? Musicona? Ah, mas olha, nunca é cedo e nunca é tarde para escutar a boa música, né, Robertão? Grande abraço, bom dia para você, meu irmão. Tá sempre com a gente na sintonia e parceria aqui com a rádio também. Grande abraço, bom dia. Vamos lá, informações aqui da Polícia Civil do Paraná. Está investigando a morte de uma pessoa encontrada carbonizada na última quarta-feira, ontem, portanto, em um imóvel abandonado às margens da BR-277 em Palmeira. Equipes da Polícia Militar, Polícia Civil e Polícia Científica estiveram no local realizando os primeiros procedimentos. A vítima ainda não foi identificada até o momento e não há suspeitos. Informações que possam ajudar nas investigações podem ser repassadas anonimamente pelo WhatsApp da delegacia 991360252, 991360252. Caso que chocou a cidade ontem, né, a região aqui em que essa pessoa foi encontrada morta, carbonizada em um imóvel abandonado aí às margens da BR-277. Então, qualquer informação que você possa ter, por favor, repassa aí para a Polícia Civil. 991360252. É um caso que não pode ficar, caso tenha, né, algum envolvido, não pode ficar impune. Tem que ter realmente investigação, tem que chegar a uma conclusão, porque é algo assim que é terrível, né? Terrível, imagina. Atenção, famílias que possuem As famílias que possuem jazigos no cemitério da Vilinha. Termina nesse sábado, dia 30, depois de amanhã, o prazo para cadastro e regularização dos jazigos que ainda não estão cadastrados. Tá bom? Após essa data, os espaços sem cadastro poderão ser reutilizados para... Enfim, pela administração do cemitério. Os responsáveis devem procurar atendimentos para evitar transtornos. Mais informações pelo 999718824 com a Solange. Então, reforçando aqui, jazigos no cemitério da Vilinha. Atenção, termina nesse sábado, dia 30 de maio, o prazo para cadastro e regularização dos jazigos que ainda não estão cadastrados. Após a data, os espaços sem cadastro poderão ser reutilizados pela administração do cemitério. Os responsáveis devem procurar, portanto, atendimento para evitar transtornos. E as informações aí no 999718824 com a Solange, tá bom? Mais um recadinho aqui, é um convite, né? A capela Santa Rita de Cássia, do bairro Papiros, promove nesta sexta-feira, amanhã, dia 29, uma noite especial de reflexão e espiritualidade em preparação para o Corpus Christi. O encontro terá como tema Eucaristia, participação no céu, e será conduzido pelo Padre Fernando de Souza. A programação começa às 19h30 e é aberta à comunidade. E amanhã, portanto, olhem, tema importante, né? Eu não sei se você costuma ou não ir todo domingo, ou somente quando dá, enfim, quando tem tempo, as celebrações, mas quando vai, né? Aquele pensamento de que realmente há Cristo vivo na Eucaristia, né? Então, assim, esse tema é muito importante, então é bom, se tem possibilidade de participar, né, vai lá. Amanhã, 7h30 da noite, lá na Capela do Papiros, a comunidade Santa Rita de Cássia. Capela Santa Rita de Cássia, no Papiros, portanto, amanhã, 29 de maio. Beleza? Tá aí. Convite feito para todo mundo aí, tá? Agora são 7h50 da manhã. Eu vou aqui trazendo o nosso intervalo comercial e já já tem as últimas informações e fechamos com aquela musicona do goiano e do paranaense, já já o canal aberto.
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1: Muito bem, já de volta aqui, 7h53, reta final da programação de hoje. Lembrando, daqui a pouquinho, Giovanni e o Ara do Campo aí, trazendo informações, música boa também, interação com os ouvintes. Daqui a pouquinho aqui na Ipiranga FM. Bom dia, nosso ouvinte, a Rosane Ferreira. Bom dia, Rosane. Manda para nós no 3252-3669 essa sua resposta com relação à promoção de aniversário da rádio. Que tá bom, dona Rosane? Bom dia para a senhora. Quem mais está com a gente? Alice Cap de Monte Alegre, também ligadinha aqui na programação Ipiranga. A gente agradece agradece a audiência de todos que estão sempre na melhor sintonia junto com a gente, tá? Bem, vamos lá, para as últimas informações, rapidinho aqui, ó. É um convite também, tem uma ação entre amigos, é o Dia dos Cachorros, que será realizada no dia 6 de junho. Dia 6 é o próximo sábado, fora esse agora, né? Então será das 7 da manhã até 1 hora da tarde, na Praça Domingos Teodorico de Freitas, a pracinha do cemitério, lá em cima, né? O evento será promovido pela Prefeitura por meio da Secretaria de Meio Ambiente e do Departamento de Proteção e Bem-Estar Animal. Contará com feira de expositores, parceiros locais e adoção responsável de cães. A comunidade está convidada a participar e a apoiar a causa animal. Então, um convite aí para todos que sabem, que têm em mente que os animaizinhos, né, eles precisam de um tutor. Esses que, né, quantos animaizinhos estão para adoção, muitas vezes, né, e você não sabe. Quem sabe a oportunidade também, né, de adotar um animalzinho lá e passar a se responsabilizar por esse animal, né? Então vamos lá, dia 6 de junho é no próximo sábado, fora esse agora, tá? Um estudo da Serasa aponta que o programa Novo Desenrola Brasil poderá reduzir em até 9,6% o número de inadimplentes no país até agosto. A estimativa é de que cerca de 7.800.000 brasileiros consigam sair da inadimplência com a renegociação de dívidas. No Paraná, mais de 1 milhão de consumidores podem ser beneficiados pelas condições especiais do programa. Atualmente, mais de metade da população adulta brasileira possui algum tipo de dívida negativada. Então tem oportunidade, através do Desenrola Brasil, para dar aquela desenrolada aí nas finanças e na vida, né? 7h55 da manhã, fechamos. Canal aberto de hoje da programação, mas segue por aqui. A boa música, interação, informações e tudo mais, bem voltadas especialmente para os queridos produtores rurais, né? O homem do campo, você é agricultor, daqui a pouquinho aí com Hora do Campo, Giovanni e a participação do Andrei, que é sempre muito especial aqui na programação. Valeu, gente, bom dia!

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3: 7:57.
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Muito bom dia, pra você. São 8 horas e 3 minutos. Já estamos por aqui, a hora do campo chegando pra você, nosso amigo. Você da cidade, você do interior. Você que está cortando a 151, a 277, ligadinho na programação, ligado na Rádio Ipiranga. Eu agradeço a sua participação. Já está no serviço, está se preparando para ir trabalhar, mas com o radinho ligado. A gente agradece, né? Nessa quinta-feira, dia 28 de maio de 2026, finalzinho do mês de maio. Já já iniciamos o mês de junho, né? Mês junino aí das festas juninas, tanto aqui na paróquia, nas escolas, nas comunidades. Então a gente aproveita aí esse mês aí de festas juninas. 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

8 horas 15 minutinhos, 8 e 15, já já nosso amigo Andrei vem falando com a gente por aqui. Olá, bom dia, Dona Rita, Rosane por aqui, obrigado. Dona Rita, manda no 3252-3669. Pessoal, o WhatsApp da promoção não é esse do ar, tá? Esse que você manda mensagem pra gente, que você se comunica com o estúdio. O WhatsApp da promoção é o 3252-3669. Manda mensagem lá, Rita, ó, tá? Show de bola aí e vai estar participando.

0: 8h17, 8h17, e já vem por aqui o nosso amigo Andrei, ele que vem falar diretamente lá da Comercial AG. Bom dia, meu amigo.
1: Bom dia, nossos queridos amigos ouvintes do programa Hora do Campo, manhã desta quinta-feira, dia 28 de maio de 2026, mês já terminando, estamos entrando aí no mês mais forte do inverno, né? Início de junho, já logo no início da semana que vem, teremos, né, as alterações climáticas, a gente vai repassando todas essas informações aos nossos amigos que nos acompanham. Um grande abraço também ao nosso locutor oficial aí, o Giovanni, que está com a sinusite hoje, judiada aí, né, Giovanni? Um grande abraço a você, Deus que abençoe aí, que proporcione melhoras à sua saúde, meu amigo, que a gente possa conversar ao vivo amanhã mais um pouquinho. Para hoje temos aqui as atualizações da previsão do tempo. Amanhã, que amanheceu com o tempo bastante fechado, uma grande quantidade de neblina na nossa região, né? Ao contrário de ontem, que veio uma neblininha e já começou a se organizar o tempo, acabou abrindo logo, o sol apareceu, o dia ficou bem interessante, ficou uma temperatura extremamente agradável, ficou gostoso, né? De trabalhar aí durante o dia de ontem. O pessoal já conseguiu fazer algumas atividades no campo, começou a tentar colocar os trabalhos em ordem. E hoje o tempo que amanheceu fechado e com uma grande quantidade de neblina até agora não dissipou, mas existe a previsão de um dia, apesar de um pouco mais nebuloso aí, né, com essa previsão de cerração e também de nuvens baixas, mas automaticamente a cerração que baixa é sol que racha, a temperatura promete melhorar para o período aí do almoço em diante, e a gente vai tocandinho os trabalhos de campo também, graças a Deus. Então vamos lá, previsão do CIMEPAR para esta quinta-feira, começando o dia com maior presença de nevoeiros e nuvens baixas nas regiões centro-sul, Campos Gerais, norte e leste do Paraná, ou seja, praticamente todo o estado aí, reduzindo a visibilidade em alguns pontos durante o amanhecer. Mais ao sul do estado, o frio segue um pouquinho mais intenso, com temperaturas mínimas abaixo dos 10 graus, e a gente notou também, né, esse friozinho um pouquinho mais intenso no amanhecer de hoje. Ao longo da manhã, o predomínio do sol volta a ocorrer na maior parte das regiões paranaenses, favorecendo a gradual elevação das temperaturas e o tempo estável. E é isso que, se Deus quiser, vai acontecer entre hoje e amanhã, pelo menos no nosso município. Hoje, temperatura mínima prevista no CIMEPAR de 8 graus, máxima de 20, no mesmo jeitinho que era ontem, só que a mínima, acho que ontem, estava um pouquinho mais elevada. Deu para sentir, né, que amanheceu um pouco mais tranquilo. Amanhã, mínima de 10, máxima de 20 graus, mantemos aí a mesma massa, sol entre nuvens. No sábado, permanece uma pequena probabilidade de chuva aí, 4 milímetros apenas no sábado. Era 3, foi para 10, ontem baixou, hoje está em 4 milímetros essa chuva de sábado, mas provavelmente o tempo ficará um pouco mais nublado, né? Sexta nublado, sol entre nuvens, sábado 4 milímetros de chuva, domingo sol entre nuvens, sem chuvas, mínima 11, máxima 21 graus, agradável também, temperatura aí no domingo, segunda tempo aberto, ensolarado, sem chuva, mínima de 9, máxima 21 graus, e persiste essa condição praticamente até o final da próxima semana e primeiros dias já do mês de junho. A gente segue com um tempo mais estável, às vezes algumas nuvens, alguns nevoeiros, mas com essas mínimas aí na casa dos 10 graus e as máximas na casa dos 20 graus, uma temperatura bem tranquila, bem agradável, bem normal para o nosso período aí de outono e inverno da nossa região. Seguimos no aguardo, né, de novidades em relação às chuvas, questão de El Niño, né? Muita conversa sobre El Niño. Por enquanto, apesar dessa quantidade um pouco maior de chuvas aqui, nada tão significativo ainda de mudanças no clima para a nossa região. A gente está vendo, né, algumas alterações, segundo os especialistas, aí, previstas a partir aí da safra de verão, mês de outubro em diante, talvez alguma coisa de setembro, mas mais focada no final de ano, porém ainda com grandes dúvidas em relação à intensidade do fenômeno El Niño e do que ele pode representar para nós aí na nossa safra 2026-2027. É isso mesmo, estamos aí no começo, metade do ano, mas já pensando lá na próxima safra, e é assim que tem que ser, o agricultor tem que estar se programando, se planejando e avaliando todas as situações que ele vai encontrando, vai enfrentando ao longo do seu dia a dia. Desejamos aos amigos um excelente dia, um ótimo trabalho, muita paz, muita luz e, se Deus quiser, Amanhã a gente conversa um pouquinho com o Giovanni ao vivo e vai atualizando todas as situações também do mercado agrícola. Vou deixar para falar ao vivo amanhã, o Giovanni vai nos ajudando aí no comentário também sobre o mercado agrícola. Nosso muito obrigado e até lá, se Deus quiser.
0: Valeu, meu amigo Andrei. Um bom dia para você. Obrigado pela participação. Amanhã ele estará por aqui novamente com a gente. E assim a gente vai mandando aquele abraço aí especial, né? O nosso amigo Luiz Fabiano Kuznick, obrigado, já passou aqui para mim, né? Recebemos mensagem do pessoal lá da Pai de Palmeira. Ó, tão ligadinho aí? Um abraço para vocês, claro, para todo mundo, professores, alunos, especialmente vocês, alunos, né? Que quando a gente vai aí, é bem recebido. Vocês vêm até a Ipiranga FM, vocês gostam da rádio, curtem as músicas aqui, agradeço seu coração e mando um abraço forte para vocês. Mas ó, temos o pessoal mandando mensagem aqui. A Ariane mandou mensagem pra gente. Bom dia, pessoal. Mando um abração pra Dircenelle, Lucimara e Ariane da cozinha, ó, da escola aí da Pai de Palmeira. Um abraço pra vocês e da cozinha, tá? Obrigado aí pela audiência. Aí pensa nos quitutos que elas fazem, uns bolos. Ah, e aquela broa de centeio, ô, oh, coisa boa. Então, um abraço para toda a equipe da cozinha da Pai de Palmeira, professores, alunos, todo mundo que trabalha lá. Aí então, gratidão para vocês. Um abraço para Andréia aí, né? Olha só, a esposa do Elton. Obrigado, Andréia, aquele abraço. Um bom dia para você, né? Uma ótima quinta-feira. Por aqui, meu amigo Paulinho, bom dia. Gostaria de ouvir aí, ó, Na Hora do Adeus com Mato Grosso e Matias. 8 horas 24 minutos. Chegando Mato Grosso e Matias na programação da 91.7 FM, juntos na melhor sintonia.

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6: 8 horas e 30 minutinhos, 8h30. Robertão aí, Roberto do Rivelino, bom dia. Os Monarcas, o vento. Fiquei devendo essa ontem, tá? Trazemos agora então, trazemos o vento por aqui. Na sequência eu trago aí as informações e as ofertas do Sternac. 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

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Um abraço aqui para Luzia Campa, bom dia. Seguimos com fé, Luzia, obrigado. A Dircélia da Vilinha, bom dia, Dircélia. Ligadinha no programa, obrigado pela audiência.

8 horas 44 minutinhos e com Daniel, discurso ensaiado, a gente vai terminando a programação de hoje. O Hora do Campo fica por aqui, mas volta amanhã com certeza, com mais música, mais participação e com certeza a participação do nosso amigo Andrei. 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
8: 8h57.
9: Emília Eduardo, conta essa história pra nós, hein? Coca-Cola.

0: Muito bom dia pra você. São 9 horas e 1 minuto. Você está ligadinho na programação do Iperga FM, chegando pra você o Manhã do Ouvinte. O Manhã do Ouvinte dessa quinta-feira, Quinta da Saudade. Onde você pode pedir a sua música, né? Liberado aqui, né? O WhatsApp da Iperga FM, que é o 999533669. 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Hoje, quinta-feira, você vai ficar com uma seleção musical caprichada, né? Nosso amigo Helder volta aí na segunda-feira a apresentar o programa. Então, hoje, uma seleção musical caprichada pra você. Mas você pode me ajudar na seleção. Manda a sua mensagem aqui, né? Com aquela música que você quer que eu coloque na programação, que eu vou adicionando aqui no playlist. Então, você pode mandar a sua mensagem, sim, pelo 99953-3669. O Manhã do Ouvinte está só começando.
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0: 9:29.
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2: Muito bom dia, agora são 9:30. Atenção, ouvinte, comunicado de falecimento. A funerária Nossa Senhora do Carmo, com grande pesar, comunica o falecimento do senhor Paulo José Tobias Pinto, ocorrido ontem, dia 27, em hospital de Ponta Grossa, aos 69 anos de idade. Paulo José Tobias Pinto deixa lamentar as seguintes pessoas: sua esposa, Heloísa Costa Tobias Pinto, o filho, Eduardo Luiz Costa Tobias Pinto, e os netos, Maiasa e Rafael. Deixa ainda demais familiares e amigos. Seu velório está sendo realizado na Central de Luto Nossa Senhora do Carmo, de onde partirá o féretro, hoje, dia 28, agora, às 10 horas da manhã, para sepultamento no Cemitério Municipal de Palmeira. Sensibilizada, a funerária Nossa Senhora do Carmo notificou o falecimento do senhor Paulo José Tobias Pinto, ocorrido em um hospital de Ponta Grossa, aos 69 anos de idade. Funerária Nossa Senhora do Carmo, tradição e respeito humano desde 1973.
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0: Já são 9 horas e 34 minutinhos e quem já está aqui no estúdio para conversar com a gente, trazer as novidades, as ofertas, né? 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

0: 9:44.
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0: Já são 9 horas e 46 minutinhos, fique ligadinho na programação, né? Já já tem por aqui o padre Reginaldo Manzotti, trazendo aí, né, a reflexão para você, a mensagem do dia. E por aqui nos estúdios, né, saiu o Matheus Aceleiro e agora a Cíntia da Por Menos está aqui. 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

0: das pessoas.
1: Louvado seja nosso Senhor Jesus Cristo, para sempre seja louvado. Queridos filhos e filhas, que a paz do Senhor Jesus esteja com você hoje, quinta-feira eucarística. Graças e louvores se deem a todo momento ao Santíssimo e Diviníssimo Sacramento. Amado povo de Deus, nós começamos hoje um novo novenário, Jesus das Santas Chagas, pela libertação dos vícios. Você tem algum vício? Ou alguém da sua família, ou alguém que você conhece, carrega algum vício? Vamos pedir, Jesus das Santas Chagas, libertai-nos do vício. E nós continuamos na leitura orante de Jó, que tem dado muito o que falar. Filhos queridos, povo amado, na Quinta Eucarística, quero saudar a todos a partir da Rádio Evangelizar, de onde tudo começa. As rádios irmãs, cujos nomes cito neste momento. Saúdo a você pela TV Evangelizar, sinal digital em todo o país, em várias cidades, canal aberto, pelo YouTube, Padre Manzotti Oficial, pelo aplicativo da Associação Evangelizar é Preciso e todas as plataformas digitais. Amado povo de Deus, vamos juntos? Em nome do Pai, do Filho e do Espírito Santo. Amém. Naquele tempo, diz o Evangelho, Jesus saiu de Jericó, junto com seus discípulos e uma grande multidão. O filho de Timeu, Bartimeu, cego e mendigo, estava à beira do caminho. Entre na cena, entre no Evangelho, um cego de nascença, um mendigo, à beira do caminho, na poeira. Ninguém lhe dava atenção. Quando ouviu Jesus dizer que Jesus o Nazareno estava passando, começou a gritar: Jesus, filho de Davi, tende piedade de mim. Muitos o repreendiam para que se calasse, para de gritar. Não incomode o mestre, fique aí no seu canto, fique aí onde você está, à beira do caminho. Mas ele gritava ainda mais forte: Filho de Davi, tende piedade de mim. Então Jesus parou e disse: chamai-o. Eles o chamaram e disseram: coragem, levanta-te, ele te chama. Repito o que Jesus disse, e ele está dizendo a você, você que está à beira do caminho, você que está se sentindo desprezado, desanimado, esquecido por todos: coragem, levante-se, Jesus te chama. Coragem, levanta desta cama. Coragem, levanta desta depressão. Coragem, levante deste medo. O Senhor te chama. O cego jogou o manto e deu um pulo e foi até Jesus. Eis que nós deixamos tudo e te seguimos. Então Jesus lhe perguntou: o que queres que eu te faça? O cego respondeu: mestre, que eu veja. Jesus disse: vai, a tua fé te curou. No mesmo instante, ele recuperou a vista. Filhos queridos, eu e você somos o cego Bartimeu hoje. Quase recuei. Às vezes quase recuamos, mas longe escutamos: coragem, Jesus te chama. Escute isso, filho, coragem, Jesus está te chamando. Então cante comigo: faça-me crer, Senhor, que há razões para lutar. Faça-me ver que há caminhos a trilhar. Faça-me, Senhor, eu sou o cego Bartimeu hoje. Eu quero deixar o meu manto para trás, as minhas seguranças, as minhas zonas de conforto, e quero avançar em Ti, Senhor. Faça-me ver que há razões, há caminhos a trilhar. Ah, Senhor, olha para mim, Jesus, filho de Davi, tende piedade de mim. Diga de novo: Jesus, filho de Davi, tende piedade de mim. Onde você estiver, tal qual o cego Bartimeu, eu estou aqui, Senhor. Deixo o meu manto, aqui estou eu. Quase desisti, mas eu não vou desistir, Senhor. A fé me move, e eu venho diante de Ti pedir, clamar, suplicar: coragem, coragem. Você está escutando hoje a palavra de Deus na tua vida? Você está dirigindo, você está em casa, você está num leito de hospital, onde você estiver, escute a voz do Senhor e diga: faça-me ter fé, Senhor. A frase orante de hoje, forte, que vai ficar no meu coração, no seu coração, durante toda esta quinta eucarística, na verdade, terminando o mês de maio, o mês de Nossa Senhora: Jesus, filho de Davi, tende piedade de mim. E continue a oração, filho de Deus, continue a oração, filha amada. O que você quer pedir? E tem mais: ele era cego, Jesus sabia que ele era cego, mas a pergunta, ela é profundamente questionador: o que queres que eu faça por você? Não basta estar doente, é preciso querer a cura. Então Jesus está perguntando: o que quer que eu faça na tua vida? Em oração, diga para o Senhor, repito, em oração, o que você quer que Jesus faça por você? E eu por mim: Jesus, não me deixe à beira do caminho, faça esse milagre em minha vida, que eu veja de novo, Senhor. Eu quero enxergar, que eu veja de novo, não porque ele era cego de nascença, que eu veja, que eu enxergue o mundo, que eu enxergue o caminho, que eu enxergue uma perspectiva de vida. A frase orante de hoje: Jesus, filho de Davi, tende piedade de mim. Eu vou para o intervalo, eu volto já, volte comigo.
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0: Queridos filhos e filhas, o mês inteiro, o mês de Nossa Senhora, e você é testemunha de que eu muitas e muitas vezes, todos os dias praticamente, dizia: mande as suas intenções para que eu as coloque aos pés da imagem, no coração de Nossa Senhora de Fátima, na ermida, no final da peregrinação. E de fato, o fiz. As imagens que você verá agora são imagens do making of. O que é isso? Imagens que foram feitas enquanto eu estava gravando. Então, são imagens de trabalho. E foi um momento muito emocionante, você está vendo aí, eu com um livro de brochura, como eu disse, praticamente um volume, um compêndio de intenções, com um buquê, com girassóis, e eu fiz todo o percurso até a ermida, onde eu fiz uma oferta do buquê à Nossa Senhora em teu nome, na tua intenção, e depois entreguei os nomes no santuário de Nossa Senhora de Fátima em Portugal. Essas são imagens de trabalho. Amanhã nós teremos as imagens completas, toda uma matéria pronta pela TV dessa finalização lá em Fátima. Mas não terminou, não. Sexta-feira agora, nós teremos, dia 29, as 1000 Ave Marias, que começa, eu presido a missa do meio-dia, logo depois começa as 1000 Ave Marias, e ainda é tempo de você mandar a sua intenção para as 1000 Ave Marias. Todas aquelas que eu levei até Fátima, o santuário de Nossa Senhora de Fátima, já estão. Mas se ainda você não fez, faça para sexta-feira. Como que você faz? Acesse evangelizarepreciso.com.br e mande a sua intenção. Ou pode ligar 0800 410 6060. Ou pode mandar um WhatsApp 41 3221 6060. Sexta-feira agora. Você pode acompanhar, tem a missa do meio-dia, emendado à missa às 1000 Ave Marias, transmitida pela TV Evangelizar, pelo YouTube Padre Manzotti Oficial, na íntegra, até a missa da noite e a coroação da imagem de Nossa Senhora. Caminhando agora para as 1000 Ave Marias. Amém. Denise, que a paz de Jesus esteja com você, Denise.
1: Amém, Padre. Bom dia, sua bênção.
0: Deus abençoe. Você fala de onde?
1: Padre, eu sou de Bataguaçu, mas eu moro na fazenda.
0: Tá certo, Bataguaçu mora na zona rural, na fazenda. Como que você Sim. me acompanha aí na fazenda?
1: Aqui, como a rádio não pega, eu acompanho pelo aplicativo.
0: Tá certo, filha. Que bom que nós temos, inclusive aproveito para dizer: ei, pessoal que me acompanha, baixe o aplicativo, é tão fácil, já dou a palavra para você, Denise. Gente, eu quero explicar, se tem um celular, vai lá na sua loja de aplicativos e coloca Associação Evangelizar, vai aparecer, gratuitamente você baixa, e gratuitamente você tem, não tem mensalidade alguma. O que você tem no aplicativo? TV Evangelizar em todo o mundo, Rádio Evangelizar em todo o mundo e também a liturgia do dia. Feito o recado, e faça isso enquanto eu vou falando com a Denise. Baixe no seu celular. Denise, diga lá, minha querida.
1: Padre, eu queria dar um testemunho.
0: Pois não.
1: É maravilhoso. Desculpa, porque eu estou um pouco nervosa.
0: Fica calma, nós estamos em família. Mas a palavra é sua, vai lá.
1: Então, meu pai, ele era alcoólatra. Tá. Ele bebia muito, então 19 anos da minha vida, eu sempre via meu pai bêbado.
0: Meu Deus.
1: Agressivo, sabe? E aí eu acabei engravidando. E nisso, eu e minha mãe, desde pequena, minha mãe sempre escuta o Senhor, sabe? Minha mãe é muito, uma mulher de muita fé, sabe?
0: Certo.
1: Aí eu e ela começamos, fazemos novena, novena, novena. Eu não sei qual foi, mas eu sei que o milagre veio.
0: Certo.
1: Quando minha filha nasceu, ele parou de beber, sabe?
0: Louvado seja Deus, filha.
1: Hoje fazem 12 anos que meu pai não bebe nada.
0: Deus
1: Nada,
0: seja.
1: nada,
0: Então
1: nada.
0: diga,
1: Para honra e glória
0: graça
1: de Deus.
0: recebida.
1: Graça
0: É
1: recebida e
0: graça.
1: graça testemunhada. Toca o
0: Top.
1: sino, sacristão.
0: Isso, Denise. Que graça imensa, né? Só quem tem alguém alcoolista em casa sabe o que é a dificuldade de lidar com isso. Como você disse, foram 19 anos.
1: Eu tenho mais um.
0: Conte, por favor.
1: E é por crescer assim, eu e meu irmão acabamos indo por um caminho meio errado. Acabamos também bebendo muito,
0: Sério?
1: acabamos se envolvendo com drogas. E
0: Misericórdia.
1: aí, o que que aconteceu? Deus chamou meu irmão primeiro. E meu irmão voltou para Deus, voltou para a igreja. E estava indo. E nisso eu não, eu me recusava, sabe? E nisso eu fui, e meu irmão todo sábado me chamava para ir para missa, porque a gente tem uma capela bem pertinho da nossa casa, que é a Capela
0: Certo.
1: São Francisco.
0: Sim.
1: Aí a gente, todo sábado ele me chamava e eu me recusava. Até que um dia Deus tocou no meu coração e falou: filha, volta, que o tempo tá acabando.
0: Meu Deus.
1: Aí eu fui, padre. Quando eu cheguei lá, eu desmoronei. Era ele abraçado comigo e chorando. Chorei a missa inteira, inteira que Deus falou comigo. E depois dali eu decidi mudar minha vida. A partir daquele momento, acabou o mundo para mim e eu voltei para Jesus. Mais de 14 anos sem se confessar,
0: Olha aí.
1: eu fui, me confessei para honra e glória de Deus. E Deus me
0: Certo.
1: libertou de tudo, de mal, tanto eu quanto meu irmão. Então, isso daí foi um dos testemunhos mais maravilhosos, tudo através da minha mãe.
0: Louvado
1: E
0: seja
1: ela
0: Deus. Como é
1: fazendo
0: que é o nome da sua
1: novena.
0: mãe, filha?
1: Thelma Ortega.
0: Thelma.
1: Ela tá te ouvindo, padre. Ela
0: Oh,
1: tá lá
0: dona
1: fora.
0: Thelma.
1: Ela tá aqui comigo.
0: Parabéns, dona Thelma. Um abraço carinhoso na senhora. Valeu a pena continuar a senhora em oração, mesmo que ninguém mais rezava. Primeiro o
1: Isso.
0: marido, depois o filho e depois a filha, a Denise, com a graça de Deus. E você se
1: E eu
0: sente
1: tenho
0: bem
1: mais um.
0: hoje, Denise?
1: Maravilhosamente. E eu tenho mais um.
0: Conte!
1: Que era assim, eu sempre tive o sonho de casar, padre, de ter minha família, de morar na fazenda. E aí eu rezava para Deus e pedia, falava: Deus, quando for a hora certa, o homem que o Senhor preparou para mim, eu vou estar pronta, né? Não acelerando, né? Mas
0: Sim.
1: eu tô pronta. E Deus mandou, pai.
0: E aí?
1: Padre, o meu marido, eu vou casar agora sábado na igreja.
0: Meu Deus, que
1: Para
0: foi,
1: honra e
0: era para
1: glória
0: ser
1: de Deus.
0: você ligar hoje. E o casamento e a graça por completo, que não é morar junto, é casar a igreja.
1: A gente estamos morando junto, né? Mas aí meu marido não era, ele não tinha aquela fé, sabe?
0: Sim.
1: Mas através de novena e novena fazendo, hoje a gente segue firme. E ele, meu irmão, o Denis Ortega, ele faz parte, ele é coordenador do Terço dos Homens em
0: Tá
1: Batagaçu,
0: certo.
1: sabe? A gente, todo mundo faz parte da comunidade, a gente se empenha, sabe? E eu
0: Tá
1: queria falar
0: bom.
1: para todo mundo que está ouvindo que não desista. Você tem aquele parente que está no vício, que está ali, hoje está iniciando a novena. É maravilhoso, gente.
0: Tá certo, era para ser você. Filha, então comigo, graça recebida, graça
1: Graça recebida e
0: testemunhada.
1: graça
0: Toca o sino,
1: testemunhada. Toca o
0: sacristã.
1: sino, sacristão.
0: Esse é o sentido da obra evangelizar. É preciso, gente, vidas transformadas. Você percebeu? O pai, o filho e agora a filha, inclusive com o casamento, o sacramento. Eu vou para o intervalo, eu volto já. Deus abençoe, Denise.
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0: Gente, e a Denise, que testemunho, né? Peço desculpas, Denise, eu tive que cortar para ir para o intervalo, mas seus três testemunhos foram extremamente edificantes. Na verdade, quatro, né? O pai, o irmão, você e depois, agora, o casamento que vai acontecer no sábado. Louvado seja Deus. Meu abraço a Bataguaçu, Mato Grosso do Sul. Acompanha pelo aplicativo na zona rural, mas lá nos transmite também a Rádio Definitiva FM. Bruno Alberto, Dom Henrique Aparecido de Lima, da Diocese de Dourados. Gente, você tem gostado da leitura orante de Jó? Tem tocado teu coração? Hoje nós continuamos, mas vamos escutar o que as pessoas têm dito sobre a leitura orante de Jó. Espera aí. É assim, padre, eu perdi outros dias. O que que você faz? Você vá no YouTube, Padre Manzotti, olha, leva a sério isso. Se você perdeu no primeiro dia, segundo dia, terceiro dia, quarto dia, que não importa. Tem lá no YouTube Padre Manzotti Oficial a leitura orante de Jó. Tô olhando aqui, gente. Desde o primeiro dia, a leitura orante de Jó. Se você perdeu, quer pegar todo o enredo de Jó, todo o contexto, resposta, na verdade, desafios, consolações, conflitos, tá tudo ali. Escutemos o que as pessoas têm dito.
1: Aqui é a Carmen Lúcia, do Rio Grande do
0: Carmen,
1: Sul, aqui,
0: opa.
1: Capão do Leão. A leitura de Jó está sendo um aprendizado. Acabei de escutar agora que a gente pensa que tem amigos, a gente pensa que tem pessoas que gostam da gente, mas afinal estão prontas para nos derrubar. No momento
0: Isso.
1: que vejam a gente caído,
0: É
1: ou com
0: verdade.
1: uma doença, ou sem poder fazer nada a gente mesmo, e os amigos, os falsos amigos, vêm para te derrubar e te julgar e falar de teu Deus.
0: É
1: Mas
0: verdade, é
1: o Jó
0: verdade.
1: está ensinando isso para a
0: Que
1: gente,
0: bom.
1: padre, que a gente não deve confiar em todo mundo, mesmo na dificuldade, mesmo no desespero, mesmo na doença, a gente tem que ter fé em Deus, porque Deus proverá. Obrigado, padre
0: Isso.
1: Reginaldo Manzotti, e um forte abraço.
0: Deus abençoe, querida Carmen Lúcia, de Capão do Leão, Rio Grande do Sul, Dom Jacinto Bergamann, da Arquidiocese de Pelotas. E aí, gente? Você não está gostando de Jó? O que que você está sentindo? Partilha conosco. Grave um áudio. 41-3221-6060. E aí, faço a leitura de Jó e depois uma explicação, eu até mostro onde que está a explicação no livro Inabalável, que é uma releitura de Jó. No livro Inabalável, Bíblia aberta, cartilha de oração.
2: Fala, Senhor.
0: E o texto de hoje, Jó, capítulo 20. Versículo 1, e eu vou conduzindo. Vamos fazer assim? E é a segunda fala de um dos amigos de Jó, Jofar. E ele é o mais impetuoso. Ele é o amigo que ele parte do princípio. Você está sofrendo, Jó? Está sofrendo um pouco, meu filho. Você tem que sofrer mais. Esse é o que Jofar. Vamos escutar o que diz Zofar. Então Zofar disse: Jó, versículo 2 e 3. Você me deixou perturbado, e por isso respondo logo. As suas repreensões são um insulto, mas eu sei dar a resposta certa. Olha que presunção. Aqui, pecado da presunção. Você me deixou perturbado, mas eu sei a resposta certa. Será? Diante do sofrimento, da dor do outro, pressupor que eu tenho a resposta certa para interpretar Deus? Vamos lá, calma! Vamos devagar, que o santo é de barro. Seguindo, você sabe muito bem que desde os tempos antigos, desde que o ser humano existe na Terra, sempre foi assim. A alegria de quem é mau dura pouco.

0: perdão, versículo 5. A alegria de quem é mau dura pouco. E esta é a premissa. Este é o argumento principal. Entenda bem. Versículo 12. Para quem é mau, a maldade é doce. Ela esconde debaixo da língua e fica com ela na sua boca para sentir bem o seu gosto. Mas daí a pouco, no estômago, ela vira um veneno amargoso. Versículo 15. Falando de Jó e falando sobre nós, o homem mau vomita as riquezas que rouba. O que está por trás desta palavra? Zofar está dizendo: a alegria de quem é mau dura pouco. Então, Jó, você roubou, porque a tua riqueza você vomitou. Ele toma veneno de cobra e este veneno mata. Quem é mau não terá o prazer de tomar leite e mel que correm com os rios. Ele está dizendo: Jó, se você não pode usufruir do que você tinha, então é porque você é mau. Ele terá de abandonar tudo o que ganhou com o seu trabalho e não poderá aproveitar as suas riquezas. Isso porque explora os pobres e os esquece, rouba as casas dos outros em vez de destruir as suas. De fato, é verdade. Existe uma verdade aqui. A alegria do mal dura pouco. Isso é um fato. Mas não se aplica a quem é uma pessoa reta, a quem é uma pessoa honesta, a quem é uma pessoa íntegra. É aqui que está o problema. Não está legitimando a maldade. Pelo contrário, está questionando a maldade. Mas o ponto central é: será que se aplica a Jó? Será que se aplica a todos os que sofrem? Versículo 22. No ponto mais alto do seu sucesso, a miséria o atacará, e todo o peso da desgraça cairá sobre ele. Ele que enche a barriga, Deus descarregará sobre ele a sua ira. Deus fará chover sobre ele o seu furor, mesmo que ele escape de uma arma de ferro. Eu vou para o intervalo e eu volto fazendo a oração sobre esta segunda fala de Zofar. Volte comigo rezando.
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0: E para terminar, vamos ao versículo 29 do capítulo 20. A resposta de Zofar termina assim: é isso que o Deus faz com os perversos. É essa a recompensa que ele guarda para os maus. Convido você a tomar o livro Inabalável e vou direcioná-los páginas 103 e 104. Como a justiça divina se revela diante do mal? Eis a pergunta, página 103. Como a justiça divina se revela diante do mal? O sofrimento, página 104. O sofrimento, você já passou por sofrimento? É uma realidade incontestável. Sua explicação, uma incógnita. O catecismo da Igreja Católica nos ensina, escuta isso. Abra teus ouvidos. Escuta, filho, você que está no sofrimento. Deus é infinitamente bom. E todas as suas obras são boas. No entanto, ninguém escapa à experiência do sofrimento, da injustiça e da morte. A questão do mal continua a ser tão angustiante quanto inevitável. Nenhuma explicação satisfaz plenamente. E aí eu convido você a ler o próximo parágrafo. Por favor, pega o livro. Página 104. Página 104. O ímpio que prospera e o inocente que sofre. Eu não posso continuar, mas deixo como pista da leitura de hoje o último parágrafo da página 104. Esta foi a leitura orante de hoje. 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Maria Eliene, que a paz de Jesus esteja com você.
1: Amém, Padre, sua bênção.
0: Deus
1: só corrigindo, é Mara Eliene.
0: Perdão, eu li errado, está escrito certo. Tudo Mara bem. Eliene. Pois não, você fala de onde?
1: Eu falo da cidade de Platina, São Paulo.
0: Meu abraço à cidade de Platina. E como é que você me acompanha ali, muito querida?
1: Eu ouço pela Rádio Escuta, 92.1, a Rádio de Assis, com a locutora Diana. Oi, um abraço, Diana.
0: Olha aí, gente, um abraço, Diana. Diga lá, Mara. Fala, Mara.
1: Padre, eu quero dar dois testemunhos e também pedir oração.
0: Comece pelos testemunhos, por favor.
1: Bom, os testemunhos foram duas graças alcançadas na novena de Santa Rita. Acho que foi um ano retrasado, se eu não me engano. O meu filho se casou, né? E ele morava comigo. Morava aqui na minha casa comigo. E ele precisava ter a casinha dele.
0: Sim.
1: Aí eu fazendo a novena de Santa Rita, então eu pedia, né, para que ela intercedesse, para que ele conseguisse.
0: Certo.
1: É conquistar a casa.
0: Claro.
1: E com a graça de Deus, quando foi no finalzinho da novena, acho que no mês seguinte, ele conseguiu comprar a casa.
0: Louvado hoje seja
1: tá lá,
0: Deus.
1: Está feliz com a casa dele, está assim, deixando ela do jeito que ele gostaria, sabe? Então eu só tenho a agradecer.
0: Tá certo. E o segundo testemunho?
1: Com a novena de Santa Rita também.
0: É.
1: A minha filha, a casa dela pegou fogo, há uns 3 anos atrás.
0: Pelas Santas Chagas.
1: Sim, pegou fogo, queimou todo o quartinho do filhinho dela, que na época ele tinha 3 anos.
0: Certo.
1: Queimou tudo, o quarto, queimou a roupa, enfim, tudo. E daí ela veio morar comigo, ela veio ficar comigo, né, porque a casa ficou toda destruída.
0: Sim.
1: Só que casa popular... Então, estava assim, digamos, a garantia ainda, né? Eles poderiam estar mexendo. E na novena de Santa Rita... E nesse meio tempo, ela engravidou. Então, na novena de Santa Rita, eu fui pedindo para que eu gostaria muito de que, quando ela ganhasse o neném, que a casa dela estivesse pronta. Que eles já estivessem arrumados para, quando ela ganhasse o bebê, ela já poderia ir para a casa dela.
0: Sim.
1: E foi a mesma coisa, com a graça de Deus, ela saiu do hospital, ela não veio para minha casa, ela foi direto para a casa dela.
0: Opa,
1: então, eu só tenho a agradecer a Santa Rita,
0: claro.
1: A Jesus, a Santa Chagas, a Deus, enfim.
0: Louvado seja Deus.
1: Graça alcançada é graça testemunhada. Toque o sino, sacristão, a trombeta, o sofar, a harpa, tudo que temos direito.
0: Ah, tá certo, Mara. Deus seja louvado. E qual o pedido de oração?
1: Amém. Padre, eu quero pedir por essa minha filha, né, a Vitória.
0: Tá.
1: Porque desde que quando houve esse incidente da casa dela ter pego fogo, ela ficou assim, muito trauma. Ela ficou muito amedrontada, ela não consegue ficar sozinha na casa. Ela está sem tratamento, né, sem tratamento, tomando remédio. Só que ela não consegue, ela tem as 2 crianças. Então ela fica mais aqui na minha casa.
0: Entendi.
1: Do que na casa dela, porque ela ainda tem esse trauma dentro dela.
0: Tá certo.
1: Esse medo todo. Então eu quero pedir para Jesus da Santa Chagas para que possa vir de encontro a ela, né, curando ela desse trauma que ficou.
0: Levarei então, hoje, eu te resumi 5:30 da tarde, vou rezar no horário da tarde, 5:30, e também nas 1000 Ave Marias. Fala, Mara.
1: Então, eu quero pedir pelo meu esposo também, pela saúde dele.
0: O nome dele?
1: Porque ele tem... É Silvio.
0: Tá.
1: Silvio Garcia. Ele tem refluxo e ele fez endoscopia, constatou que ele tem erosão esofágica.
0: Tá.
1: Então, ele sofre muito com queimação, sabe? Assim, o pouco que ele come, ele sente muita queimação, muita dor. Quero pedir também para que Deus venha curando. E pela minha saúde, que eu tenho fibromialgia, cada vez que eu tenho que esfriar, eu sinto muitas dores. Pelo meu trabalho, pela humanidade inteira. E peço pelo Senhor também.
0: Obrigado.
1: Que é esse anjo na nossa vida.
0: Obrigado, querida. Levarei, como eu disse, tanto hoje na missa das 5:30 da tarde, que eu presido em horário alternativo, quanto já nas 1000 Ave Marias, sexta-feira, a partir do meio-dia. Meio-dia missa e 1 hora começa as 1000 Ave Marias. Meu abraço, Maria Eliene, de Platina, São Paulo, Rádio Escuta de Assis, São Paulo, Bispo Dom Argemiro Azevedo, da Diocese de Assis. Amado povo de Deus, hoje nós começamos um novo novenário. E você escutou a primeira pessoa lá, a Denise, que foi no primeiro bloco, segundo bloco, quantos testemunhos de libertação dos vícios. E ela dizia isso, do pai dela e do irmão. Então, Jesus das Santas Chagas, libertai-nos dos vícios. Nós voltamos já, comigo, acredite, de novena em novena, graças e bênçãos são derramadas. Volte comigo.
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Daqui a pouco, primeiro dia da novena, Jesus das Santas Chagas, libertação dos vícios. Tomando, por exemplo, o que aconteceu com Santo Onofre, uma vida transformada. Hoje, aniversário de Dom Agnaldo Timóteo da Silva, da Diocese de Garanhuns, Pernambuco. Rádio, aniversário, Meridional FM, São Alberto, Paraguai. Caibaté FM, Caibaté, Rio Grande do Sul. Comunidade FM, Viadutos, Rio Grande do Sul. Educativa FM, Carambola, Minas Gerais. Massa FM, Mandaguari, Paraná. Rochedo FM, Bititá, Bahia. Vale das Serras FM, Campo Redondo, Rio Grande do Norte. Chavantes FM, Jaciara, Mato Grosso. TV Evangelizar, Caicó, Rio Grande do Norte. Embrafibra, Telecom, Recife, Pernambuco. Amado povo de Deus, atenção para a agenda de junho. Eu só vou dizer as datas. 4 de junho, Corpus Christi. 12 horas, Santa Missa, e depois toda uma programação a partir das 14h30 dos 100 anos da Arquidiocese de Curitiba, TV Evangelizar, YouTube Padre Manzotti. 6 de junho, Brasília, as inscrições estão abertas, retiro espiritual, já garantiu sua presença em Brasília? Paróquia Imaculado Coração de Maria, vai, faça a sua inscrição agora, dia 6 de junho. 16, 12 de junho, Arraiado Seu Vigário, TV Evangelizar, YouTube Padre Manzotti. 21 de junho, Limeira, Limeirão, às 17h30, show e evangelização. 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Amados filhos e filhas, nós vamos para a novena. Nós começamos hoje algo que a primeira ouvinte partilhou muito bem. Como é possível o pai alcoolista, os filhos seguir o caminho? Mas nós vamos pedir hoje a libertação dos vícios. Primeiro dia da novena. Senhor Pai misericordioso, pelas santas chagas de teu filho Jesus, concedei a todos aqueles que se encontram encarcerados em um vício, escravos de alguma droga. Senhor Pai de misericórdia, pelas santas chagas dolorosas e gloriosas de Jesus, libertai da escravidão do vício das drogas, bebida, cigarro, compulsões, mentiras e jogos. Jogos. Quebrai todas as cadeias e grilhões destas pessoas cujos nomes cito agora. Diga o nome da pessoa. Senhor, Pai misericordioso, Deus da vida, pelas santas chagas de Jesus, libertai as carências, os traumas, os desgostos e toda a escravidão espiritual, afetiva, emocional e moral. Preenchei o vazio na vida dessas pessoas a ponto de conseguirem a libertação deste mal. Senhor, pelas cinco chagas do teu filho Jesus, tirai todos esses malefícios
e dai serenidade no viver e no querer. Senhor Jesus, nas tuas santas chagas, colocamos todos os dependentes químicos e as causas que levaram aos vícios nas drogas. Libertai-os das carências, de toda rejeição, de toda falta de amor, de toda amargura, de todo complexo e das más companhias. Abençoai, Senhor, pelas tuas santas chagas, as famílias que sofrem com pessoas com os vícios. Curai os traumas que essas famílias carregam e dai a libertação total. Senhor Jesus, pelas tuas santas chagas, libertai a família dos vícios. Jesus, pelas tuas santas chagas, libertai as famílias dos vícios pela terceira vez. Jesus, pelas tuas santas chagas, libertai as famílias dos vícios. O Senhor esteja convosco, Ele está no meio de nós. Abençoai, Senhor, a água, a roupa dos enfermos, as fotos de família, os remédios, por intercessão de Nossa Senhora, São Pio de Pietrelcina, em nome do Pai, do Filho e do Espírito Santo. Amém. Posso lhe pedir uma coisa? Vai no YouTube, Padre Manzotti Oficial, e escute essa música que agora termino soltando uma pequena parte. Peça nas rádios Irmãos que toque a música Inabalável. Ela tem muito a dizer para todos nós. Evangelizar é preciso.

0: 10h59.
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0: Muito bom dia, são 11 horas e 4 minutos, você está ligadinho na programação da Ipiranga FM e já está aqui nos estúdios nosso amigo Eloy, né? 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

0: 11:19.
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0: 11:29.
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Muito bom dia, são 11 horas e 30 minutos, está entrando no ar mais uma edição do Noticiário P7. Hoje, que é dia 28 de maio de 2026, essa edição é de número 99. Na manhã desta quinta-feira, também é marcada pelo Dia Mundial do Hambúrguer. Vamos agora para as manchetes de hoje. Corpo carbonizado é encontrado às margens da BR-277 em Palmeira e polícia investiga o caso. Rádio Ipiranga ganha documentário sobre os seus 78 anos. Segundo risoto da União, em prol da SIC, terá 15 opções de pratos neste sábado. Além da Santa Missa, Corpus Christi aqui em Palmeira terá arrecadação solidária de cobertores e alimentos. Arquidiocese promove novo curso para profissionais que atuam em casamentos católicos. E ainda, Corpo de Bombeiros atende 3 ocorrências na nossa cidade nesta quarta-feira. Essas notícias, previsão do tempo e muito mais é agora no Noticiário P7. Noticiário P7. 11 horas e 32 minutos, começamos então com a previsão do tempo em nome da Comercial AG. Conforme informações do Climatempo, essa quinta-feira será de temperaturas mais amenas. A máxima, ela não deve passar dos 20 graus. O dia será de sol, com muitas nuvens e também períodos de céu nublado, como a gente pode acompanhar aí pela manhã. Mas nós não temos previsão de chuva. Nesse momento, os termômetros marcam na nossa cidade 18 graus. Para amanhã, sexta-feira, o cenário praticamente se repete. A mínima prevista é de 12 graus e a máxima chega aos 19. O sol aparece entre muitas nuvens e também não temos previsão de chuva. Já para o sábado, o Climatempo indica a possibilidade de chuva fraca,

0: A nossa região. 11 horas e 33 minutos, vamos agora com os resultados de loterias em nome da Lotérica Nassar. Começando com a Quina, concurso 7.036. As dezenas sorteadas foram 15, 42, 63, 66 e também 77. A Quina acumulou, o prêmio está estimado em 10 milhões e meio de reais. Lotomania, concurso 2.929. Os números sorteados da Lotomania foram 14, 15, 16, 19, 27, 43, 50, 51, 54, 57, 60, 68, 71, 72, 83, 85. Também tivemos 87, 89, 90 e o 93. A Lotomania acumulou e o prêmio está estimado em 1 milhão de reais. Loto Fácil, concurso 3.696. Os números sorteados da Loto Fácil foram 02, 03, 05, 06, 07, 09, 11, 13, 15, 16, 17, 19, 21. Tivemos também o 23 e o 24. Da Loto Fácil foram 25 acertadores. E a mais milionária, concurso 358. Teve os seguintes números sorteados: 1, 6, 12, 18, 22 e o 42. Mais milionária acumulou, o prêmio está estimado em 45 milhões de reais. Hoje é dia de sorteio da Quina, que está com um prêmio acumulado em 10 milhões e meio de reais. Temos também dia de sorte com um prêmio acumulado em 600 mil reais. Time Mania, prêmio acumulado em 31 milhões de reais. Já a Loto Fácil, com um prêmio estimado em 2 milhões de reais. E a Mega Sena, prêmio acumulado em 6 milhões de reais. 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Agora são 11 horas e 36 minutos, você está acompanhando ao vivo o Noticiário P7 aqui pela Rádio Ipiranga. Nós vamos para o nosso primeiro intervalo e já no próximo bloco você vai acompanhar uma entrevista com o Luciano Malucelli. Ele que é um dos voluntários na organização do segundo Risoto da União, que acontece neste sábado aqui em Palmeira, um evento em prol da SIC. Nessa conversa, ele vai apresentar para você, ouvinte, as 15 opções de risotos preparadas para o evento. E também vai trazer detalhes da programação e informações sobre como adquirir os últimos ingressos disponíveis. Não sai daí!
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0: nesse bloco do Noticiário P7, nós temos a entrevista. Vamos conversar com Luciano Malucelli sobre o segundo risoto da União. É uma iniciativa que está sendo realizada em prol da SIC, a Ação Social Imaculada Conceição da nossa paróquia. Luciano, bom dia, obrigada por estar aqui com a gente.
1: Bom dia, Bruna, muito obrigado por me receber aqui e estar sempre disposta a ajudar a SIC.
0: Imagina, quero começar te perguntando como que são os preparativos para o risoto, né? Hoje, quinta-feira, estamos às vésperas, né? O evento acontece no sábado.
1: Exatamente, olha, tá uma correria para preparar tudo, para deixar tudo prontinho para a gente poder receber todos os nossos convidados. Então tem muita coisa para a gente ir acertando ainda até o dia, mas vai ser um evento maravilhoso.
0: Sempre nessa reta final, né? Qualquer evento que tenha, os últimos dias, as últimas horas é o que mais apura, digamos assim. Hoje, né, quando chegava aqui na emissora, vi que vocês já colocaram as tendas ali fora, né?
1: Exatamente, já estamos com as tendas preparadas. Hoje de tarde a gente vai começar a arrumar a cozinha. Amanhã nós vamos passar o dia fazendo o caldo, porque a gente fornece os caldos para os cozinheiros. Então, tem dois tipos de caldo que a gente fornece. É o caldo de legumes e o caldo de carne. Dependendo da receita que a dupla for fazer, ele pega ou o caldo de carne ou o caldo de legumes.
0: Então, esse caldo, ele é preparado. Não é aquele caldo pronto, no caso de mercado, assim?
1: Não é caldo pronto, não. É caldo preparado. A gente faz com carne, com ossos, inclusive. Uhum. A gente faz um caldo com legumes, é um caldo muito gostoso.
0: Falando em caldo, já vou puxar para o cardápio, porque alguns dias atrás você esteve aqui na Rádio Ipiranga contando, né, sobre a novidade, né, do segundo risoto da União, e a gente combinou que você ia voltar para deixar o pessoal com mais vontade falando do cardápio, das 15 opções aí que vai ter de risoto. Pode contar para nós?
1: Então, Bruna, você sabe que o grande diferencial desse evento é justamente a quantidade de receitas diferentes, né?
0: Sim.
1: Então, nós temos 15 duplas de chefes, são 30 chefes doando seu tempo, participando como voluntários, e cada um com uma receita maravilhosa. Esse ano nós vamos ter risotos doces também, então são muitas receitas muito gostosas. Vai ter risoto colonial com linguiça defumada e queijo, risoto de lombinho suíno, risoto de cordeiro, risoto de fraldinha desfiada, risoto de filé com funghi, risoto de bacon com tomate cereja, risoto de abóbora com linguiça blumenau, risoto de limão siciliano, cogumelos frescos e alho poró, risoto de camarão com abobrinha e pesto, risoto de alho poró com parmesão, risoto de queijo purungo e geleia de mirtilo. Esse promete fazer sucesso, esse é do Júnior e da Carol, os dois queijeiros estão fazendo.
0: Se juntaram
1: para fazer uma receita deliciosa. Vai ter um risoto de Einstein com queijo raclette do Vit Marsum, risoto de frango com alho poró, risoto de chocolates com avelãs e risoto de gorgonzola com pera.
0: Caramba!
1: Muitas receitas deliciosas e eu quero ver quem consegue experimentar todas esse ano.
0: E diferente, né?
1: Exatamente, são receitas diferentes e deliciosas.
0: E até lança um desafio, né? Na nossa última entrevista, você comentou que não tinha conhecimento de ninguém que tenha conseguido experimentar todas as receitas. E na hora que estava nessa entrevista no ar, Luciano, um senhor mandou mensagem e falou assim: é mentira, porque eu consegui provar. E às vezes vocês não conseguem conversar com todo mundo, né? Então, se alguém conseguir esse desafio, entre em contato com vocês ali na hora, né? Fala ali com você, ó, provei as 15, dá o feedback, porque é muito legal até para vocês já irem pensando nas próximas edições, né?
1: Exatamente, eu não sabia ainda dessa informação que alguém tinha conseguido provar os 15, eu sabia até 12, então olha aí, que bom que alguém conseguiu provar todos.
0: Com certeza, porque é o feito e tanto, né?
1: Exatamente, são 15 receitas diferentes, é que as pessoas elas ficam, como é um evento diferente, né, de tudo que a gente conhece, as pessoas praticamente comem em pé. Então elas ficam paradas na frente das panelas para se servirem,
0: entendi.
1: E elas vão pegando uma colheradinha cada uma, então só para ir provando, daí ela prova dos 15.
0: E aí também pode, claro, repetir à vontade.
1: Pode repetir à vontade, quanto conseguir comer.
0: E esse evento a gente tem batido muito nessa tecla, que é uma ação social, né, para ação social, inclusive para a SIC, que vai contribuir tanto com os trabalhos realizados como também com a estrutura, o prédio da SIC, né?
1: Exatamente. A SIC tem uma estrutura já bastante antiga E a gente precisa estar sempre renovando, porque a gente tem roupas, né, que a gente recebe do bazar. Então, essas roupas precisam estar bem acondicionadas, não pode ter goteiras. A gente recebe muitas pessoas lá que vão buscar a cesta básica. Então, a gente precisa ter um espaço para a cesta básica, precisa ter um espaço para receber as pessoas. Então, a gente precisa sempre estar mexendo na estrutura da SIC. E o telhado é muito antigo lá, então a gente está precisando renovar. Ano passado a gente fez uma arrecadação muito boa, esse ano a gente pretende, com a arrecadação, finalmente terminar a obra do telhado da SIC.
0: Até aproveito para perguntar, Luciano, porque essa parceria é muito importante, tanto, né, dos voluntários que trabalham em prol da SIC, como também das pessoas que vão prestigiar o evento, como também dos patrocinadores, né?
1: Exatamente, a gente sempre tem que contar com a ajuda de todos, né? A gente está contando com a ajuda dos voluntários que estão trabalhando na organização do evento, a gente está contando com a ajuda dos chefes, que são todos voluntários. A gente doa o arroz, a gente doa o caldo, mas cada dupla doa o camarão, doa o queijo, doa todos os outros ingredientes e além de doar o tempo deles.
0: E foi testado antes também, né?
1: Exatamente, são todas receitas testadas, os chefes já vêm preparando isso há bastante tempo, então vai ser um evento maravilhoso com receitas deliciosas. E a gente conta também, principalmente, com algumas empresas que são nossos colaboradores, nossos patrocinadores. E eu queria deixar registrado aqui o nome deles, porque é muito importante, quem sabe não incentive outras empresas a estarem ajudando também nos próximos anos. Então, esse ano a gente está contando com o patrocínio da Debug. O Adriano é um grande parceiro da gente, ele sempre colabora lá, a Debug Telecom e Energia. A gente tem o patrocínio do Sicredi. A Denise também, além de ela ser uma das chefes, ela também sempre colabora com a gente, então é uma ajuda muito importante da SIC. A gente está contando com a ajuda do Feijão Palmeira também, do José Alfredo. A gente conta com a ajuda da Óticas Diniz. Estamos contando com a ajuda também do Correia e Moraes, do Laboratório Correia e Moraes, que esse ano está fazendo 50 anos. Então, eles estão sempre colaborando com a gente. Ano passado, eles colaboraram. Nós temos a gráfica iPrint, lá de Ponta Grossa, que é da Maíra e do Ney. Muita gente conhece eles. Eles têm muitos clientes aqui em Palmeira. E contamos também com a ajuda da Academia H2O, que também nos ajudou ano passado e está ajudando esse ano. E a Oliveira Santos Uniformes, que também ajudou ano passado, esse ano está nos ajudando. E também são sempre parceiros que a gente pode contar com eles.
0: Aproveite também, Luciano, para reforçar a questão dos ingressos, né? Quinta-feira estamos aí às vésperas do evento, imagino que ainda tem os últimos disponíveis. O pessoal gosta de deixar para a última hora para ir se programando mais para o final de semana. Onde adquirir os ingressos?
1: Então, agora nos últimos dias começa a correria, né?
0: Sim.
1: O nosso WhatsApp está uma correria. Eu preciso de ingresso, eu tenho ingresso. Então, assim, os chefes, que cada um pegou uma quantidade de ingresso, todos eles já venderam, alguns ainda têm ingressos. E nós temos os ingressos na sede da SIC, nós temos ingressos à disposição aqui na Rádio Ipiranga e também aqui no Expediente Paroquial.
0: Uhum.
1: Então, já são poucos ingressos, está uma correria, muita gente querendo ingressos. E, como você sabe, o salão paroquial tem um tamanho limitado, né? A gente colocou as tendas do lado para aumentar a quantidade de pessoas que podem participar, mas assim mesmo é limitado. Então, corra, se você tem vontade de experimentar esses risotos, corra, porque está chegando em cima do evento e vai acabar logo, logo.
0: E os valores, Luciano?
1: Então, nós temos a seguinte política de valores. Crianças de 0 a 6 anos não pagam. Crianças de 7 a 12 anos pagam R$ 35,00 e adultos acima de 12 anos, acima de 13 anos, né, pagam R$ 70,00.
0: E outra questão que eu queria reforçar, o horário do evento.
1: O evento começa meio-dia, então a partir das 11 horas o salão já vai estar aberto, as pessoas podem ir chegando. Meio-dia a gente tem o desfile dos chefes, então a gente faz um desfile, a gente roda o salão com todos os chefes. É uma festa deliciosa, os chefes vão batendo tampa de panela, vão se apresentando, a gente apresenta todos os chefes, fala das receitas e meio-dia e meio a gente está servindo. Então, quem quiser participar, procure chegar cedo para pegar um bom lugar, apesar de que muita gente come em pé, né? E também temos uma novidade esse ano. Quem gosta de vinho para acompanhar um bom risoto, pode levar seu próprio vinho, a gente não vai cobrar a rolha. Uhum. E é importante também que quem for possa levar as suas taças, porque a gente tem uma limitação de taças. Nós vamos ter as taças de plástico, algumas lá disponíveis, mas se alguém quiser levar o seu próprio vinho e levar a sua própria taça, seja bem-vindo.
0: Também é possível adquirir bebidas lá no local?
1: Também, nós vamos ter cerveja, temos refrigerantes, água e temos sobremesa também.
0: Maravilha. Luciano, muito obrigada, né, pela entrevista, pelas informações. Que o evento seja um sucesso, os microfones da Rádio Ipiranga estão sempre à disposição.
1: Muito obrigado, Bruna, pela parceria de sempre. A Rádio Ipiranga é uma grande parceira da SIC, a gente sempre fica feliz de poder contar com os microfones da Rádio Ipiranga. E contem também com a gente para tudo o que vocês precisarem.
0: Com certeza. Então tá reforçado aí o segundo risoto da União nesse sábado, no Salão Paroquial. Ingressos, inclusive, aqui na Rádio Ipiranga. São 11 horas e 50 minutos. Nós vamos para mais um intervalo. No próximo bloco aqui do Noticiário IP7, a gente vai falar sobre um documentário em relação à Rádio Ipiranga. Isso mesmo, alusivo aos 78 anos da 91.7. Você vai saber mais sobre esse documentário. E também a gente vai trazer para você a programação de Corpus Christi aqui em Palmeira.
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0: 11 horas e 53 minutos, você está acompanhando ao vivo aqui pela Rádio Ipiranga o Noticiário P7. E atenção para um aviso destinado para famílias que possuem jazigos no cemitério da Vilinha. A administração informa que o prazo para a realização do cadastro e regularização desses jazigos, que ainda não estão cadastrados, termina neste sábado, dia 30 de maio. De acordo com o comunicado, após essa data, dia 30, os jazigos que permanecerem sem cadastro, eles serão considerados disponíveis e poderão ser reutilizados pela administração do cemitério, conforme já vinha sendo divulgado anteriormente. Por isso, os responsáveis devem procurar atendimento dentro desse prazo para regularizar a situação, também das covas, jardineiras, lotes ou túmulos, evitando transtornos futuros. A administração também informa que não serão aceitas reclamações ou solicitações após o encerramento desse prazo. Para mais informações ou mesmo a regularização, o contato é com a administração do cemitério. O telefone é 99971-8824. Falar com a Solange. Caso você não tenha conseguido anotar o telefone, pode mandar mensagem aqui para o WhatsApp da Rádio Ipiranga que a gente também passa o contato para você. 11 horas e 55 minutos e a história da Rádio Ipiranga vai ser retratada em um documentário inédito produzido por um colaborador da emissora, Luiz Fernando de Jesus. O filme, intitulado Nós Ainda Peregrinos Neste Mundo, vai ser exibido amanhã, às 7 horas da noite, na sala de catequese, aqui que fica anexo ao expediente paroquial, ao espaço, né, catequético. O projeto ele começou no início de 2024, por meio do programa de incentivo da Lei Paulo Gustavo, que possibilitou a realização de produzir esse audiovisual. A proposta ela surgiu com o objetivo de registrar pela primeira vez a trajetória completa dos 78 anos da Rádio Ipiranga em um documentário. O título Nós Ainda Peregrinos Neste Mundo nasceu após Luiz Fernando recordar de uma homilia do padre Adriano durante a missa de corpo presente do falecido senhor Adão, tão conhecido aqui da nossa cidade e da nossa paróquia. A produção ela contou com o trabalho dos cinegrafistas Kleber e Cleison Passoni, responsáveis pelas imagens, gravações, os depoimentos, além de uma intensa etapa de edição para organizar horas de material filmado e transformar as memórias e relatos em uma narrativa única sobre a emissora. O documentário, ele reúne histórias, depoimentos e lembranças que ajudam a preservar a memória da Rádio Ipiranga e também a sua importância para a comunidade ao longo das décadas. A exibição acontece, portanto, amanhã, às 19 horas, na sala de catequese aqui da Matriz, e toda a comunidade está convidada a participar desse momento especial de celebração da história da Rádio Ipiranga. A Arquidiocese de Curitiba abriu inscrições para o curso Normas do Matrimônio, voltado para profissionais que trabalham em celebrações de casamento da Igreja Católica. O encontro é destinado a cerimonialistas, músicos, fotógrafos, cinegrafistas, floristas e decoradores que atuam em cerimônias religiosas. O curso ele é realizado no dia 28 de outubro, às 19 horas. As inscrições podem ser feitas no site da Arquidiocese de Curitiba até o dia 21 de outubro ou enquanto houver vagas disponíveis. A comunidade se prepara para celebrar Corpus Christi no próximo dia 4, com programação religiosa e também ações solidárias. Os fiéis poderão colaborar com a doação de cobertores e alimentos não perecíveis. As entregas devem ser feitas durante a semana, no expediente paroquial ou na sede da SIC. Já no dia de Corpus Christi, dia 4 de junho, as doações poderão ser levadas diretamente no salão paroquial. A Santa Missa ela será celebrada às 9 horas da manhã no Colégio Sagrada Família. 11 horas e 58 minutos, vamos para o nosso último intervalo. No próximo bloco, as ocorrências do Corpo de Bombeiro e também informações da Polícia Civil e Polícia Militar a respeito de um corpo carbonizado que foi encontrado aqui em Palmeira, às margens da 277.
1: Sete. 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

0: 12 horas e 1 minuto, o noticiário P7 está de volta. O Corpo de Bombeiros aqui de Palmeira atendeu ontem a 3 ocorrências, todas elas atendimento pré-hospitalar. Primeira chamada foi registrada às 9h15, na rua Santos Dumont, no centro. No local, uma mulher de 54 anos, ela recebeu atendimento após apresentar ferimentos leves. Pouco depois, às 10h05, a equipe foi acionada para um atendimento clínico na rua Marcos Batista Malucelli, no bairro Regina Vitória. Um homem de 80 anos apresentava ferimentos moderados e também recebeu atendimento dos socorristas. A ocorrência mais grave foi registrada no período da tarde, às 15h45, no interior aqui do município. Um homem de 47 anos ficou gravemente ferido após a queda de um objeto sobre a vítima. Ele recebeu atendimento do Corpo de Bombeiros e foi encaminhado para a avaliação médica. Um corpo carbonizado foi encontrado na manhã de ontem aqui em Palmeira, em uma área às margens da 277, na zona rural do nosso município. Segundo informações da Polícia Civil do Paraná, o cadáver foi localizado em um imóvel abandonado. Após acionamento da ocorrência, equipes da Polícia Militar, Civil, Polícia Científica e também a concessionária responsável pela rodovia estiveram no local para o atendimento dessa situação. De acordo com a Polícia Militar, a ocorrência foi registrada como atendimento de local de morte. A equipe foi acionada após funcionários da concessionária encontrarem o corpo em uma construção abandonada próxima à rodovia. No local foi realizado isolamento da área até a chegada dos órgãos competentes. As equipes da Polícia Científica e do Instituto Médico Legal realizaram os trabalhos de perícia e o recolhimento do corpo. A vítima estava completamente carbonizada, não portava documentos e isso impossibilitou, neste momento, a identificação. A 40ª Delegacia Regional da Polícia de Palmeira instaurou inquérito policial e já iniciou as investigações para apurar as circunstâncias do caso e identificar possíveis autores. Até o momento, não há suspeitos identificados. Polícia Civil também solicita a colaboração da população. Informações que possam ajudar nessa investigação podem ser repassadas de maneira anônima pelo WhatsApp da delegacia. 42 99136-0252. Existe a garantia do sigilo. E as investigações, portanto, seguem em andamento. O jornalismo da Rádio Ipiranga também segue acompanhando esse caso. 12 horas e 4 minutos, noticiário P7 de hoje, quinta-feira, 28 de maio, vai ficando por aqui. Agradecemos muito a sua audiência e também o carinho com a nossa emissora. Até mais.
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2: Meio-dia e 11.
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11: Olá, boa tarde, mas muito boa tarde, uma excelente tarde, por sinal, né, querido ouvinte? Porque se o dia está com a cara fechada lá fora, se o dia está gelado, que em nosso coração se faça sol, que em nosso coração haja aquele calorzinho que acolhe todo mundo num sorriso, num olhar. E assim nós começamos o Bem Me Quero de hoje, que é dia 28 de maio, mês terminando, gente. Olha só, última semana do mês de maio, Hoje, quinta-feira, quinta eucarística, né? Mas lá pro finalzinho do programa a gente vai falar a respeito da quinta eucarística. 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E hoje nós teremos a presença de um dos profissionais do Correio Moraes Saúde mais uma vez aqui no nosso programa, com todo prazer. Mas antes disso, quero falar para você que hoje, 28 de maio de 2026, é Dia da Saúde e Direitos, né? Celebrado Dia Internacional da Luta pela Saúde da Mulher e Dia Nacional de Luta pela Redução da Mortalidade Materna. Uma data importantíssima, querido ouvinte, que vale muito a pena a gente refletir, a gente procurar sobre, a gente ler, né? Porque realmente nós ainda temos muita mortalidade materna. E é um assunto que precisa de muita atenção. A saúde da mulher no todo precisa de muita atenção, né? Nós precisamos nos conscientizar sobre os direitos reprodutivos, as qualidades, a qualidade dos serviços de saúde relacionados à mulher. Tudo isso é importantíssimo, merece destaque neste dia. Também hoje é dia da gastronomia, o dia do hambúrguer. Olha só, no do hambúrguer. É dia do hambúrguer. Quem não gosta aí de um podrão, né? Vamos falar no linguagem popular do povo, podrão, que é um sanduíche, né? Do fast food, da lanchonete, aquele hambúrguer que vem acompanhado da batata frita. Embora façamos restrições, né, gente? Lá, uma vez ou outra, quando der aquela vontadinha de comer um hambúrguer, né? Porque de saudável, a gente sabe que não é muito, né, gente? Não, eu ainda, principalmente porque eu tô na frente de um médico aqui, né? Eu não posso falar muito do hambúrguer, porque tem que falar de qualidade de vida para vocês, de alimentação saudável, né? Mas, enfim, hoje é um dia que muitas hamburguerias fazem promoções. É verdade, fazem promoções. Vamos ver se as de Palmeira vão fazer também, né, no dia do hambúrguer aí. E também dentro do marco histórico, a data marca o início da Revolução de 1926 em Portugal, com um golpe militar que encerrou a Primeira República e abriu caminho para o Estado Novo. Essa data também coincide com o período de grandes torneios esportivos no calendário internacional, como o andamento da segunda rodada do torneio de Roland Garros. Olha só, gente, quanta data importante aí, né? Hoje, que é 28 de maio. Nós estamos juntos na melhor sintonia, na sintonia da 91.7. E você acompanha o Bem Me Quero. Eu sou a Joselba, sua companheira de todos os dias aqui com o Bem Me Quero. Antes de começar a nossa entrevista, quero mandar um beijo bem grande e agradecer. Eu falei do pinhão aquele dia, né, gente? Falei brincando, doutor, que eu não tinha comido, não tinha ganho pinhão de ninguém ainda, né? E sabe que no mesmo dia chegou aqui a Silmara, me trazendo uma sacolada de pinhão. Silmara, um beijão, gratidão, uma delícia. E ontem a minha tia, a Floriana Haas, né? A tia Lola, como a gente chama ela, veio me trazer aqui pinhão, trouxe para mim, pro Nando, pra dona Terezinha, né? E nós agradecemos, porque é uma delícia, né? Comidinha típica e propícia dessa região, uma delícia, né, gente? Muito obrigada, meus queridos, vocês moram no meu coração. Vamos começando o nosso programa de hoje, e hoje, né, não começaremos com a reflexão do Evangelho nem com a tradução, porque nós temos convidado, e nós temos, pessoal, que respeitar a agenda dos nossos convidados, né? Temos que favorecer a eles um horário mais propício para que eles venham aqui. Então a gente vai começar o programa hoje recebendo ele, que é profissional que agora está atendendo aqui no Correio Moraes já há algumas semanas, né? Para nossa alegria, né? Vamos dizer aquela musiquinha, para nossa alegria, né? Para nossa alegria, Doutor Cristiano, e ele está aqui novamente com a gente. Ele que é cirurgião vascular. Boa tarde, doutor Cristiano. Seja muito bem-vindo.
2: Boa tarde, José Alba. Muito obrigado mais uma vez. Boa tarde a todos os ouvintes. É um prazer estar aqui com vocês.
11: O prazer é nosso. A porta está sempre aberta para o doutor Cristiano. Já obrigado. É nosso aqui, né? Já é nosso. É, eu digo sempre para as pessoas que vêm aqui agora, já é nosso, né? Então, não tem mais...
2: Tem várias coincidências, né, José Alba?
11: Então vamos lá, doutor. Vamos hoje, pessoal, falar sobre um assunto muito importante, né? É, nós sabemos que muitas pessoas, até mesmo as pessoas de idade, elas desenvolvem algumas feridas, né, doutor Cristiano? Principalmente nos membros inferiores, nas pernas. E essas feridas, elas causam bastante preocupação. Eu lembro que meu pai mesmo teve, né? Antes de meu pai falecer, ele tinha. E a gente tinha uma preocupação tremenda com o cuidado, com a asepsia, como limpar, como cuidar daquilo ali, né? E evitar que aumentasse. E é uma grande preocupação. Então, hoje, pessoal, a gente vai falar sobre isso, que é um assunto bem interessante, que é um assunto bem comum, né? Que acontece com muita gente. Então, doutor, o que é considerado uma ferida crônica?
2: Bem, José Alba, primeiramente, gostaria de agradecer o convite e trazer esse conceito de ferida é muito importante, né? A gente ter o conhecimento, vamos dizer assim, básico a respeito de uma ferida. Então, é considerado ferida, ou a palavra que nós usamos tecnicamente, as úlceras, toda a perda de continuidade da pele. Então, quando a pele se rompe, se abre e perde continuidade. Essa ferida, ela pode ser provocada ou ela pode ser espontânea. Provocada, por exemplo, uma cirurgia. Você foi lá e fez um corte, você fez uma ferida. E essa ferida, que é feita, provocada, na maioria das vezes, nos seus primeiros dias que ela começa a cicatrização, são consideradas feridas agudas. Então, feridas crônicas são aquelas feridas que surgiram, mas que não estão evoluindo no processo de cicatrização.
11: Sim.
2: E isso
11: sim.
2: pode levar dias, ou isso pode muitas vezes levar anos.
11: Sim, pessoas que por possuem vários
2: feridas
11: processos.
2: Durante anos. Então, ferida crônica é definido como aquela ferida que está aberta há muito tempo.
11: E essas feridas, né, elas têm alguns tipos, elas se diferenciam, né, doutor Cristiano, ou não, é uma coisa só?
2: Não, cada ferida tem uma característica, né? Geralmente essas feridas, elas são, os tipos dela é dependendo da causa, o que que levou, né? Então, é um problema vascular, um problema de circulação, uma ferida vasculogênica, que eles chamam. Ah, é um problema de uma ferida por conta de uma lesão de pele? Sabe, uma ferida dermatológica, é uma ferida que tem por causa de uma hanseníase, é uma ferida que tem por causa de uma úlcera de pressão, de uma escara, aqueles pacientes que ficam muito tempo na mesma posição, né? É uma ferida provocada por uma queimadura. Então, existem diferentes tipos de ferida. Geralmente, ela leva o nome da causa que ocasionou ela.
11: E o paciente tem que procurar o tratamento com aquele profissional relacionado a essa causa, né, doutor? Por exemplo, quais as que o cirurgião vascular atende, cuida, trata?
2: Assim, quando a gente pega feridas vasculogênicas, hoje elas representam 70% das feridas abertas. É muito. Então, isso acaba o profissional médico vascular dessa área, é aquele médico que tem mais convivência no seu dia a dia com essas feridas.
11: Sim.
2: Acabam tratando essas feridas.
11: Sim.
2: Né?
11: E por que que algumas feridas, elas cicatrizam rapidamente e outras não? Eu lembro que meu pai, assim, foi a vida toda, né? Ele teve problema. Ele fez cirurgias, mas a vida toda ele tinha esse problema.
2: As feridas, elas dependem de algumas características para cicatrizarem, né? As feridas que demoram a cicatrizar, muitas vezes, é que você não tratou a causa que levou a ferida. Vamos falar da área vascular. Você tem problema de varizes, você tem uma ferida por conta da varize, da insuficiência venosa. Enquanto você não trata a causa, a ferida não vai melhorar.
11: Sim.
2: Muitas vezes você até fecha a ferida, mas você tem uma recidiva dessas feridas que chega a 30, 40% nos próximos 4, 5 meses. Então, o importante de tratar uma lesão não é fazer o curativo e a lesão fechar, né? É você tratar a causa.
11: Sim,
2: né?
11: sim.
2: Então, muitas vezes, essas feridas, elas se mantêm crônicas porque você não tratou a causa, ou porque a maneira como você está fazendo esse curativo, está cuidando dessa ferida, vamos falar assim, não está adequado.
11: Não está adequado. Então, né, vou ressaltar até que o meu pai, ele teve, mas ele daí fez cirurgia de varizes, ele tirou tudo depois, mais tarde ele teve, mas porque ele era diabético.
2: E aí a diabetes é outra causa.
11: Isso, ele
2: que
11: desenvolveu
2: tem...
11: o pé diabético, né, como a gente chama.
2: E é umas feridas, são feridas extremamente, muitas vezes dolorosas, muitas vezes não dolorosas, porque o paciente acaba não sentindo
11: ele
2: o pé.
11: Ele não sentia.
2: É, o pé diabético é um tema para a gente fazer aqui.
11: Ah, temos que fazer.
2: Um programa só sobre ele. Né? Mas, assim, a outra coisa que influencia muito na cicatrização... é como esse corpo está metabolicamente. Então, significa meu colesterol está controlado, a minha diabetes está controlada, a minha alimentação está adequada, os meus níveis de proteína no sangue estão adequados, os meus níveis de açúcar, de insulina, tem algum processo inflamatório no meu corpo. Então, uma ferida, para ela cicatrizar, tem todos esses fatores que precisam estar equilibrados, vamos dizer assim.
11: Porque ela não é só algo externo, gente. Né?
2: Não.
11: Ela tem toda uma dependência aí, né? De tudo isso que o doutor falou. Não é apenas algo externo que você vai apenas tratar ali, né? E não dá importância para o restante. Né? Tudo tem uma causa, tudo tem uma consequência, e com a ferida não foge a regra. Né?
2: Você olhar uma ferida, é lembrar que por trás daquela ferida tem uma perna, por trás de uma perna tem um corpo, por trás de um corpo tem um paciente. Né? Então, existe esse tratamento global a se fazer.
11: E aí, dependendo da ferida, então, doutor, é um profissional diferente que vai tratar daquela ferida.
2: Geralmente, geralmente não. Atualmente, tratamento de feridas requer um grupo de profissionais.
11: Multidisciplinar.
2: Cada um cuidando da sua área. Então, o médico vai cuidar da parte clínica, vai cuidar na intervenção, se há necessidade, né, de tratar uma varize, por exemplo. Vai cuidar da parte do controle do diabetes. Um fisioterapeuta vai ajudar na redução do inchaço, vai ajudar na melhora da mobilidade dessa perna. O enfermeiro vai atuar na lesão, quais são as características dessa lesão, qual tipo de curativo é mais indicado para esse momento da cicatrização. Um psicólogo, se eu tenho um paciente com algum distúrbio emocional. Né? A família é extremamente importante. Nutricionista. Então, eu costumo dizer que são basicamente 5 pilares.
11: Sim.
2: Você tem que ter o paciente em primeiro de tudo, querendo cuidar, querendo fazer o tratamento, né? Um médico que vai estar acompanhando, clinicamente coordenando, um fisioterapeuta no momento de reabilitar aquele membro, né? E um enfermeiro que vai estar olhando aquela lesão. Isso é semanal. Né? A gente tem que dar essa assistência para esse paciente.
11: É toda uma equipe.
2: É uma equipe
11: multidisciplinar aí para cuidar desse paciente, gente. E olha que não é só em casos de ferida, em todas as, né, pacientes de todos os, né, de todos os segmentos aí dentro da área da saúde que precisam de equipe multidisciplinar, gente. Né? É importantíssimo. O médico não trabalha. Já houve uma época que o médico trabalhava meio que sozinho, né, doutor? Mas hoje em dia as clínicas já têm toda essa equipe, né? Que funciona toda integrada ali. E as pessoas com diabetes, né? Agora eu vou voltar um pouquinho aqui. Elas têm maior risco de ter as feridas, né? E por quê?
2: É porque o paciente diabético, ele é um paciente, naturalmente, ele está inflamado. Né? Por ter muitas variações do nível de açúcar dentro do sangue. Quando a gente fala em ferida e pé diabético, é principalmente em pernas, né? Pernas e pés. Que isso pode ser porque não está chegando sangue. Então, aquela ferida se abre porque não chega sangue adequadamente naquele tecido. Isso pode ser porque ele não sente mais esse pé e ele bate, ele pisa, ele tem uma frieira, ele não vê. E esses dois, essas duas causas, o angiopático e o neuropático, predispõem à infecção. Né? Então, o paciente não tem a sensibilidade, ele tem uma frieira, ele pisa numa taxinha... Ele bate, faz uma lesão e ele não enxerga também.
11: Sim.
2: Porque esse paciente diabético tem um comprometimento.
11: Sim,
2: principalmente
11: sim.
2: Os idosos. O diabético mais avançado, ele não enxerga. Então aquela ferida começa a se desenvolver sem você perceber.
11: Nossa, é bem complicado. Doutor, nós vamos para um rápido intervalinho só para tomar uma aguinha, para puxar nossos comerciais. Já, já nós voltamos. Pessoal, não saia daí, hein?
2: Isso, não perco, tem muita coisa boa ainda.
11: Muita coisa boa.
12: Não tem pra trás.
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0: abraço para todo esse pessoal aí de Tijucas. Abraço para o pessoal de Irati, de Ponta Grossa, de São João do Triunfo, São Mateus e todas as cidades vizinhas. Campo Largo também temos muitos ouvintes. E para toda a nossa cidade aqui, para todo o nosso interiorzão, se você está ouvindo de uma dessas localidades, mande uma mensagem, mande um oi para nós aqui para a gente saber até onde nós estamos chegando com o nosso programa. Boa tarde para a Luzia, que está nos ouvindo, para a Nathalie, diz que é muito bom te escutar. Querida, muito obrigada, que Deus abençoe você também, minha amada, que Deus abençoe muito. Marcelo Scheid, boa tarde, Marcelo. Quem mais está por aqui com a gente? Boa tarde, grande abraço. Estamos bem, com fé e esperança. Deixa eu ver quem que é que está aqui conosco. Não estou conseguindo abrir. Ah, às vezes o computador dá uma chacoalhada na gente aqui, né? Dá um imprevisto. Não tô conseguindo abrir. Ai, ai, ai, ai. Mas eu acho que é o Claudinei. Pela fotinha aqui que eu já reconheço. Acho que é o Claudinei que mandou, né? O Nando disse que é. Então, quem mais tá com a gente? Reinaldo, boa tarde. Ótima tarde para você também, meu querido. Amém. Que Deus o abençoe também. Eros e Neguinha, lá do interior. Abraço para vocês, queridos. Um grande abraço. Muito obrigada pela audiência. Boa tarde, tô na escuta no caminhão, na oficina, só na escuta. Edivaldo, boa tarde, Edivaldo, que bom que você tá por aí. Nelly também, boa tarde, Nelly. Vera Mildenberg, olha a Vera com fogão a lenha, Santo Pinhão, doutor, olha só. Ela diz que está na chácara, veja que coisa boa, né?
1: Que delícia, delícia, né?
0: Eu
1: tempinho, fogão a lenha,
0: pinhãozinho. Nem fala, eu sou muito interiorana, eu adoro isso, né? Chácara, fogão a lenha, pinhãozinho, cafezinho com leite, delícia, né, gente? Lucélia também passando por aqui. Boa tarde, Lucélia. O povo tá ligadinho. Olha só, eu falei, registre minha audiência, o pessoal tá mandando mensagem, né? Então, pessoal, hoje nós recebemos o Dr. Cristiano. O Dr. Cristiano é cirurgião vascular, atende aqui na Renove, né? Na Renove. Perdão. É que nós temos dois Cristianos, né, doutor? Já contei. E daí eu embalo aqui porque tem o outro Cristiano que é da Renove. O Dr. Cristiano Nascimento é da Renove. Ele é cirurgião geral. Né? E o Dr. Cristiano Pinto é aqui do Correio Moraes e ele é cirurgião vascular. Né? Então vamos deixar bem claro.
1: É isso aí.
0: Né? E o Dr. Cristiano, hoje aqui do Correio Moraes, né, ele está falando para nós a respeito de feridas, pessoal. Sabe aquela ferida que não cicatriza, que fica um tempão ali, né? Que precisa, nós comentávamos aqui com o Dr. Cristiano, que precisa de toda uma equipe multidisciplinar para cuidar, precisa descobrir a causa, precisa cuidar da alimentação, né? Tem todo um cuidado. Mas dentro desses cuidados, doutor, já que estamos falando de cuidados, quais os erros mais comuns que as pessoas cometem ao cuidar de feridas em casa? Porque quando está lá no hospital, né, está bem atendido pelo enfermeiro, tá sendo... E algumas pessoas até têm o atendimento de um enfermeiro em casa. Eu lembro que do meu pai a gente contratou uma moça para fazer o curativo, né? Porque bem na época eu fazia e aí eu engravidei e eu tinha enjoo só com o cheiro da medicação, né, no início da gravidez. E eu contratei uma enfermeira. Isso há muito tempo, né? Meu filho já está com 27 anos, né? E então... essa enfermeira ia em casa fazer o curativo dele diariamente, né? Mas às vezes as pessoas mesmo em casa acabam cuidando. Quais os erros mais comuns?
1: Existem diversos não conformidades, vamos dizer assim, quando se fazer. A limpeza inadequada, né? A cobertura inadequada, o tipo de lesão, e a falta de conhecimento, eu acho que esse é o principal. É porque uma ferida, ela possui fases de cicatrização.
0: Sim,
1: E quando você não tem o conhecimento para identificar qual a fase ela está na cicatrização que ela está, você não consegue fazer o curativo de forma adequada.
0: Sim, porque às vezes pode ter ali alguma inflamação, alguma coisa, a pessoa não sabe reconhecer.
1: Às vezes são tecidos que, no processo de cicatrização, vão se formando, que eles precisam ser removidos.
0: Sim.
1: Né? Então, você saber se remove ou não.
0: A pessoa, às vezes, fica até com medo de tirar, ali, de puxar com o algodão, com o gás.
1: Por falta de conhecimento, ele acaba não tirando. A outra falha é porque os pacientes, às vezes, estão sentindo dor, então eles não deixam mexer nas feridas. E aí, como você começa a acumular tecido desvitalizado, né? Tecido morto ali naquela lesão. E isso é propício para fazer infecção.

0: Então, sim, acho que essas são as principais falhas.
1: As principais falhas, né? Tem que saber, gente, o produto certinho de usar. Uhum. Tem que fazer a esterilização corretinha
0: material
1: de tudo.
0: Adequado,
1: material, usar luvas, né? Tem toda uma questão, porque às vezes a pessoa até vai ali sem luva, né, doutor? Uhum. Então, tem muito cuidado que precisa tomar.
0: E outra coisa
1: porque...
0: é que ferida não pode ficar aberta.
1: Sim, aham.
0: Uhum. Sabe uma curiosidade legal?
1: Aham. Uhum.
0: O que, que é a casquinha da ferida que forma?
1: É a proteção.
0: É o curativo de Deus.
1: Olha só. Mas Deus é maravilhoso, né, doutor?
0: E por que ele faz a casquinha? Para embaixo da casquinha, criar um ambiente com uma umidade adequada.
1: Uhum.
0: Mas qual é o problema da casquinha? É porque você não retira as células mortas.
1: Sim.
0: Entendeu?
1: Uhum,
0: e isso muitas vezes reinfecta ou atrasa a cicatrização.
1: Aham. Uhum. E é o profissional, gente, que vai reconhecer isso.
0: Exatamente.
1: Que vai ver direitinho, né? Porque mesmo quando você faz em casa o curativo, você precisa estar indo levando ao médico, para o médico ver se está tudo certinho.
0: É a equipe, né?
1: É a equipe. Não é a equipe. Tem como fazer tudo sozinho, querer cuidar sozinho, né, doutor? Uhum. E, eu estou dando conta, eu estou cuidando, porque às vezes a coisa não é bem assim, né?
0: Uhum.
1: E é perigoso usar receitas caseiras, porque a gente sabe que o pessoal, né? O pessoal tem o doutor Google e tem a doutora vizinha. Né? A doutora vizinha é sempre aquela que vem, passe tal coisa, tome chá de tal coisa, né? E eu sei pelo doutor Fábio, que é meu médico, né? E ele sempre diz, quando eu pergunto se eu posso tomar chá, né, ele já restringe. Só chá de tal coisa, só duas vezes por semana. Então, a gente sabe que não é bem assim, né, doutor? Que nem pode, né? E qual que é o perigo disso?
0: Assim... O uso de substâncias medicinais alternativas, vamos dizer assim, naturais,
1: uhum.
0: eu não consigo condenar isso.
1: Uhum.
0: Por quê? Porque isso existe antes de existir as atuais.
1: Uhum.
0: Né?
1: E os remédios são
0: assim,
1: feitos, né?
0: Uhum. Então tem toda uma coisa. A falta de conhecimento do que colocar, eu acho que é o principal.
1: Sim.
0: Então se tem uma orientação... Uhum. Para se colocar, existe comprovação científica, existe conhecimento de toda a equipe que está usando esse tipo de tratamento, eu não vejo assim o porquê de não usar.
1: Uhum.
0: Mas precisa ser validado cientificamente.
1: Sim,
0: isso.
1: Uhum.
0: Validado com os profissionais que estão ali do lado.
1: Sim.
0: Né?
1: Uhum.
0: E o problema é colocar errado.
1: Sim.
0: Né? Complica o quê? É uma infecção, retarda a cicatrização, aumenta o volume de bactérias que você vai ter naquela lesão.
1: Uhum.
0: Então, acho que essas são as principais complicações.
1: Eu pergunto isso porque eu sou extremamente medrosa com tudo, assim, né? O que não tá dentro do que o médico fala, eu já fico receosa.
0: Uhum.
1: E como que deve ser feita a higiene correta de uma ferida?
0: Uma ferida... não vou falar da higiene, vou falar do curativo correto.
1: Uhum.
0: Quando você pega uma ferida, a primeira coisa que você tem que fazer... a gente chama de anamnese da ferida, né?
1: Uhum.
0: Qual o tipo da lesão, qual a extensão da lesão, qual a profundidade da lesão, qual
1: a causa.
0: O cheiro da lesão,
1: uhum.
0: qual a cor da lesão, qual a temperatura da lesão. Então, tudo isso você precisa avaliar para saber qual o produto adequado a ser colocado.
1: Uhum.
0: Mas, basicamente, quando a gente está falando de uma ferida, a gente tem que ter controle de umidade e temperatura.
1: Uhum.
0: Dessa lesão. Então a lesão não pode estar quente nem pode estar fria, né? E a umidade não pode ter muita secreção, porque senão ela vai ficar úmida e nem fica seca demais, tá? Então quando a gente vai fazer os curativos, a gente principalmente toma cuidados em cima disso. Mas o importante de você fazer essa anamnese da lesão é você entender à frente de que tipo de ferida você está.
1: Uhum.
0: Entendeu? Para você poder usar o teu conhecimento.
1: Sim,
0: né?
1: Sim.
0: Que tipos de curativos muitas vezes você vai usar durante algumas semanas e depois você passa para outro tipo de curativo.
1: Sim, porque, né, tem as fases, né, da ferida.
0: Uma,
1: né,
0: ferida que está muito vazando muito exudado, que a gente fala.
1: Uhum.
0: Né? Uma perna inchada. Passou 10, 15 dias do começo do tratamento, diminuiu o vazamento. Então eu não preciso colocar um curativo que absorva esse
1: sim,
0: excesso de líquido.
1: Uhum.
0: Eu preciso que eu coloque o curativo que mantenha ela úmida.
1: Uhum.
0: Né? Então, essas são as características que a gente tem que ir trabalhando ao longo da cicatrização.
1: Uhum. E a alimentação, nós falamos da alimentação, né, doutor? E aqui,
0: fundamental.
1: A gente fala da alimentação todo dia, eu bato na mesma tecla com o pessoal, né, da alimentação saudável.
0: É, tudo que você põe para dentro do teu organismo, ou ele vai inflamar ou ele vai fazer bem.
1: Uhum.
0: Né? Então, alimentação, a falta de proteínas, você tem dificuldade de cicatrização. Né? Teu colesterol alterado, você tem dificuldade de cicatrização. A sua diabetes alterada tem dificuldade de cicatrização. Tá? Alimentos que te inflamem, que vão inflamar aquela lesão, tem dificuldade. Então, tudo isso, alimentação é fundamental.
1: É a palavrinha de sempre, o equilíbrio. Uhum. O equilíbrio até na alimentação, né, doutor? Porque o corpo necessita de um equilíbrio, gente.
0: Uhum.
1: E quando a gente faz, né, algo errado, e até na alimentação você tira o corpo do equilíbrio.
0: É isso aí.
1: E quando você tira o corpo do equilíbrio, vem a doença. Né, de diferentes formas, de diferentes modos, mas vem a doença. E quais os cuidados que ajudam a prevenir feridas nas pernas e nos pés, doutor?
0: Dependendo da causa.
1: Da,
0: né,
1: causa.
0: Mas assim, evitar trauma,
1: uhum,
0: né, exposição.
1: Sim,
0: batidas.
1: Principalmente nas pessoas idosas, eu acredito que seja
0: isso,
1: o mal,
0: né,
1: maior, né?
0: É. Você ter uma atividade com as suas pernas diárias, seja uma caminhada, seja um período de repouso com a perna para cima, né? Você está observando a sua perna todos os dias,
1: uh-huh,
0: né?
1: Uh-huh.
0: Analisando se ela está inchada ou não está, sabe, isso são prevenções. Alimentação adequada,
1: uh-huh,
0: acompanhamento com profissionais adequados, né? Isso tudo são maneiras de você prevenir.
1: Uhum. Principalmente o diabético, acredito que é a atenção principal, né, doutor?
0: Porque esse é o grande vilão.
1: É o grande vilão.
0: Porque feridas em pé diabético, eles viram em amputações.
1: Uhum.
0: E o que ninguém quer é isso.
1: Isso. É. A gente vê muito, né? Por isso que
0: bastante.
1: Eu falo muito, muito de amputação, daquela ferida que não sara. E nós vamos fazer um programa especial sobre pé diabético,
0: vamos
1: ainda,
0: sim,
1: doutor, porque é muito importante isso.
0: Vamos,
1: né,
0: anunciar para eles quando que é a próxima vez, dia 11, final de semana que vem, é dia 4, é feriado, né?
1: Aí
0: dia, uh-huh, 11 é a próxima quinta-feira.
1: Isso, uh-huh.
0: Pessoal, então anota aí, dia 11, nós vamos estar falando de pé diabético.
1: Pé diabético.
0: Então, se você conhece alguém que tem o diabetes, uh-huh, aquele diabético teimoso, que não controla, que não faz alimentação,
1: por
0: não quer
1: ouvir
0: tomar
1: junto.
0: Remédio,
1: uh-huh,
0: por pra ouvir junto, né?
1: Muito bom, doutor, porque daí nós damos uma puxadinha na orelha do povo, né? De quem não se cuida. Eu, afinal de contas, não sei como que eles me gostam tanto aqui, porque eu pego no pé deles o tempo todo, né? Eu tô falando todo dia aqui sobre alimentação, sobre sono tranquilo, sobre, né, saúde mental, atividade física, não ficar parado, né? Eu fico pegando no pé dos ouvintes direto.
0: Você
1: aqui,
0: sabe,
1: né,
0: que tem um amigo meu lá em Irati, o Marcelo Menon, que ele fala uma chamada assim para as pessoas. Fala assim, se você não comportar, você vai tomar um presta atenção.
1: Uhum. eu tô com presta atenção todo dia aqui. Todo dia presta atenção pro povo, né? E quais os tipos de curativos, doutor, mais modernos?
0: Hoje, existe uma gama de curativos, né? Curativos que eles são... fabricados, por exemplo, para absorver a grande quantidade de secreção.
1: Uhum.
0: Outros curativos que contêm prata, que eles ajudam a regular o biofilme.
1: Uhum.
0: O biofilme, entre aspas aqui, pessoal, é uma camada de bactérias mortas que se formam em cima da ferida.
1: Uhum.
0: E ela fica tão aderida que você não consegue tirar com uma pinça.
1: Uhum.
0: E esse biofilme retarda a evolução da ferida, a cicatrização,
1: uhum,
0: da ferida.
1: Uhum.
0: Então, existem curativos que ajudam a remover esse biofilme. Existem curativos que eles vão estimular a granulação, quer dizer, melhorar a cicatrização.
1: A cicatrização.
0: Né?
1: Uhum.
0: Existem curativos que vão retardar a cicatrização de feridas que começam a cicatrizar no meio e não vão fechando em volta.
1: Uhum.
0: Existem tipos de curativos hoje que você utiliza vácuo, por exemplo. Então, você é uma ferida muito secretiva, você fecha aquela lesão com uma curativa e liga ele numa bombinha que vai aspirar aquela secreção.
1: Olha!
0: É. Então, existe, te lembrando aqui, porque tem muitos.
1: Nossa,
0: existem
1: que
0: curativos
1: maravilha.
0: Simples, curativos, uhum, que são líquidos, que vão destruir essa camada do biofilme. E hoje, os mais tecnológicos são curativos que a gente chama de terapias regenerativas. O que, que é essas terapias, esse tipo de curativos? A gente utiliza células do próprio organismo para fazer o curativo.
1: Sabe que foi feito em mim essa semana? A semana passada, eu fiz uma cirurgia
0: células,
1: na boca.
0: Por exemplo, da, a gente tira células de gordura.
1: Foi retirado do sangue, do meu sangue.
0: Do sangue. Inclusive, os mais avançados são que a gente retira o sangue da medula óssea. Principalmente do osso do quadril. E faz um trabalho, uma manipulação com isso, e ela forma um coágulo. E você põe esse coágulo em cima da ferida.
1: Isso. Ou então esse, foi mais ou menos, sangue, mais ou menos parecido com
0: você
1: isso.
0: Você manipula e você injeta ele ao redor da ferida.
1: Isso.
0: São essas técnicas regenerativas. Existem curativos, o laser auxilia na cicatrização.
1: Também está sendo usado. Então, e sim. Excelente, doutor, porque ontem eu cheguei com dor. Tava um pouquinho inchado, porque falei demais e tal. Foi usado o laser, olha, na hora.
0: O laser,
1: melhorou.
0: O BMA, esses curativos de regenerativos, eles atuam muito na dor. Então, esses são os tipos mais atuais de curativo. E hoje isso tudo está disponível aqui.
1: Nossa, é uma maravilha. E o senhor traz todas essas novidades para nós aí, para Palmeira?
0: Tudo,
1: doutor,
0: isso nós estamos fazendo em Palmeira.
1: Olha só, gente, é coisa boa demais.
0: Hoje eu atendi uma paciente no qual daqui 15 dias eu vou fazer o tratamento das varizes dela com laser. Né? Na última vez que eu vim hoje, eu fiz o tratamento com espuma de um paciente com as varizes.
1: Olha, então, que coisa boa. Essas são todas as novidades.
0: Para ser feito, e pacientes que precisam, a gente pode fazer.
1: Olha só, gente, que maravilha. Eu sou testemunha dessa questão de terapia de regeneração e tudo, né? Porque foi feito em mim, né? Semana passada que eu fiz a cirurgia, ontem foi feito laser para diminuir dor, porque eu palestrei, eu vim para a rádio e aí falei demais, doutor, inchou, doeu, né? E aí foi preciso fazer um laserzinho para diminuir a dor também, né? E olha só, pessoal, isso tudo que está acontecendo, que está vindo para Palmeira, gente, é muito bom. Doutor Cristiano aqui atendendo no Correio Moraes com tudo isso aí para facilitar. Eu lembro, doutor Cristiano, que a gente tinha que ir para fora com meu pai, direto, né? E daí é todo um transtorno de estar indo. Gente, hoje não somos mais nós que vamos atrás do médico, o médico vem aqui em Palmeira, né? Que maravilha isso, doutor Cristiano. O senhor aqui em Palmeira para atender um médico de excelência com tratamentos super modernos para atender você, querido ouvinte. É muito bom isso.
0: É muito legal. É muito,
1: muito
0: bom
1: legal. Muito legal.
0: E essa é a minha missão, é levar para as cidades essas novidades. E com isso você traz qualidade, você traz saúde, você traz bem-estar para as pessoas.
1: Sim, sim, com certeza. Doutor Cristiano, nós vamos encerrando aqui, já estamos com quase... já estamos quase 13 horas aqui, né? Já fechando. É aquela história que eu sempre falo, terça, né, que veio um escritor aqui, né, Nando? Escritor palmeirense, mora em São Paulo, mas saiu daqui. E aí eu falei para ele, quando a prosa é boa, o tempo voa, dele, ó, vou usar para um título de um livro, né? E quando a prosa é boa, o tempo voa mesmo, né? E voa aqui, doutor, né?
0: Então eu gostaria de encerrar essa minha participação deixando essa mensagem para os ouvintes, né? Se você conhece pacientes que têm feridas ou que estão sofrendo, é interessante passar por uma avaliação.
1: Sim.
0: E ter o conhecimento de que tratar uma ferida é um trabalho em equipe, é um trabalho que gera resultados, a gente cicatriza feridas com mais de 15, 20 anos.
1: Sim, a pessoa está sofrendo há anos, aí ele vai dizer, nossa, eu sofri tanto tempo, né, e agora?
0: Mas é importante ter essa conscientização, né, do trabalho em equipe, dos tipos de curativos.
1: Sim, foi
0: ótimo.
1: E
0: a adesão é extremamente importante por parte do paciente, da família, e a gente consegue muitos bons resultados.
1: Que maravilha.
0: Pessoal, então, mais uma vez, muito obrigado por estar aqui com vocês, é sempre um prazer. E dia 11, estamos aqui de novo falando sobre pé diabético.
1: Pé diabético, pessoal, não percam, hein?
0: Então,
1: doutor Cristiano, eu só tenho que agradecer, foi muito esclarecedor.
0: Então, hoje
1: foi
0: dia
1: ótimo.
0: De pinhão e hambúrguer.
1: Pinhão e hambúrguer, ó.
0: Fogão a lenha.
1: Então, esse tempinho hoje aí tá propício, né? Tá propício.
0: Pessoal, um grande abraço para vocês, muito obrigado, Joselba, muito obrigado pela participação.
1: Eu que agradeço, doutor Cristiano, volta sempre, né? Doutor Cristiano, já faz duas ou três vezes que veio aqui já?
0: Essa é a terceira.
1: Terceira? Já pode pedir música?
0: Ah, é?
1: É, pode pedir música, depois o Nando toca a música aí, doutor Cristiano. Só que tem uma regra, né, Nando? É pra baixo de... para baixo de 1999.
0: Então eu vou pedir uma em homenagem à minha esposa.
1: Olha, que lindo.
0: É, a Maria Tereza, que está lá em Ponta Grossa. Vai tocar depois Yolanda.
1: Olha lá, que lindo. Isso, então já fico pro Dr. Cristiano e Yolanda no baú da Ipiranga já, pessoal. Não fiquem mandando, pedindo música agora. Eu ainda tô no Bem Me Quero. Daqui a pouco vocês pedem. A gente só abre sessão pro Dr. Cristiano aqui, que já é 3 vezes. Nós somos que nem o Fantástico aqui, né? 3 vezes pede música, tá bom?
0: Pessoal, mais uma vez, um grande abraço. Obrigado.
1: Abraço, doutor.
0: Tchau, até mais. Também.

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13: Retornamos com o Bem Me Quero de hoje, quinta-feira, 28 de maio de 2026, 12 horas e 57 minutos. Estávamos aqui em companhia do Dr. Cristiano, essa pessoa maravilhosa, super querido, que eu tenho certeza que quando você conhecê-lo, querido ouvinte, você vai estimá-lo demais, porque é uma pessoa super querida. É, bom profissional, excelente profissional, né? Vamos assim dizer. E ele estará aqui conosco novamente daqui a 15 dias. E o assunto será pé diabético. Então não perca, se você tem alguém aí diabético em casa, né? Fique atento no próximo programa nosso com o Dr. Cristiano. E olha só, hoje é 28 de maio, sou José Barras. Juntos nós estamos na melhor sintonia, na sintonia da 91.7, que é a nossa FM Ipiranga, né? Você está acompanhando o programa Bem Me Quer. Estou recebendo muitas mensagens. Nossa, pessoal aí de muitos lugares diferentes participando com a gente. A Odete, nossa querida Odete, também mandando seu boa tarde, passando para confirmar a audiência. A Bárbara e a Ângela também passando para confirmar. Quem está ouvindo de Correias aqui, deixa eu ver quem que é que está de Correias. Eu não consigo abrir aqui, Nando, a pessoa que é a Silvane, lá de Correias também ouvindo aqui a gente, né? Quem mais está seguindo a gente? A Neuza também mandou sua mensagem. Obrigada, Neuza, você que é uma pessoa super querida, né? Quando elogio a gente aqui, a gente fica até com vergonha de colocar no ar, né? Mas muito obrigada, minha querida. Você que é uma pessoa incrível, né? Luísa também, Luísa Milena Cesanoski participando conosco também, né? Bom, gente, nós vamos continuando aqui o nosso programa de hoje com a citação do dia. E a citação do dia é de Pitágoras. Pitágoras é um antigo matemático e também filósofo. E ele afirmava o seguinte, gente, vejam que profundo e verdadeiro, extremamente verdadeiro e bem conhecido esse ditado popular que diz assim: eduquem as crianças para que não seja necessário punir os adultos. E é lógico, né, gente? Essa célebre frase do pensador grego revela que a verdadeira justiça social começa na educação preventiva durante a primeira infância. Construir uma base sólida de princípios evita o colapso moral das futuras gerações e reduz drasticamente a necessidade de um sistema prisional severo. Quando aplicamos os preceitos da filosofia antiga na criação dos filhos, estamos moldando cidadãos incrivelmente conscientes de suas responsabilidades, que não dependem do medo da punição para agir de forma correta e equilibrada na nossa sociedade. Então, investir no desenvolvimento humano desde os primeiros anos de vida é o caminho mais seguro para garantir um futuro realmente próspero. A criança que aprende a lidar com as suas próprias emoções desenvolve uma profunda empatia, tornando-se um adulto muito menos propenso a cometer atos prejudiciais a ela e à sociedade ou aos outros, né? E essa abordagem diminui o enorme peso sobre as instituições de controle, substituindo o medo paralisante da penalidade pelo autoconhecimento verdadeiro e emancipador. Então, ao invés de punir, explicar e dar o exemplo. Eu sempre falo que o exemplo é o melhor professor, né? Quando os pais dão um verdadeiro exemplo para os filhos, esses filhos não precisam nem ser punidos, porque eles vão seguir aquele exemplo, eles vão ser pessoas corretas, justas, verdadeiras, honestas, né? Em vez, então, de focarmos apenas na correção dos erros já cometidos, precisamos também olhar cuidadosamente para a formação de caráter diária das nossas novas gerações. É essencial cultivar belas atitudes, belas virtudes morais no ambiente familiar e também escolar, para que a criança absorva todas as regras da convivência de maneira muito orgânica, porque as crianças estão ligadinhas, pessoal, em tudo que a gente fala, em tudo que a gente faz. E inevitavelmente ela fará igual, ela falará igual e ela pensará igual. Então, policiar-nos ao extremo para sermos pessoas verdadeiras, justas, honestas e realmente darmos esse bom exemplo dentro do nosso lar, né? E nós trouxemos alguns pilares essenciais que fortalecem essa jornada de ética e cidadania na fase infantil. Uma pessoa que compreende as suas próprias vulnerabilidades emocionais possui uma inteligência emocional muito mais aguçada do que a maioria. Esse domínio interno permite que o indivíduo resolva conflitos de forma inteiramente pacífica. Então, né, desenvolver essas atitudes para essa inteligência emocional ser aguçada, esses exemplos. Outra questão também é a questão do evitar atitudes impulsivas, né, na frente das crianças, dos filhos, porque geralmente quando a gente age por impulso, a gente não pensa muito nas consequências, né? E muitas vezes ali uma palavra maldita, uma atitude, né, mal conduzida, pode levar uma criança ou adolescente a ficar marcado para o resto da vida e seguir aquele exemplo e também agir assim. E isso tanto nós muitas vezes dizemos aqui na violência doméstica, por exemplo, né? Quando acontece a violência doméstica e um filho, uma filha vê uma mãe sendo vítima de uma violência e não acontecendo nada, ela acha que ela também pode ser violenta e que não vai acontecer nada. Então, isso é muito importante que nós prestemos atenção nas nossas atitudes. Também compreender o real impacto das suas ações no grupo coletivo. Nós não vivemos sozinhos. Nós vivemos num coletivo e tudo que nós fazemos influencia de alguma forma o coletivo, né? O grande filósofo Pitágoras já alertava sabiamente que a ignorância sobre si mesmo é a verdadeira raiz de grandes sofrimentos e transgressões. E lembramos do padre Fernando, que estava aqui ontem, falando sobre a sacralidade e também falando da importância fundamental que nós sempre falamos aqui do autoconhecimento. Nós precisamos nos conhecer melhor, né? A ignorância sobre nós mesmos, sobre as nossas falhas, sobre os nossos medos, sobre as nossas angústias, né? Sobre os nossos anseios, faz com que nós tenhamos grandes sofrimentos e muitas vezes passemos esses sofrimentos adiante. Muitas vezes façamos com que as pessoas ao nosso redor tenham também sofrimentos, né? E assim acabem até praticando transgressões sociais. E eu acredito muito, sim, que a família, né? A família é a raiz. E quando um jovem, quando uma pessoa aí comete algo assim, tem sim, gente, tem uma responsabilidade muito grande da família e do meio em que esse jovem, essa criança foi criado e foi educado, né? É responsabilidade de escola, é responsabilidade de família, é responsabilidade de sociedade. Não adianta só julgar e culpar. Temos também a nossa parcela de culpa num cenário que muitas vezes é de violência, de transgressão social. E nesse momento agora, 13 horas e 5 minutos, nós vamos para aquele momento que muita gente gosta, que é a reflexão do Evangelho do dia, que é a nossa parte do bem-estar espiritual. Estamos hoje na Quinta Eucarística, né? Hoje temos exposição do Santíssimo aqui na nossa Igreja Matriz. É aquele momento de você ficar ali bem próximo a Jesus, de você conversar com Jesus, depositar para Ele tudo que você quer falar, desde as suas alegrias até as suas angústias. É a quinta-feira da oitava semana do tempo comum. E o evangelho de hoje é de Marcos, capítulo 10, dos versículos 46 ao 52. E o tema é: Vai, a tua fé te curou. Queridos, nessa cultura do aceleramento em que vivemos, nem sempre nós olhamos à nossa volta. Muitas vezes até temos comportamentos, atitudes muito egoístas, né? O altruísmo nos falta muitas vezes. E por isso nós não vemos os muitos irmãos esquecidos às margens do caminho. Muitas vezes nós não conseguimos perceber nem aquele amigo, aquela amiga que está vivendo uma fase difícil. E nós precisamos sim rever, enquanto há tempo, essa nossa postura de indiferença diante daqueles que sofrem, daqueles que dependem da nossa ajuda para se reerguerem. Como seguidores de Jesus, somos chamados a assumir com seriedade o nosso compromisso cristão. Se somos irmãos em Cristo, também somos responsáveis pela vida dos nossos irmãos. É no amor concreto, no cuidado, na presença e na solidariedade para com os que sofrem, que testemunhamos verdadeiramente a nossa adesão a Jesus. O evangelho de hoje, ele começa dizendo que enquanto caminhava para Jerusalém, juntamente com os seus discípulos, Jesus, ao passar pela cidade de Jericó, ouviu um pedido de socorro. Era um grito que partia de um cego, cuja cegueira era apenas a privação de um dos sentidos, ou seja, uma cegueira física e não espiritual. E lá sentado à beira do caminho, e eu vou frisar bem essa expressão, gente, sentado à beira do caminho, o cego chamado Bartimeu percebe o que muitos de nós ainda hoje não percebemos: a passagem de Jesus pela nossa vida. E eu lembro que o padre Adriano comentava muito: cuidado para não deixar a graça passar. Às vezes a graça está passando bem pertinho de nós e nós ali, metidos na nossa vida própria, no nosso egoísmo, né? Nós não percebemos. E a fé deste cego, do Bartimeu, ainda que imperfeita, era muito mais luminosa do que o campo visual de muitos de nós que enxergamos fisicamente. Porque mesmo sem enxergar com os olhos do corpo, o Bartimeu sente a presença transformadora e iluminadora de Jesus. O seu grito sobrepôs-se às proibições daqueles que tentavam sem sucesso calar a sua voz. E o grito daquele cego incomodou os que queriam reter Jesus só para si. Eles queriam impedir que Jesus socorresse aquele homem que era visto por eles como um impuro. Mas quanto mais tentavam abafar o seu grito, mais alto o cego suplicava: Filho de Davi, tende piedade de mim. E esse grito de fé chegou ao coração de Jesus, como chega o nosso grito também, querido ouvinte. E Jesus, tomado de compaixão, disse aos que cercavam: chamai-o. Aquelas mesmas pessoas que tentavam abafar o grito daquele cego agora, mediante uma ordem de Jesus, o encorajavam. Coragem, levanta-te, porque Jesus está chamando você. Movido pela fé, o cego de Jericó larga tudo o que tinha, isto é, o único bem que ele possuía, um manto, né? E vai ao encontro de Jesus. Dirigindo-lhe a palavra, Jesus pergunta: o que queres que eu te faça? Mestre, que eu veja. A resposta de Jesus, como sempre, uma resposta de amor, transforma por completo a vida daquele homem. Vai, a tua fé te curou. No mesmo instante, aquele que era cego passou a enxergar. E curado, ele faz do caminho de Jesus o seu próprio caminho, tornando-se um dos seus seguidores, um verdadeiro modelo para todos nós que queremos seguir Jesus. A princípio, queridos ouvintes, pode nos parecer estranho Jesus ter perguntado ao cego: o que queres que eu te faça? Ora, será que Jesus não sabia que ele era cego? Claro que sabia e sabia o que ele desejava, mas quis ouvir isso dos seus próprios lábios. Porque nossas palavras têm poder e quando nós falamos, sai de dentro do nosso coração, da nossa alma. Porque muitas pessoas não querem ser curadas. Muitas pessoas não querem ser curadas na própria doença espiritual, muitas vezes. Nós podemos dizer que com essa atitude, Jesus quis nos ensinar a rezar. Pois a oração é o caminho para alcançarmos a graça. É o exercício de fé que aprimora o nosso relacionamento com Deus. Todo pedido é sempre uma oração. Filho de Davi, tende piedade de mim. Jesus, ao atender o pedido do cego de Jericó, cura-o por inteiro, colocando-o de pé e, em seguida, reinserindo-o na sociedade. E vejam o porquê que ele chama o cego, né? Quando eu dava a catequese, Nando, eu tinha uma catequizanda que, quando eu trabalhei esse evangelho, ela disse assim para mim: pois é, prof, mas se Jesus sabia que ele era cego, por que que Jesus não foi até ele e chamou-o, né? Sabendo que ele era cego e que ele teria dificuldade de vir. E aí eu parei ali, né, no momento em que ela perguntou, e ela mesma chegou à resposta e disse para mim: já sei, prof, porque ele não queria que o cego ficasse sentado à beira do caminho. E essa resposta dessa menina nunca me saiu da cabeça, porque realmente, quando Jesus pergunta o que você quer, é para sair do fundo do teu coração, da tua alma. É o teu desejo mais profundo, porque é o teu desejo que vai te mover. Nós não fomos feitos, querido ouvinte, para ficar sentados à beira do caminho esperando que as coisas nos aconteçam, mas fomos feitos para ir à luta, para sermos inseridos novamente na sociedade. E é isso que Jesus queria, né? Ele queria inseri-lo de volta na sociedade, né? E é isso que Jesus diz ao cego de Jericó, né? Ao atender o pedido do cego, ele cura por inteiro, ele o coloca de pé e o insere na sociedade, o faz continuar o caminho. E o Bartimeu curado sente ampliar-se a sua visão espiritual. Ele não foi embora para viver a vida à sua maneira e de qualquer forma. Ele passou a seguir Jesus. Ele teve uma reforma, uma cura também espiritual. Bartimeu não ficou mais sentado à beira do caminho, mas ele pôs-se a caminho. Ele foi viver verdadeiramente. E por onde Jesus passava, ele atraía multidões. As pessoas gostavam de ouvi-lo e de buscar nele a cura dos seus males. Mas nem todos eram curados. E por quê? Porque muitos ainda não cultivavam uma fé luminosa. Muitos até nem sabiam o que queriam, ou talvez não quisessem, né? Porque muitas pessoas às vezes não querem ser curadas. E essa fé muitas vezes não era consistente e madura, capaz de tocar o coração de Jesus, como foi a fé do cego de Jericó. Vai, a tua fé te curou. A presença de Jesus acalenta e inspira confiança aos que sofrem. E mesmo em meio ao barulho ensurdecedor deste mundo, como falávamos ontem com o padre Fernando, o mundo está tão barulhento, né, pessoal? Jesus, diferente dessa sociedade, ele escuta o grito dos excluídos e nos convoca a sermos presença vivificadora dele na vida de todos os nossos irmãos.

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7: Voltamos com o Bem Me Quero de hoje, apurando, né, gente? Porque já estamos com 3 horas e 16 minutos. Boa tarde, Mari querida. Ela diz que a oração é o bálsamo que alivia a alma. Quando oramos a Deus e a Jesus com fé, somos atendidos em todas as nossas necessidades. Isso mesmo, Maria, exatamente isso, querida. Ela diz que está amando o programa. Que bom! Parabéns, obrigada, querida. Obrigada e gratidão pela audiência. E olha só, agora no último momentinho do programa, nós vamos para a tradução. Dentro de toda a listinha que o Nando me ajudou a montar, que o Nando montou para mim, né? Não me ajudou, ele montou uma lista de músicas para eu traduzir, né? Muito obrigada, Nando, sempre agradeço. Ele escolheu aqui, dentre as muitas que são pedidas também no baú, né, Nando? Hoje nós trazemos para você No More I Love Yous, da Annie Lennox. Não mais eu te amo, né? No plural, porque são vários eu te amo. Quando você fica repetindo para a pessoa, eu te amo, muitas vezes a pessoa nem responde, né? Então vamos lá hoje ouvir No More I Love Yous.

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A música No More I Love You de Annie Lennox explora o fim de um relacionamento e o esvaziamento do significado das palavras de amor. A repetição da frase No More I Love You mostra não só o término, mas também a sensação de que dizer eu te amo perdeu o sentido. O verso de Languages Leaving Me in Silence, a linguagem está me deixando em silêncio, reforça esse vazio, indicando que a protagonista não consegue mais se conectar emocionalmente por meio dessas palavras. A canção ela foi inspirada por experiências de amor não correspondido e utiliza imagens como monstros para representar os desafios emocionais enfrentados. Nos versos I used to have demons in my room at night, desire, despair, desire, so many monsters. Eu costumava ter demônios no meu quarto à noite, desejo, desespero, desejo, tantos monstros. Os monstros simbolizam as angústias e sofrimentos de quem vive um amor unilateral, ou seja, passado sentido só de um dos lados, né? E esse amor passa por um término. A interpretação de Annie Lennox destaca a atmosfera melancólica e a busca por estabilidade emocional após um fim. Quando ela canta Changes are shifting outside the word, mudanças estão acontecendo além da palavra, sugere que as transformações mais profundas vão além do que nós podemos dizer. O trecho falado sobre monstros e a repetição de sons sem sentido reforçam o sentimento de vazio e a tentativa de lidar com a ausência do amor. Assim, a música reflete sobre o luto amoroso, o desapego e o amadurecimento emocional que surgem ao aprender a viver sem as palavras e gestos que antes definiam a relação.

Chegamos ao final com essa música linda, né? Boa tarde, Suzana, querida! Que saudade que estava de vocês, não estavam mais aparecendo por aqui da família Esfirra, Suzana Zaleski, né? Ela diz essa música de hoje na tradução é a minha música preferida. Que bom, Suzana, que bom que acertamos a sua música preferida hoje, né? E por nada, querida, estamos aqui para isso, né? Para levar até vocês entretenimento, informações, as músicas que vocês gostam, né? Traduzidas para vocês. Adriano Santos também passando por aqui e nós vamos encerrando o nosso programa, 13 horas e 25 minutos. Eu termino, Nando, deixo o restante da Anne Lennox para vocês aí, né? Que você tenha uma excelente tarde de quinta-feira, tempinho nublado, mais geladinho, mas que seu coração esteja bem quentinho. Hoje, quinta-feira eucarística, não esqueça de dar um oizinho para Jesus que aguarda você. Um beijo no seu coração e amanhã nós retornamos com mais um Bem Me Quero. Até lá!

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7: A todos uma boa tarde, são 13 horas 30 minutos e está começando mais um Baú da Ipiranga. Nesta quinta-feira, dia 28 de maio, trazemos até você, como todas as tardes, o programa das músicas antigas da Ipiranga FM. Com a maior satisfação, a gente revira aquele fundo daquele baú, o baú da Ipiranga FM, dentro do qual nós tiramos de lá de dentro aqueles sucessos antigos do passado para tocar para vocês aqui, para a gente ouvir das 13h30 até as 15 horas da tarde, como todas as tardes, aquela tarde que celebra os sucessos de antigamente, as músicas dos anos 80, dos anos 90, dos anos 70. E assim por diante, diariamente estamos aí fazendo companhia a você e trazendo essas músicas que a gente tanto gosta, as músicas, os flashbacks, as músicas nostálgicas de antigamente. Mas é muito bom, né? Tem música muito boa nessas músicas antigas. Não que não haja músicas novas, boas, mas só tem menos, né? Tem bem menos. Talvez eu esteja sendo um pouco injusto. Eu acho que eu tenho uma teoria que antigamente provavelmente existiram músicas ruins. A gente vê hoje todos os tipos de música, música ruim, música boa. Mas com o tempo essas músicas ruins acabaram no esquecimento. Porque só o que tem qualidade supera o teste do tempo. Se a música é lembrada 20, 30, 40 anos depois, é porque ela é muito boa. Se ela não é boa, ela não é lembrada. No ano seguinte, um ano depois, dois anos depois, já ninguém lembra da música, já ninguém mais quer escutar mais aquela música. E é o que acontece. Por isso que a gente tem aquela sensação. Antigamente faziam melhor, o que era a música antiga era boa. Na verdade, de certa forma é, mas de certa forma hoje ainda se fazem músicas boas. Daqui a 20 anos as músicas boas de hoje ainda vão ser lembradas. As músicas ruins não vão mais ser lembradas. Daí não vão mais passar no tocar no baú da Ipiranga. É isso aí. Só que do ponto de vista do presente dá-se a impressão que tem muito mais música ruim do que boa ultimamente. Mas enfim, daí já não é mais. Eu não me envolvo com músicas recentes tanto assim, embora se você acompanha o Ipiranga Mix você vai ver que tem muita música boa saindo, sim, o Ipiranga Mix que se encarrega das músicas recentes. Então se você quer ouvir sucessos de hoje, continue na audiência. A partir das 15 horas o Ipiranga Mix se incumbe destes sucessos atuais, e tem coisa boa, sim, pessoal. Tem aquelas músicas que daqui a 20 anos essas músicas que tocam no Ipiranga Mix vão tocar no baú da Ipiranga, se é que nós estaremos por aqui ainda. Mas, por enquanto, é as músicas de antigamente mesmo que vão tocar, músicas de 1999 pra baixo, que tocam aqui no Baú do Ipiranga. Eu vivo falando que a gente ainda vai rever essas normas, porque afinal de contas o tempo passou. O Baú do Ipiranga, se eu não tô enganado, já tá indo pra quase uns 5 anos de existência. Então eu acho que preciso

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Beleza, pessoal? 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Então vamos prosseguindo com o programa, 13 horas e 38 minutos. Meu Deus, como eu falei. Falei demais. Tem que falar menos, tocar mais música e falar menos. Eu tenho consciência disso, pessoal. Mas agora vamos de música, então. Já vou falar, já vou registrar aqui só as participações que já estão chegando. Primeira música de hoje, quem estava ouvindo o programa anterior, Bem Me Quero, da professora Joselba, sabe que o doutor Cristiano fez um pedido musical, inclusive dedicando a própria esposa, olha só. Ele pede Yolanda com Ney Matogrosso. Vai ser a primeira música, uma música boa demais. Tem também na versão com a Simone. Uma vez eu lembro de um comentário do Rinaldo Agotani. Ele disse que a Yolanda é uma das poucas músicas que não importa com quem seja o cantor. A versão é sempre muito boa. Então a gente tem, pelo menos que eu conheço, Ney Matogrosso e Simone. E as duas versões são maravilhosas. No caso, o doutor Cristiano pediu com o Ney Matogrosso, então vamos aqui atender o pedido dele. Mas eu sei que também tem com o Christian Ralph, também é uma versão muito bonita. Devem ter outras versões. Eu conheço essas três: Ney Matogrosso, Simone e Christian Ralph. Vamos de Ney Matogrosso, porque foi pedido do doutor Cristiano, beleza? Na

0: sequência, a primeira participação aqui é da Dona Neuza. Vamos ouvir aqui o que a Dona Neuza nos diz. Boa tarde, Dona Neuza.
1: Boa tarde, Nalo, tudo bem?
0: Beleza.
1: Eu queria aquela música que diz o melhor lugar é dentro de um abraço. Eu acho que é o Jota Quest que canta.
0: Sim, é o Jota Quest. É o nome da música, Dentro de um Abraço. Por sinal, o Jota Quest é sensacional. Até não tem tocado tanto aqui no Balde Ipiranga. Vamos resolver este lapso. Agora que eu me lembro, tem tocado bastante no Ipiranga Pop, que eu tô falando do Planeta dos Macacos. Daí eu toco De Volta ao Planeta dos Macacos, do Jota Quest. Fazer o quê? Mas vamos tocar Jota Quest, sim, Dentro de um Abraço, segunda música, pra Dona Neuza, Neuza do Vale. Obrigado, Dona Neuza. Prosseguindo aqui, vamos ver quem mais está conosco. O Atair, meu grande amigo Atair. Oi, Nando, tudo bem? Mais um dia marcando presença na sintonia com minha esposa, a esposa do Altair, a Dona Giza. Um abraço pros dois. Marcando sintonia com a minha esposa no Balde Ipiranga, ela diz com meu grande amigo Nando. Hoje toca Billy Idol, Eyes Without a Face. O Altair tem um gosto muito bom de música e, ouso dizer, muito parecido com o meu. Eu acredito que nós temos mais ou menos a idade mais ou menos parecida. E Billy Idol é fantástico. Gosto muito dessa música Eyes Without a Face. Vamos ouvir na sequência. Se você não conhece, vai conhecer agora. Obrigado, Atair, por esse pedido. Grande amigo, Atair. Vamos aqui na sequência, o Adriano Santos. Boa tarde, Nando. Quero ouvir a música Minha Gioconda. Desde já agradeço. Minha Gioconda, aquela com Agnaldo Rayol? É? Deixa eu ver aqui. Agnaldo Rayol. Acho que é, né? É sim. Obrigado, Adriano. Já puxei aqui. Vou colocando as músicas aqui, daí depois a gente dá uma organizada aqui. Mas podem ir pedindo, pessoal. Podem ir pedindo. Obrigado, Adriano. Adriano que nos ouve lá de Ponta Grossa. Obrigadão. Também o seu João Muxins, que está aqui mandando boa tarde. Obrigadão, seu João. Quem mais? Estamos aqui. Acho que é a Suzana. Obrigado, Suzana. Boa tarde, meu amigo Nando, tudo bem? Eu e o Matheus estamos trabalhando. Um abraço para o Matheus também, Suzana. E na escuta, observação, não esqueci das esfirras. Ah, é mesmo, ela disse que ia trazer. Prometo levar ainda essa semana. Peço por gentileza tocar essa música para nós. Obrigado. A música que ela nos pede é do Heart, These Dreams. Heart eu conheço bastante, Alone, mas These Dreams acho que até tem no playlist aqui, deixa eu ver. These Dreams eu até não conheço do Heart, mas eu sei que eles têm boas músicas. Eles, elas, né? Heart é um conjunto formado por duas mulheres, caso nossos ouvintes não saibam. São duas mulheres, uma vocalista e uma guitarrista. E elas são dos anos 80, fizeram sucesso nos anos 80, lindas elas. Hoje talvez, não sei nem se estão vivas ainda, né? A gente não sabe, até tem que conferir. Mas na época, nossa, eu vejo os clipes, elas são lindas. Principalmente a vocalista, que é morena, não sei o nome dela. E cantam bem, cantam maravilhosamente bem. Então falam-se muito dessa questão de representatividade, inclusão e tal. Na verdade já existiam mulheres fantásticas já nos anos 80 representando a música, por exemplo. O Heart é um caso, uma dupla de guitarrista e de vocalista, as duas mulheres. Alone é minha música preferida delas, acho que é o melhor sucesso delas, o maior sucesso delas. Mas elas têm outras músicas, vamos descobrir mais uma aqui, essa These Dreams, que é da Suzana, pedido da Suzana. Obrigadão aí, Suzana, obrigado pela sua indicação. Um abraço para você e para o Matheus. Vamos ver aqui quem mais está conosco, a Dona Eunice Maria Nós, que mandou um áudio aqui, daqui a pouco nós ouvimos o áudio. E também a Dona Rosalie, olha só, ela diz assim, boa tarde, guri, você fala bastante mesmo, mas é agradável. Pois é, mas mais agradável são as músicas, vamos ouvir músicas. Ela diz, vou pedir Trouble, da Lindsay Buckingham, se der peço mais. Ah, beleza, deixa eu ver aqui se nós temos Trouble, acho que vamos ter. Trouble, da Lindsay Buckingham, claro que temos. Vamos ouvir logo na sequência aqui. Temos uma sequência muito boa de música. De repente até já fecha o primeiro bloco. Obrigado, Dona Rosalie. Fique à vontade para pedir mais músicas. A senhora pede sempre músicas ótimas. Vamos lá, então. 13 horas e 44 minutos. Vamos de música, pessoal.

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19: Horas 21 minutos, estamos voltando para mais um Baú da Ipiranga, o segundo bloco do Baú da Ipiranga aqui, trazendo até você as músicas antigas do passado. E deixa eu registrar bem rapidinho o pessoal aqui que está participando. Deixa eu ver aqui, temos aqui a Dona Rosali mais uma vez, nos mostrando. Digo que achou, estou tentando achar o ritmo. Ah, o que que ela... Não, eu tô lendo pelas metades aqui, tô começando pelas metades, tem mais mensagens aqui. Ela disse assim: eu gostei de ouvir uma voz muito linda. Vou te passar o link. Não é para esse programa. Ah, sim, tem um link do Instagram aqui. Ela pergunta: estou tentando achar o teu ritmo. Já vou dar uma olhada aqui, Dona Rosalie, ver o que que eu achei. E daí ela comenta: se der tempo, toca Tin Man América. Tin Man América já tocou aqui no Baú do Ipiranga e é uma música sensacional. Tin Man, caso você não saiba, querido ouvinte, Tin Man significa homem de lata, então é uma referência ao Mágico de Oz, né? Aquele clássico de 1939. Não é Ipiranga pop, mas eu posso fazer comentários a esse respeito. Afinal de contas, algumas das músicas têm essas referências a clássicos do cinema e tudo mais. Tin Man é um desses casos. Primeira música aqui no segundo bloco do Baú do Ipiranga. Já vejo aqui o seu link aqui, Dona Rosalie. Vejo que tem, parece que é uma música mais recente, vou ouvir ela, fique tranquila. Na sequência temos aqui também o Beto Pontes. Boa tarde, Nando. Se der, toca Don't Stop the Rock. Essa música do conjunto Freestyle, se não me engano. Vamos ouvir aqui na sequência. Obrigado, Beto, pela participação. Também o seu Reinaldo, ótima tarde, Deus abençoe sempre, ele diz. E ele pede What is Love, do Hathaway. Essa música é boa, essa música é muito boa. Dos anos 90, sucesso dos anos 90. Obrigado. Acho que é dos anos 90, é boa a música, gosto dela. Também tenho aqui, boa tarde, estou na escuta. Toque uma música antiga para mim dos anos 70. Quem pediu foi a Nathalie Camargo. Vamos selecionar aqui algo. Apesar que essa da Tin Man América, se não me engano, pedido da Dona Rosalie, que se não me engano é dos anos 70. Mas sobrando tempo, eu puxo mais algumas, beleza? Acabou de chegar um áudio da Dona Neuza Maria Galdino. Obrigado, Dona Neuza. E vamos então, com essas participações registradas, continuar o playlist musical. A começar com América, na sequência Don't Stop the Rock. E depois Hathaway e assim por diante, vai. Música antiga aqui no Baú da Ipiranga. Vamos lá, 14h23.

0: 14 horas e 55 minutos, você ouve Rose Martin's Build. Esse pedido foi de um ouvinte que nos mandou mensagem, o Brendo Marques. Boa tarde, Nando, beleza? Minha primeira participação do baú, poderia tocar The Rose Martin's Build. Me chamo Brendo, abraços. Tá então, Brendo, Rose Martin's Build. Antes tivemos Frank Valli, que foi pedido do nosso amigo Denilson, lá direto de Balsa Nova. Ele disse, boa tarde, amigo Nando. Se possível, tocar Greasy. Frank Valli, obrigado. Ótima tarde a todos, grande abraço. Um abraço pra você aí, Denilson. Obrigadão aí o pessoal de Balsa Nova pela audiência. Tá então, Frank Valli, House Martins, as últimas músicas do baú da Ipiranga. Mas antes vamos anunciar quem ganhou então aquele ingresso individual infantil pro segundo Risoto da União, que vai ser dia 30, sábado, depois de amanhã, aqui no Salão Paroquial, a partir do meio-dia. Vamos lá então, que rufem os tambores. Lembrando que amanhã vai ter mais um sorteio também de um ingresso individual, pessoal. Então, a ganhador foi a Dona Odete. Dona Odete, que mandou agora há pouco mensagem. Acho que até nem deu tempo de atender o pedido dela, mas deu tempo de concorrer e de ganhar um ingresso individual. Então, brigadão aí, Dona Odete. Está concorrendo, não, ganhou. Concorreu e ganhou o ingresso. Só vir buscar aqui na recepção da Ipiranga FM, beleza? Estamos ficando por aqui. 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Sorteio amanhã no Noticiário P7. O baú do Ipiranga vai ficando por aqui. Na sequência, a Cris com o Ipiranga Mix. Tenham todos uma ótima tarde. Fiquem com Deus. Até a próxima.
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13: Está no ar Ipiranga Mix, ótima tarde pra você, eu sou a Cris. E juntos estamos iniciando a quinta-feira, hoje dia 28 de maio, agora 15 horas e 1 minuto, e a mensagem para esta quinta-feira. Ai, sumiu a mensagem, apareceu de novo. As palavras têm poder. Então só permita no seu vocabulário as melhores, as positivas, as que fazem tão bem que são até confundidas como prece. Nossa, linda mensagem que vale a pena até repetir. Vou repetir para você porque essa mensagem é muito bonita e vale a pena. As palavras têm poder. Então só permita no seu vocabulário as melhores, as positivas, as que fazem tão bem que são até confundidas como prece. Ótima tarde para você, onde quer que você esteja, é sempre um prazer ter a sua companhia aí comigo. Mande sua mensagem e você também participe aí através do 42999533669. E hoje, quinta-feira, hoje a gente dá o luxo de tocar as saudosas, não as velhas, que as velhas fazem parte lá do baú e o baú acabou de acabar com o Nando. As músicas assim um pouquinho mais que não são tão ouvidas, que já caiu no esquecimento um pouco, e músicas boas, assim como Creed, My Sacrifice, a gente vai ouvir inteirinha agora. Ótima tarde pra você.

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0: 15h18, Cristiano Araújo, Maus Bocados. 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Uma pausa bem rapidinho, eu volto já na sequência, sempre juntos na melhor sintonia Ipiranga Mix.
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0: 15h22, estamos aí a vésperas da Copa do Mundo. Para você que tá meio desligado, desintonizado aí, a Copa do Mundo vai começar dia 11 de junho, vai de 11 de junho a 19 de julho, dá um pouquinho mais de um mês aí de Copa. E como o pessoal tá colocando aí nas redes sociais, tem bastante, se você não foi escalado, você vai trabalhar igual, porque os jogos, principalmente do Brasil, vão ser todos à noite. Então não vai ter nada de estar enforcando o serviço aí, porque questão de fuso horário vai dar, se eu não me engano, todas as 7, 8 horas da noite vai ser os jogos do Brasil. Mas o que eu quero falar sobre a Copa aí é que as condições meteorológicas extremas podem afetar a Copa do Mundo. Veja que coisa! O calor, a umidade e as tempestades elétricas são sinônimos de verão em muitas regiões da América do Norte. E dentro de algumas semanas poderão ameaçar a Copa do Mundo de futebol. A edição desse ano será disputada de 11 de junho, véspera do dia mais romântico aí para os brasileiros, que é a véspera do Dia dos Namorados, 11 de junho, a 19 de julho nos Estados Unidos, Canadá e no México, incluindo cidades acostumadas a temperaturas altíssimas no verão, agravadas por uma umidade sufocante. Os incêndios florestais frequentes no Canadá e na Califórnia representam riscos para a qualidade do ar. Ainda há os raios, trovões e relâmpagos nos Estados Unidos. As tempestades de verão costumam provocar interrupções de eventos esportivos ao ar livre. Em geral, aplica-se a pausa obrigatória de 30 minutos quando uma descarga elétrica cai em um raio de aproximado de 13 a 16 quilômetros. Cada novo relâmpago provoca outra interrupção de meia hora. Você tá imaginando como que vai ser? O Mundial de Clubes de 2025, para quem acompanhou o ensaio geral para o torneio desse ano, teve atrasos significativos em 6 partidas devido ao mau tempo. Algo que o cientista prevê que pode se tornar cada vez mais comum à medida que os gases de efeito estufa continuem aquecendo o planeta. Os sucessivos atrasos nas partidas dos torneios de clubes levaram alguns críticos e treinadores a questionar se os Estados Unidos deveria ser sede. Os raios envolvem riscos graves. As mortes por impactos diretos são pouco frequentes, mas acontecem. Houve 444 em 2006 e 2021, a maioria durante atividades recreativas ao ar livre, segundo o Centro de Controle e Prevenção de Doenças dos Estados Unidos. Cientistas manifestam preocupação de que a mudança climática pode introduzir incertezas nos padrões de tempestades e talvez criar condições que tornem os raios ainda mais frequentes. A especialista em clima, Kelsey Malloy, da Universidade de Delaware, observou que ainda não foram detectadas tendências fortes, mas em geral espera-se que os raios aumentem em algumas partes dos Estados Unidos, principal sede da Copa do Mundo. Um clima mais quente tem sido associado a índices de chuva mais intensos, assim como as correntes ascendentes de ar mais fortes, o que equivale a uma maior eletrificação das nuvens e, portanto, as taxas mais altas de descargas elétricas, apontou. Malloy exortou os torcedores a prestar atenção aos avisos de riscos aos protocolos. Especialistas garantem que os estádios costumam ser bem protegidos com medidas como para-raios. Muita gente talvez imagine que se não consegue ver a tempestade, não vê os raios. E ainda não viu os trovões, então não está sob uma ameaça real, disse ela à AFP. Mas os raios podem cair a quilômetros de distância do local exato da tempestade. A FIFA utilizará alguns estádios com tetos, ar-condicionado ou ambos? Será? Em Atlanta, Dallas, Houston, Los Angeles, Vancouver, para reduzir a preocupação com atrasos causados por tempestade ou calor extremo, mas muitos serão a céu aberto. Isso pode levar à suspensão de partidas por causa de tempestades e expor jogadores e torcedores a temperaturas debilitantes. Vai estar quente pra caramba. Durante o Mundial de Clubes, muitas partidas foram disputadas com temperaturas acima de 32 graus, com uma umidade que fazia com que parecesse ainda mais quente. Uma equipe de cientistas do clima publicou recentemente um relatório no qual aponta que o calor extenuante pode afetar um quarto dos jogos, incluindo a final na MetLife Stadium, Nova Jersey, no 19 de julho. A FIFA determinou pausas para hidratação em cada tempo das partidas. O médico Chris Mullinow, da Imperial College de Londres disse que é possível que alguns jogadores de futebol simplesmente não consigam jogar na sua intensidade a qual estão acostumados. E os torcedores, dos quais muitos consumirão álcool sob direto sol ali, umidade, gente, olha, a hidratação pode correr riscos maiores de saúde. Vai estar quente bastante, o pessoal vai ter que estar lá prevenido. Em geral, essas pessoas não serão atletas de elite e podem apresentar muitas comorbidades que podem ser agravadas pelo calor. Um grupo de jogadores de futebol profissional em atividade e aposentados, liderado pelo norueguês Morten Torby, entregou recentemente uma petição à FIFA na qual descrevia os efeitos do calor. Pode fazer você se sentir confuso, tonto, provocar fadiga, câimbras musculares e algo pior, disseram. Eles instaram a entidade a atualizar suas estruturas para estresse térmico na Copa do Mundo de 2026, uma medida que insistiram que deveria ser acompanhada de uma ação climática coerente. Tá aí, então, aí vai. Nem tudo é só festa, nem tudo é só brilho, nem tudo é só. Vamos ver, né? Porque os atletas têm que estar preparados. Quem não é acostumado, com certeza os times não vão render como são acostumados, né? O Brasil, ai, gente, ele já não rende assim no normal, né? Imagine lá. Vamos torcer, né? Porque eu vi que o Brasil ele vai ser. É hepta? Não lembro, Nando. Hexa, né? Ele vai ser hexa. De qualquer forma, ele vai ser hexa, porque se ele perder, vai ser a sexta vez que ele perde. E se ele ganhar, também vai ser hexa. Então, assim, a gente já é hexa de qualquer jeito. Então, vamos continuar torcendo aí. Vamos ter fé. Vai que vai, né? Vai que dá certo o Brasil lá com o Ancelotti, né? Vamos ver. Tá aí, então, você que estava meio perdido do dia da Copa, começa já dia 11, véspera do Dia dos Namorados, aí já é, dá para pintar um romance aí, né? Uma camisa do Brasil, um apetrecho, alguma coisa para torcer juntos pela seleção do Brasil. Vai que dá boa, né? Boa sorte a todos os jogadores aí que vão precisar para enfrentar esse calorão. Um grande abraço para você aí que tá sintonizadinho comigo. A Tonica tá ligadinha, ela quer ouvir Coldplay Paradise. Um fortíssimo abraço para você também. Obrigado, Tonica. O Roberto tá na escuta, então vamos ser hexa. Vamos sim, de qualquer jeito, Roberto, perdendo ou ganhando, a gente vai trazer o hexa. Vai ser esse ano. Ótima tarde para você, obrigado pela sintonia. O Vanderlei também tá ligadinho com a gente e também gostou da observação ali que nós vamos ser hexa de qualquer forma, né? Perdendo ou ganhando, esse troféu já é do Brasil. Um grande abraço pro Vanderlei, o pessoal de Campestre de Vieiras também ligadinho com a gente. Ótima tarde, obrigado pela sintonia. Vanderlei também que manda um grande abraço para sua esposa, a Carol. E vem chegando então Coldplay com Paradise, o pedido da Tonica. Ótima tarde para você.

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0: 15h50, você ouviu o True Pride. 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Ótima tarde para você, eu vou para uma pausa rapidinho, volto já na sequência, não saia daí.
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0: 15 horas 56 minutos e você com certeza aí. Eu vou falar agora sobre a vacina da varíola. Com certeza você tem aí no teu braço esquerdo, se você é destro, no braço esquerdo, e se você é canhoto, é no braço direito, você com certeza tem a marquinha aí que você tomou essa vacina. Durante décadas, milhões de pessoas carregam no braço uma pequena marca que conta uma história imensa. Você sabe essa história da vacina? Foi a cicatriz da vacina contra a varíola. Para muitos, esse sinal redondo na pele parece apenas uma memória médica de outra época. Mas por trás dela houve uma das campanhas de saúde mais importantes da humanidade. Presta atenção. É a luta contra uma doença que durante séculos deixou famílias partidas, rostos marcados e cidades inteiras vivendo com medo. A vacina contra a varíola não foi aplicada como muitas vacinas modernas. Não foi uma simples injeção profunda com seringa. Na fase final da erradicação mundial, foi utilizada principalmente uma agulha bifurcada com pequenas ferramentas de duas pontas, uma pequena ferramenta de duas pontas que se molhava na vacina e depois pressionava várias vezes sobre a pele, geralmente na parte superior do braço. A ideia era provocar uma reação local controlada. O vírus vacínia, relacionado com o vírus da varíola, mais diferente e mais seguro para a vacinação, gerava uma pequena lesão no local da aplicação. Primeiro parecia um vermelhidão, depois uma bolha, depois uma crosta e ao cair deixava uma marca permanente na pele. Aquela cicatriz não era a cicatriz da varíola. Era o sinal de que o corpo tinha aprendido a se defender. Então era o sinal da vacina, não o sinal da varíola. A diferença importa. As cicatrizes da doença podiam ser numerosas, profundas e visíveis no rosto e no corpo daqueles que sobreviviam, que conseguiam sobreviver à doença. A cicatriz da vacina, em vez disso, era uma pequena marca nascida de uma lesão controlada que procurava evitar algo muito pior. Durante muito tempo, aquele pequeno círculo no braço foi quase um passaporte de proteção. Dizia que uma pessoa tinha recebido uma defesa contra uma das doenças mais temidas do mundo. Em alguns países, gerações inteiras cresceram reconhecendo essa marca em pais, avós, vizinhos e professores. A varíola está erradicada hoje. Foi declarada eliminada do mundo em 1980. Veja que não faz tanto tempo aí, 1980. Após uma enorme campanha internacional sustentada por médicos, enfermeiros, vacinadores, comunidades e trabalhadores de saúde que chegaram a locais remotos como frigoríficos, saúde, agulhas, registros e uma convicção muito simples. É parar com a doença que acompanhava a humanidade durante milênios. É por isso que aquela cicatriz não deve aparecer apenas uma imperfeição. É uma pegada de vitória coletiva. Uma pequena marca na pele que recorda uma época em que a medicina, a organização pública e a cooperação internacional conseguiram algo extraordinário, apagar do mundo uma doença que durante séculos parecia invencível. Algumas cicatrizes falam de feridas. Esta fala de humanidade que aprendeu a se proteger. Isso é uma notícia muito boa, né? Aí a gente relembrando a vacina da varíola está eliminada do mundo desde 1980 e que assim continue, porque a vacina é importante, você precisa tomar. Nós estamos aí em pleno inverno agora, A vacina da vez é a vacina da gripe e as vacinas são feitas para a humanidade e para melhorar a vida de cada um. E há quem faça aí campanha antivacina, há que não precisa. Gente, se a gente é o que é, se estamos onde estamos, porque teve esse trabalho por trás, tem as vacinas que ajudam a fortalecer e é importante você aí manter a sua carteirinha atualizada. Se faz tempo que você não toma uma agulhada aí, pega sua carteirinha, vai num posto de saúde aí e dê uma olhada, uma verificada como que tá as suas vacinas, que é importante, é muito importante a vacinação. Ótima tarde para você que tá ligadinho conosco aí, um abraço pro Marcelo também sintonizadinho, ótima tarde para você, Marcelo. E vem chegando é você de Tribalistas, uma música gostosa para você relembrar.

0: 16 horas 14 minutos, Avril Lavigne, Nobody's Home. 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Eu vou por uma pausa rapidinho e volto já na sequência falando do tempo.
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0: If you believe you can move the highest mountain. 21 graus é a nossa temperatura agora nesse momento. Enfim, o sol apareceu e deu uma aliviada naquela friagem que estava de manhã. Como estava frio hoje pela manhã, né? Nublado. E o que eu tenho a dizer para você é que amanhã é para ser igual hoje, sexta-feira e finalzão de semana. Vai amanhecer também aí sem sol, e o sol é para dar as caras só depois do almoço. A temperatura vai ficar 11 graus a mínima e a máxima em 20 graus. E eu acho que a friagem, ela deixa a sensação térmica mais baixa ainda, porque hoje estava muito frio antes do sol aí dar o ar da graça. Sábado temos uma pequena previsão aí de chuva, mas depois disso a chuva passa. E o sol, não vou dizer que ele permanece, porque vai estar bem entre nuvens, mas durante a tarde ele dá o ar da graça e as carinhas dele. Por enquanto vai ser pouca chuva aí esse final de semana. Que você aproveite aí amanhã, sexta-feira, finalzão de semana, só começando, que você tem uma programação bem legal aí pro seu final de semana. Ótima tarde para você, eu quero mandar um grande abraço pro Aparecido, que sempre tá ligadinho conosco. Hoje ele não mandou mensagem aqui, acho que ele tá meio chateado com o Corinthians, daí ele não quis conversa comigo, né, Aparecido? Mas se você estiver ouvindo aí, ótima tarde para você, obrigado pela sintonia. E vamos de mais música, 16 horas 18 minutos, já caminhando pelos finalmente aí do programa com o Direction. Você vai aí curtir inteirinha no Ipiranga Mix.

16 horas 26 minutos, eu sou de Katy Perry, With Awake, vamos finalizando o Ipiranga Mix de hoje. Agradeço muito a sua companhia, a sua participação, você que esteve aí sintonizadinho comigo, gratidão. E amanhã, finalzão de semana, eu espero você novamente para o melhor mix de música da sua tarde. Continue na melhor sintonia 91.7 FM, que na sequência já está chegando o Nando aí com o Ipiranga Pop. Desejo que você tenha um ótimo restinho de tarde, uma abençoada noite e amanhã a gente se fala novamente e eu espero você. Fica com Deus, se cuida, até lá, tchau, tchau.

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6: 16 horas 31 minutos. Sejam todos bem-vindos a mais um Ipiranga Pop. Chegando até você nesta tarde de quinta-feira, dia 28 de maio. Nesta última semana do mês de maio, que encerra o mês de maio, estamos então fazendo essa semana temática de Planeta dos Macacos. E prosseguindo, vamos retomar aqui a nossa história que estávamos contando aqui para vocês, né? Recapitulando que segunda-feira eu falei do clássico de 68, né? Com Charlton Heston, Planeta dos Macacos original, das continuações que ele teve, da série de TV, da refilmagem que ele teve, que foi um filme lançado em 2001 e que, não, embora bom, ele não se compara com o original e não fez sucesso a ponto de gerar uma nova franquia. Daí eu falei na terça-feira da trilogia que se iniciou em 2011, né, com Planeta dos Macacos, a origem. Trilogia que conta a história do César, interpretado pelo Andy Serkis, e que de certa forma serve como um prelúdio do filme clássico. O filme clássico pode ser perfeitamente inserido na sequência dessa trilogia, que ele se encaixa perfeitamente. Inclusive, no filme clássico é mencionado que os macacos devem a sua sociedade a um certo César. E a história do César, que é contada então nessa trilogia que comecei a explicar ela na terça-feira. Planeta dos Macacos, a origem, que conta de fato a origem do César e vai pontuando a ascensão dos macacos em paralelo com o advento dos humanos, né, por conta de um vírus e tal, a história daquele filme. Contei isso tudo na terça. Na quarta tivemos o segundo filme, que foi Planeta dos Macacos, o Confronto. Daí no Planeta dos Macacos, o Confronto, nós vimos que o diretor original do Planeta dos Macacos, a origem, o Rupert Wyatt, não voltou, em vez disso assumiu o Matt Reeves, que deu uma continuidade digna pro filme, né? Se o confronto não chega a ser melhor que a Origem, ao menos é uma boa continuação da Origem. Muitos consideram melhor que a Origem. Eu até achei que não, mas é um bom filme, sim, tenho que admitir, é um filme muito bom. Mas o Matt Reeves continuou diretor da trilogia, porque ele voltou no terceiro filme, Planeta dos Macacos, A Guerra. Na verdade, o Planeta dos Macacos, O Confronto, já terminava com um gancho que levava inevitavelmente a um terceiro filme, e esse terceiro filme se chama Planeta dos Macacos, A Guerra. O Matt Reeves foi confirmado, ele que tinha feito O Confronto. Eu confesso que, como eu tinha gostado mais da Origem do que do Confronto, eu até fiquei meio assim, será que o Matt Reeves vai fazer um bom filme? Será que Planeta dos Macacos, A Guerra vai valer a pena? Porque eu queria muito que o Rupert Wyatt tivesse continuado dirigindo, ele que fez um bom primeiro filme, Planeta dos Macacos, A Origem. Então eu tinha minhas ressalvas com o trabalho do Matt Reeves em Planeta dos Macacos, A Guerra, apesar de ter gostado do Confronto. Mas olha, meu amigo, que filmaço que ele fez. Planeta dos Macacos, A Guerra, é o terceiro e último capítulo da trilogia, é de longe o melhor filme dos Planeta dos Macacos. Isso incluindo o clássico, que é um baita filme, o clássico de 68. Até então ele estava intocado, mas o Matt Reeves fez uma obra de arte ali. Planeta dos Macacos, A Guerra é um filme, sim, estupendo, estupendo do início ao fim. É uma obra-prima e eu fiquei estarrecido quando vi ele no cinema. E olha, eu vou admitir, eu fui no cinema, às vezes acontece essas coisas, né? E até interessante essas experiências. Eu fui no cinema com o pé atrás, porque o Confronto, como eu falei, eu não tinha tido um... assim, gostei do Plano dos Macacos, O Confronto, mas não achei ele melhor que a Origem, então eu tava meio desconfiado. E daí eu fui, na verdade eu não fui, acho que nem pra assistir o Plano dos Macacos, A Guerra. Eu tava com meu amigo Leandro, ele vai lembrar disso. Se não me

apesar de ser um bom filme também, é inferior ao Planeta dos Macacos A Guerra. Olha, que filmaço. Que filmaço. Olha aí, ó. A trilha pra falar do Planeta dos Macacos. É, Planeta dos Macacos. De volta ao Planeta dos Macacos.

É, de volta ao Planeta dos Macacos. No caso, Planeta dos Macacos, a guerra. E vamos então contar a história desse filme de uma vez, já que eu falei tanto dele. Então, a guerra, Planeta dos Macacos, a guerra, o termo talvez fosse, o correto fosse deixar esse nome, a guerra do Planeta dos Macacos, como seria se fosse antigamente, porque foi assim os filmes dos, o título dos filmes antigos. Mas enfim, se passa alguns anos depois do confronto. Quando acaba o confronto, fica claro que os humanos e os símios, representados pelo César, declaram guerra. Não estão mais lá os líderes que incitavam a guerra. O Koba é derrotado, é morto, inclusive, e o Andy Serkis, que é o ator que faz o César, né? O César reassume a liderança dos Planos Macacos, mas já é tarde demais, porque o que o Koba fez... O Koba plantou uma semente que começou a germinar. E essa semente é o confronto, a guerra contra os humanos. Não há mais o que fazer, não existe mais paz. E quando começa o filme Planeta dos Macacos, a guerra, os humanos e os símios estão em guerra. E a cena que abre a história já é brilhante, já é sensacional. Um confronto assim de ficar de boca aberta. Os efeitos especiais estão estupendos assim. Você não sabe o que é real do que é digital. Tamanha perfeição dos efeitos visuais desse filme. E é só tô falando dos efeitos especiais, não tô falando da atuação do Andy Serkis como César, do roteiro, da história que eles contam e como que eles contam, da direção do Matt Reeves, que é primorosa. Aqui ele faz um filme assim que não se preocupa em ter ação, embora tenha. Ele faz um filme que conta uma história feita para você imergir na história da hora que começa até a hora que termina. É um filme muito perfeito, é um dos grandes filmes do século XXI, Planeta dos Macacos, a Guerra. E nessa história surge um líder simplesmente impiedoso dos humanos, que é o Coronel, simplesmente chamado de Coronel, que é interpretado pelo Woody Harrelson. E logo no comecinho, não vou entrar em detalhes, mas logo no começo ele já se torna um inimigo muito pessoal pro César. E ele tá criando campos de concentração de macacos. Não só isso, porque também acontece que, como costuma acontecer em guerras reais, inclusive, Planeta dos Macacos, a Guerra é um filme que um estudo sobre o comportamento dos seres vivos em meio a uma guerra. É genial o que acontece. Inclusive, existem macacos que servem de agente duplo nessas guerras. Eles ajudam os humanos contra a própria espécie. E você pensa assim, nossa, mas que absurdo. Isso aconteceu em guerras também. Na verdade, existem casos até de filmes de faroeste que mostram aquela guerra dos colonizadores contra os índios, que haviam índios que ajudavam os colonizadores a trair o seu próprio povo. Então isso existe um expediente disso na vida real, na história real. E o Planeta dos Macacos, a Guerra, é um estudo sobre o comportamento dessas pessoas, desses personagens, diante da circunstância da guerra. E tudo isso leva o César a tentar migrar com o grupo dele, com o povo dele, para um lugar melhor. Só que eles se dividem, terminam capturados, vão para um campo de concentração. E nesse campo de concentração acontecem algumas coisas. Eu só sei que os humanos estão em desespero. E, como diz o ditado, né, todo animal acuado ele se torna ainda mais perigoso. Então os seres humanos eles estão em desespero porque algo está acontecendo, eles não sabem a explicação. Algo está acontecendo. O próprio coronel diz num dado momento, num diálogo fundamental, ele diz assim, ninguém sabe o que está acontecendo. Os humanos estão

regredindo, eles estão perdendo a capacidade de falar, eles só alguns humanos não conseguem mais falar, eles só ficam grunhindo, só se comunicam por grunhidos. Então eles estão regredindo a uma pré-história. Está acontecendo o que a gente vê no Planeta dos Macacos original, no Planeta dos Macacos de 68. Então, cada vez mais, a trilogia do César aqui caminha em direção àquele cenário que a gente vê no Planeta dos Macacos original. E então, essa trilogia é um prelúdio perfeito para o clássico. Quando acaba a história, não vou entrar em detalhes, mas a história do César, ela se fecha com perfeição nesse último filme aqui. É uma história com começo, meio e fim. Você vê que o começo foi a origem, o meio foi o confronto e o fim, esse fim espetacular, é a guerra. Então é uma das melhores trilogias dos últimos tempos, porque ela é muito perfeita. Não tem um filme ruim nessa trilogia. E quantas vezes você pode dizer isso de uma trilogia que só tem filmes excelentes? Eu posso falar do Poderoso Chefão, posso falar do Senhor dos Anéis, e já começa a ficar difícil lembrar outra. Porque normalmente há aqueles casos em que tem uma diferença muito grande de qualidade. Às vezes o primeiro é muito bom e os outros decaem. Às vezes os primeiros não são bons, o último é melhor, como aconteceu com a trilogia prequel de Star Wars, embora não seja ruim. Enfim, tem vários casos, mas Planeta dos Macacos, a guerra, tem um nível altíssimo de cinema. E o meu preferido é a guerra, o meu Planeta dos Macacos preferido dentre todos. E eu acho que não vai sair um que supere ele. Eu não acredito que esse trabalho que o Matt Reeves entrega aqui consiga ser superado, porque é um filme bom demais. Não é um filme excelente, gente. É uma obra-prima o filme. E como todos, está lá no Disney Plus à disposição para vocês assistirem. Todos eles estão lá. Mas essa trilogia é sensacional. A origem, o confronto e a guerra. Amanhã eu falo do último filme, Planeta dos Macacos. Tem mais um, veio mais um depois desse ainda. Mas é um caso mais curioso, porque depois todos esses filmes foram produzidos pela Fox, né? Pela Fox Studios. Depois ela foi vendida pela Disney e daí a Disney passou a ser dona de todas as propriedades intelectuais da Fox. E pode parecer absurdo, mas isso já é uma realidade, já tem quase 10 anos, acho que até mais de 10 anos já. E veja, os Simpsons pertencem à Disney, calcule que coisa. E o Planeta dos Macacos aconteceu o mesmo, e daí surgiu um filme já sob a gerência da Disney. Um filme do Planeta dos Macacos ali, que eu falo amanhã desse último filme, beleza? Tem plano para mais um, também vou comentar sobre isso, mas isso no programa de amanhã. Porque agora são 16 horas e 44 minutos, eu vou ficando por aqui, beleza? Um abraço lá pro Roberto Rivelino, ele que manda boa tarde, Luiz Fernando, estamos na escuta, brigadão aí, Roberto. Desejo a todos uma ótima tarde, fiquem agora com 5 minutos com Jesus, hoje com o Pastor Noedi. Na sequência, a programação da tarde com o Gilmar Antônio. O Ipiranga Pop, se Deus quiser, volta amanhã. Uma vez mais, muito obrigado e até a próxima. 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
1: É com alegria e gratidão a Deus em nossos corações que chegamos até você hoje, querido e querida ouvinte, com a reflexão sobre o tema Valor do Ser Humano, e fundamentados no Salmo de número 8, versículo 4, e de onde lemos: que é um simples ser humano para que penses nele? Que é um ser mortal para que te preocupes com ele? Um engenheiro analisou alguns elementos químicos presentes no corpo humano. Percebeu que havia ferro suficiente para fazer um prego de porte médio, fósforo suficiente para fabricar uns 2.000 palitos, gordura para fazer 7 sabonetes, um pouco de açúcar e uma boa quantidade de água. Logo, nessa perspectiva, o valor do ser humano seria de uns R$15. Há outras perspectivas para analisar o valor da vida humana. Alguns não hesitam em matar para furtar um celular ou um tênis. E para você, qual é o valor da vida humana? O salmista menciona que, ao observar a grandiosidade do mundo feito por Deus, percebe que o ser humano é um nada diante do Criador. Ele pergunta: que é um simples ser humano para que penses nele? No entanto, o salmista destaca que Deus concedeu glória e honra ao ser humano, dando-lhe poder para dominar diferentes tipos de seres vivos. A Bíblia nos ensina que Deus se dirige ao ser humano com amor, não porque ele é precioso em si, mas ele justamente torna-se precioso pelo amor e poder que Deus atribuiu a ele. Está escrito que Deus não nos comprou com ouro ou prata, mas com o sangue de Jesus. Ou seja, em Jesus há uma supervalorização, um novo sentido e propósito na vida. Afinal, se Deus não poupou nem o seu próprio filho em nosso favor, será que ele também não nos ajudará e cuidará de nós em todas as outras circunstâncias? Certamente que sim. Valorizemos a vida, servindo e amando uns aos outros. E ore comigo: querido Deus, obrigado pelo teu cuidado. Renova em mim a certeza do teu amor e a capacidade de amar e valorizar a todos ao meu redor. Em nome de Jesus, amém. E atenção para as atividades das congregações luteranas para este final de semana. Sábado pela manhã, 9 horas, culto na Congregação Santa Trindade de Faxinal dos Mineiros. Domingo, 9 horas, culto na Congregação São Paulo, aqui de Palmeira, a Rua Vicente Machado, 273. Também domingo, 9 horas, culto na Congregação Bom Jesus, em Vieiras. Lembramos que os cultos serão com a celebração da Santa Ceia. E a paz de Deus, que excede todo entendimento, guarde nossos corações e mentes em Cristo Jesus para a vida eterna. Amém.
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Olha aí, 5 horas e 1 minuto, estamos chegando, começando pelas ondas da 91.7, mais um programa. Estamos aí na cidade de Palmeira, Palmeira, Estadão do Paraná. Estamos começando mais uma programação da tarde. Obrigado pelo carinho da sua audiência. Até às 18, né? Para você participar, 999-53-3669.

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1: Muito bem, né? Tamo aí chegando, você da agricultura, você da fazenda, você da chácara, você aqui da cidade. Nosso boa tarde. Vamos juntos, portanto, como já dissemos, né? Até às 18 horas, por aqui, 91.7, juntos na melhor.
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1: Muito bem, começamos então, Nando. Vamos começando aí, trazendo o calendário de hoje. Falar um pouquinho desta data, né, Nando?
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1: Estamos aí vivendo hoje vivendo o dia 28 do mês de maio, quase finalizando este mês, né? Esse mês 5 do ano 2026. Hoje, dia 28, nós estamos aí, portanto, no dia do hambúrguer, né? Hoje, dia do hambúrguer. Quem não gosta de fazer esse tipo de lanche, né? Dia do hambúrguer hoje. Hoje também é dia do ceramista. E também Dia Internacional de Luta pela Saúde da Mulher. Também hoje, dia 28, Dia Mundial do Brincar. Hoje, portanto, Dia Mundial do Brincar. Hoje também, dia 28, Dia Nacional de Luta pela Redução da Mortalidade Materna. Também hoje, dia 28, dia de São Germano de Paris. Portanto, tá aí o calendário desta data de hoje, dia 28 de maio. Estamos aí vivendo uma maravilhosa quinta-feira ensolarada. Boa tarde, Nando.
3: Boa tarde, seu Gilmar.
1: E nós estamos aí perguntando para você como é que tá a temperatura nesse momento. Sol tá brilhando, né, meu amigo?
3: Sol tá brilhando na cidade de Palmeira. Embora seja um sol de inverno, né, seu Gilmar? A temperatura, neste exato momento, fazem 18 graus, né? 18 graus na cidade de Palmeira. E é um sol, mas o sol dá aquela sensação de um pouco mais calor, porque limpou um pouco o céu, e agora o sol tá brilhando. É um sol daqueles de inverno, que no sol tá quente, mas na sombra tá frio.
1: Melhor isso.
3: Do que hoje de manhã, que hoje de manhã tava simplesmente frio, né? Bem frio. Mas eu acho que esse clima vai persistir pelos próximos dias, pelo menos a previsão de sexta-feira, amanhã, é ser exatamente como foi hoje. Uma manhã bem fria, gélida até. Uma tarde mais um pouquinho mais quente por conta do sol, porque o céu estará limpo. Mas ainda assim é inverno, ainda assim tem um friozinho, mas pelo menos o consolo do povo é sem chuva.
1: É verdade, né? Então a previsão, portanto, não está anunciando, não está prevendo, né? Não está prevendo aí chuva para os próximos dias. E hoje, portanto, nesse momento, temperatura agradável, né? Eu repito para a gente aí, Nando, agora...
3: 18 graus.
1: 18 graus, temperatura agradável, principalmente porque o sol está brilhando, né? E vai aquecendo, vai ficando gostosa a tarde, né? Que tarde gostosa, maravilhosa. Olha, 5 e 6, muito bem, já fizemos o calendário, né? Já mandamos pro ar também o clima de hoje, que tá realmente razoável, tá gostoso, né? Gostosa tarde de quinta-feira. Nós vamos agora refletir um pouquinho e daqui a pouco começamos aí com chave de ouro, né? Trazendo o primeiro modão de hoje. Agora são 5 e 5.
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1: Manter a fé e a esperança. Por maior que seja a dificuldade pela qual esteja passando, não desanime nunca. Confie mantendo sempre a fé e a esperança. Não se esqueça de que Deus não dá uma cruz mais pesada do que aquela que a gente pode carregar. Ela dá sim a lição e as provas conforme o nível de entendimento e a evolução do espírito. Nessa escola chamada Terra, há alunos em diversos graus, alguns mais adiantados, outros mais atrasados. Mas o mais importante é que todos estão aprendendo de um jeito ou de outro, de uma maneira ou de outra. Portanto, vamos buscar compreender sempre as nossas limitações e também, é claro, as dos outros também, sem jamais perder a fé e a esperança, como já dissemos. A fé e a esperança são as vitaminas essenciais para mantermos a nossa fé física, emocional e espiritual. E não devemos esquecer nunca, gente, que Jesus está sempre no leme deste barco da vida. nos guiando, nos ajudando, nos amparando em todos os instantes, em todos os momentos.

0: Muito bem, vamos marcando 5 e 8 e a primeira de hoje já preparadinha aí pelo Nando. A gente quer mandar aí para todo mundo, mas especialmente aí para os caminhoneiros que também estão aí trabalhando, estão na estrada, estão viajando. A gente dá aquele toque, né, de muito cuidado na estrada, não ultrapassar a velocidade, tomar cuidado aí, portanto, na sinalização, né? Aquele negócio lá de beber e dirigir não dá certo. Uma outra coisa também, que não precisa nem tomar bebida alcoólica para acontecer alguma coisa errada, é o dito celular, né? Você na direção e com o celular na outra mão. Isso é um perigo, gente, né? Celular, tá no carro, quer atender o celular? Pare o carro, né? E atenda o celular com calma, com tranquilidade. Celular dirigindo não dá certo, né? Então vamos trazendo a primeira de hoje. A música traz uma história, né? Uma história que é
1: triste,
0: né? É uma história triste, mas é uma realidade que a gente tem que pensar, né? Tem que pensar, né? Tem que analisar. E tem muitas músicas que traz uma lição pra gente, traz uma lição mostrando que a gente tem que tomar os devidos cuidados, né? Porque a vida é um dom de Deus e temos que preservá-la. Milionário e José Rico.
1: Sonho de um caminhoneiro.
0: A primeira de hoje, 5 e

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0: Vai ficar melhor ainda. Olha, 5h14, ouvimos a primeira de hoje. Foi a primeira, né? Foi a primeira aí com Milionários é Rico, Sonho de um Caminhoneiro. Amanhã, dia 29, acontece o sorteio, né, Nano?
1: Isso.
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0: 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Se você quiser participar, ainda dá tempo, né? 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
1: Sim.
0: Mas então, olha, se quer participar mais um pouco aí, ainda dá tempo, né? Você pode participar quantas vezes quiser, ou então você deixou de participar, participe. Dá tempo hoje ainda, né? Até meia-noite dá pra participar, né?
1: Acho que é um pouco antes, porque não vai ter ninguém na, vai ter no, ninguém WhatsApp,
0: no WhatsApp
1: na meia-noite, mas...
0: Mas até 9, 10 horas da noite aí, né? Pode participar aí, mandando, portanto, aí respondendo as perguntas aí, através do WhatsApp 42-3252-3669, isso. Então tá, né? Promoção de aniversário da rádio. Amanhã o sorteio acontece no Noticiário P7 às 11h30, certo? Amanhã, portanto, com a apresentação da Bruna. O Helder ainda não está apresentando, né?
1: Ainda não, não
0: ainda
1: voltou.
0: Ainda não, né? Mas logo, logo o Helder está de volta. 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
0: Ah, isto. O sorteio da promoção de aniversário aqui da nossa grande, grandiosa emissora Ipiranga FM 91.7, juntos sempre na melhor sintonia. Obrigado, Ana, pela audiência. Família Mendes me ouvindo. Boa tarde. Nando, boa tarde. Gilmar, Barquinha de Ouro com o trio Parada Dura. Estão pedindo também aqui Cordão de Ouro, né? Cordão de Ouro também. Vamos trazer as duas, mas não agora, né? Agora vai chegar primeiro
1: Cordão de Ouro.
0: O Cordão de Ouro, né? Barquinha de Ouro fica mais para depois, aí mais pro final do programa, Ana. Fique ligada com o programa, né? E também quero mandar um abraço aqui lá pro seu José, que tá me ouvindo, né? Seu José Mendes. Um abraço, uma boa tarde lá pro Francisco Santa Clara, que também acompanha o nosso programa. E ele tá desejando uma tarde abençoada para todos nós. Obrigado, Francisco. Também o nosso alô, tem mais um ouvinte aqui participando. Quero mandar um alô também lá pro Rodolfo, que tá me ouvindo. Obrigado, Rodolfo. E também, opa, deixa eu ver aqui, estão pedindo Gaúcho da Fronteira para Dona Maria, né? Boa tarde, rapaziada, toca para nós aí uma moda boa do Gaúcho da Fronteira, manda lá para Dona Maria. Então tá bom, né? Não consegui descobrir como é o nome do rapaz aqui. Mas a música é bonita e vai tocar por aqui, né? Obrigado aí, Dona Maria.
1: É o Adriel.
0: Ah, o Adriel. Ah, então a Dona Maria, esposa dele, isso.
1: Isso.
0: Então, tá aí o Adriel mandando essa moda boa do Gaúcho da Fronteira lá pra mulher, pra esposa, sua querida esposa, Dona Maria. Olha, 5h17, 17 horas e 17 minutinhos. Nós vamos trazer música, então, música bonita. Quero mandar um abraço pro Acir do Algodão, tava reclamando hoje. Encontrei o Acir 3 vezes hoje, rapaz.
1: Eita!
0: Você vê como o Acir é querido aí pela gente, né? Encontrei ele 3 vezes hoje. E barbaridade, tchê, né? E ele falou para nós trazer aí, portanto, a música do trio Parada Dura, Corrente de Ouro, que não é corrente, mas é cordão de ouro, né, Acir? E a gente vai providenciar daqui a pouco. Olha, são 17h17, quero mandar um abraço também para Dona Maria José, sempre ligada com o nosso programa. Então vamos de música. É o trio agora, então, né? É o trio. É a corrente de ouro do Acir, né?
1: Cordão de ouro.
0: Cordão de ouro, né? Eu tô brincando aqui, né? Porque o Acir trocou o nome da música ali. É quase a mesma coisa, né? Cordão e corrente aí não muda muito, né? Mas tá aí, né? Brincadeira aqui, seu Acir. A gente gosta de ter bom humor, né? Pra viver a vida sempre numa boa, né? Um abraço aí, querido Acir do Algodão pra você, então, aí. Cordão de ouro com o trio Parada Dura. Depois temos aí, quero mandar um alô lá pra Dona Luzia, a Dona Luzia Campa. Ela que gosta de ouvir músicas que tenham alguma mensagem, né? Músicas que tragam algum conteúdo. Que com o conteúdo que a música tem, vai, portanto, abrilhantar. Vai, portanto, levar um pouquinho de brilho, um pouquinho de esperança e de fé a todos. É isso aí mesmo, né, Luzia? Preparei para você hoje, olha só. Na sequência, depois do trio Parada Dura, Rastros na Areia. Uma mensagem linda, Luzia. E a gente vai ouvir com o Dudu e Dalvan na sequência. Obrigado, Luzia. Uma ótima tarde para você, sempre com Deus do lado, né? 5h18.

0: Então tá aí, né? 5h25, Rastros na Areia, do Duque Dalvan, na programação da tarde aqui com Gilmar Antônio. Olha, 5h25, intervalo chegando, a gente já retorna.
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0: Muito bem, vão marcando 5h29. Nosso abraço aí pro pessoal da Casa de Carnes Tradição, né? Chegou uma ligação aqui da Casa de Carnes, mas acabou caindo, né? Mas vai um abraço para vocês aí da Casa de Carnes Tradição, né? Pessoal lá me ouvindo, um abraço lá pro Augusto, né? O Augusto Ferrando me ouvindo, alô Augusto, obrigado pelo carinho da audiência, ele e seus amigos, portanto, reunidos ali no açougue e ouvindo o nosso programa. Obrigado, Augusto, um grande abraço, amigo. Olha, são 5h29, um boa tarde também lá pra Dona Terezinha Castorino. Ô, Dona Terezinha, ela tá pedindo uma do Amado Batista, passando um áudio pra gente. Obrigado aí, Dona Terezinha. Ela que sempre tá por aí, né, batendo papo com a gente. Obrigado aí, Dona Terezinha. Ela que tá acompanhando o programa, portanto, neste momento. Agora é 5h30 pontualmente. aqui na Ipiranga de Palmeira. Daqui a pouco, então, tem Amado Batista aí pra senhora, né? Quero mandar também um abraço forte para todos que estão me ouvindo lá em Monte Alegre. O Renato me ouve por lá, né? Pessoal lá de Nova Restinga também. Também quero mandar um abraço para Dona Maria, que tá me ouvindo. Ela que é a esposa do Adriel, isso? O Adriel, né? O Adriel, que, portanto, tá passando por aqui também para mandar um abraço aí para sua esposa, a Dona Maria, que tá acompanhando o programa, e ele indica uma do Gaúcho da Fronteira. Então vamos trazer essas músicas agora aqui. Lembrando que daqui a pouco, às 18h30, tem Sintonia Total, né? Sintonia Total com Edenilson Miranda, a partir das 18h30. Lembrando que agora aqui também na Ipiranga tem o canal aberto, às 19h15 da manhã. Canal aberto para você ficar muito bem sabendo aí das informações e música também, né? Sempre com o comando do Edenilson Miranda aqui pela 91.7, né? Ligue o rádio cedo aí e acompanhe essa nova programação de manhã, né? Muito bem, o canal aberto. 7h15, desculpe, né? Errei o horário aqui. 7h15 da manhã, logo depois do Clube dos Aniversariantes, que vai ao ar homenageando os sócios às 7 da manhã. 7 da manhã tem o clube e às 7h15, canal aberto. 5h31, música chegando.
11: Gaúcho da Fronteira.
0: Gaúcho da Fronteira, meu amigo, Gaúcho da Fronteira. Depois o Amado Batista, 17h32 agora.

0: Muito bem, vamos marcando 5h39, 5h38, 5h39, pulou ponteirinho por aqui, né? 5h38 agora, né? 5h38. A gente vai para um rápido intervalo, voltamos na sequência. A gente ouviu, portanto, a Simone Mendes juntamente com Amado Batista.
1: E a Simária. Música,
0: a Simária também, né? Com a dupla, né? Que agora não é mais dupla, né? A dupla Simária, é Simone e Simária, né? O cantaram com o Amado Batista, participação delas com o Amado Batista, Folha Seca. E também tivemos aí o Gaúcho da Fronteira. Agora sim, 5h39, a gente vai para o intervalo e voltamos já, já, rapidinho, gente.
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0: Muito bem, vamos marcando 5h40. Olha você que está ouvindo, Gilmar Antônio, uma pequenina reflexão. Perante as tribulações da vida, jamais se desespere ou então desista, pois elas apenas servem para testar a sua fé, demonstrando ao Senhor o seu compromisso e o seu amor. Tenha Deus em seu coração e acredite, tenha fé sempre, sempre. Olha, são 5h40 agora, quero mandar um grande alô, tem mais gente participando aqui. Vamos mandando um abraço forte, né, para o José, que está acompanhando o programa, obrigado pela audiência. Ele que está pedindo para nós aqui a volta do Andarilho, essa música é gaúcha e é com os filhos do Rio Grande. E ele está mandando um abraço lá para o Juliano, que está acompanhando o programa. Também quero mandar um alô lá para o Celso, ele é lá do Regina Vitória, né. Ele estava chegando do serviço, né? Conversou rapidinho comigo, nem dei muita atenção para ele, porque eu já estava meio atrasadito, né? Mas um abraço, Celso Marção, lá do Regina Vitória. A Viviane, oi Viviane, obrigado pelo carinho da audiência, boa tarde, tudo bem com vocês? Estamos na escuta aqui na nossa localidade, é a Viviane, alô Viviane, obrigado pela audiência, minha amiga. E o Robertão também está sintonizado, né? Vamos trazer então duas gaúchas agora aí atendendo esse povão. Primeiro, a volta do Andari com os filhos do Rio Grande. Depois temos
1: Barquinha de Ouro.
0: Trio Parada Dura. É uma gaúcha e uma sertaneja. 5h41.

0: É verdade, são 5h55. Lourenço e Lourival, que moda boa, né? Que moda boa. Ouvimos aí Lourenço e Lourival, Franguinho na Panela.
1: Pedido da Nathalie Camargo.
0: Isso, ô Nathalie, isso, né? Quero mandar um abraço aí pra dona Nathalie Camargo. Ela que tá mandando música lá pra dona Yolanda, lá da Baston. E ela tá dizendo que tem lembranças, né, daquela época lá que preparavam a janta e tudo mais, né? Que bom, né? Dona Yolanda, aí da Baston, me ouvindo, né? Um abraço pessoal da Baston e um abraço também pra dona Nathalie Camargo. Obrigado pela audiência. Lembranças que ficam, né? Isso é muito importante lembrar. Muito importante. Saudade, né? Obrigado pela audiência. 5h56. Ouvimos aí também o Xota é Figurado com o Porca Véia que foi lá pro Celso. Obrigado então, obrigado Nando.
1: Obrigado eu, Sérgio Mar.
0: E a gente fica por aqui com a música do Lourenço Dorival. Vamos ficando por aqui, que você tenha uma ótima noite, uma noite abençoada. A Odete passou por aqui também. Obrigado, Odete. Tchau, gente querida. Voltamos amanhã. Tchau, tchau.
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O anjo do Senhor anunciou a Maria, e ela concebeu pelo Espírito Santo. Ave Maria, cheia de graça, o Senhor é convosco. Bendita sois vós entre as mulheres, e bendito é o fruto do vosso ventre, Jesus. Santa Maria, Mãe de Deus, rogai por nós, pecadores, agora e na hora da nossa morte. Amém.

Maria, cheia de graça, o Senhor é convosco. Bendita sois vós entre as mulheres e bendito é o fruto do vosso ventre, Jesus. Santa Maria, Mãe de Deus, rogai por nós, pecadores, agora e na hora da nossa morte. Amém. E o Verbo divino se fez carne e habitou entre nós. Ave Maria, cheia de graça, o Senhor é convosco. Bendita sois vós entre as mulheres e bendito é o fruto do vosso ventre, Jesus. Santa Maria, Mãe de Deus, rogai por nós, pecadores, agora e na hora da nossa morte. Amém. Rogai por nós, Santa Mãe de Deus, para que sejamos dignos das promessas de Cristo. Oremos, infundi, Senhor, em nossos corações a vossa graça, para que nós, que conhecendo pela anunciação do anjo a encarnação do vosso Filho Jesus Cristo, cheguemos por sua paixão e cruz à glória da ressurreição, pelo mesmo Cristo nosso Senhor. Amém. Glória ao Pai, ao Filho e ao Espírito Santo, como era no princípio, agora e sempre. Amém. Glória ao Pai, ao Filho e ao Espírito Santo, como era no princípio, agora e sempre. Amém. Glória ao Pai, ao Filho e ao Espírito Santo, como era no princípio, agora e sempre. Amém. E desça sobre vós a bênção de Deus Todo-Poderoso, Pai e Filho,

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0: E hoje contemplaremos os mistérios luminosos.

Jesus disse: Enquanto estou no mundo, eu sou a luz do mundo. Rezemos neste terço os mistérios da luz. Cristo iluminou a tantos com suas palavras e gestos de vida. Ele quer iluminar você também. Diga lá no seu coração: Ilumina-me, Senhor. Ilumina-me com teu amor. Amém.

0: Creio em Deus Pai Todo-Poderoso, Criador do céu e da terra, e em Jesus Cristo, seu único Filho, nosso Senhor, que foi concebido pelo poder do Espírito Santo, nasceu da Virgem Maria, padeceu sob Pôncio Pilatos, foi crucificado, morto e sepultado, desceu à mansão dos mortos, ressuscitou ao terceiro dia, subiu aos céus, está sentado à direita de Deus Pai Todo-Poderoso, donde há de vir a julgar os vivos e os mortos. Creio no Espírito Santo, na Santa Igreja Católica, na comunhão dos santos, na remissão dos pecados, na ressurreição da carne, na vida eterna. Amém. Pai nosso que estais nos céus, santificado seja o vosso nome. Venha a nós o vosso reino, seja feita a vossa vontade, assim na terra como no céu.
1: O pão nosso de cada dia nos dai hoje. Perdoai-nos as nossas ofensas, assim como nós perdoamos a quem nos tem ofendido. E não nos deixeis cair em tentação, mas livrai-nos do mal. Amém.
0: Peçamos o dom da fé. Ave Maria, cheia de graça, o Senhor é convosco. Bendita sois vós entre as mulheres e bendito é o fruto do vosso ventre, Jesus.
1: Santa Maria, Mãe de Deus, rogai por nós, pecadores, agora e na hora de nossa morte. Amém.
0: Peçamos o dom da esperança. Ave Maria, cheia de graça, o Senhor é convosco. Bendita sois vós entre as mulheres e bendito é o fruto do vosso ventre, Jesus.
1: Santa Maria, Mãe de Deus, rogai por nós, pecadores, agora e na hora de nossa morte. Amém.
0: Peçamos o dom do amor. Ave Maria, cheia de graça, o Senhor é convosco. Bendita sois vós entre as mulheres e bendito é o fruto do vosso ventre, Jesus.
1: Santa Maria, Mãe de Deus, rogai por nós, pecadores, agora e na hora de nossa morte. Amém.
0: Glória ao Pai, ao Filho e ao Espírito Santo.
1: Como era no princípio, agora e sempre. Amém.
0: Ofereça este terço, estes mistérios da luz, em alguma intenção. Lembre-se do que disse Jesus: pedi e recebereis. Então peça com confiança a Jesus, por intercessão de Maria.

0: momento em que Cristo coloca os pés na água daquele rio, como o inocente que se faz pecado por nós, o céu se abre e a voz do Pai proclama o Filho muito amado, ao mesmo tempo em que o Espírito vem sobre ele para investi-lo na missão que o espera.
1: Pai nosso que estais nos céus, santificado seja o vosso nome. Venha a nós o vosso reino, seja feita a vossa vontade, assim na terra como no céu.
2: O pão nosso de cada dia nos dai hoje. Perdoai-nos as nossas ofensas, assim como nós perdoamos a quem nos tem ofendido. E não nos deixeis cair em tentação, mas livrai-nos do mal. Amém.
1: Ave Maria, cheia de graça, o Senhor é convosco. Bendita sois vós entre as mulheres e bendito é o fruto do vosso ventre, Jesus.
2: Santa Maria, Mãe de Deus, rogai por nós, pecadores, agora e na hora de nossa morte. Amém.
1: Ave Maria, cheia de graça, o Senhor é convosco. Bendita sois vós entre as mulheres e bendito é o fruto do vosso ventre, Jesus.
2: Santa Maria, Mãe de Deus, rogai por nós, pecadores, agora e na hora de nossa morte. Amém.
1: Ave Maria, cheia de graça, o Senhor é convosco. Bendita sois vós entre as mulheres e bendito é o fruto do vosso ventre, Jesus.
2: Santa Maria, Mãe de Deus, rogai por nós, pecadores, agora e na hora de nossa morte. Amém.
1: Ave Maria, cheia de graça, o Senhor é convosco. Bendita sois vós entre as mulheres e bendito é o fruto do vosso ventre, Jesus.
2: Santa Maria, Mãe de Deus, rogai por nós, pecadores, agora e na hora de nossa morte. Amém.
1: Ave Maria, cheia de graça, o Senhor é convosco. Bendita sois vós entre as mulheres, e bendito é o fruto do vosso ventre, Jesus.
2: Santa Maria, Mãe de Deus, rogai por nós, pecadores, agora e na hora de nossa morte. Amém.
1: Ave Maria, cheia de graça, o Senhor é convosco. Bendita sois vós entre as mulheres, e bendito é o fruto do vosso ventre, Jesus.
2: Santa Maria, Mãe de Deus, rogai por nós, pecadores, agora e na hora de nossa morte. Amém.
1: Ave Maria, cheia de graça, o Senhor é convosco. Bendita sois vós entre as mulheres e bendito é o fruto do vosso ventre, Jesus.
2: Santa Maria, Mãe de Deus, rogai por nós, pecadores, agora e na hora de nossa morte. Amém.
1: Ave Maria, cheia de graça, o Senhor é convosco. Bendita sois vós entre as mulheres e bendito é o fruto do vosso ventre, Jesus.
2: Santa Maria, Mãe de Deus, rogai por nós, pecadores, agora e na hora de nossa morte. Amém.
1: Ave Maria, cheia de graça, o Senhor é convosco. Bendita sois vós entre as mulheres e bendito é o fruto do vosso ventre, Jesus.
2: Santa Maria, Mãe de Deus, rogai por nós, pecadores, agora e na hora de nossa morte. Amém.
1: Ave Maria, cheia de graça, o Senhor é convosco. Bendita sois vós entre as mulheres, e bendito é o fruto do vosso ventre, Jesus.
2: Santa Maria, Mãe de Deus, rogai por nós, pecadores, agora e na hora de nossa morte. Amém.
1: Glória ao Pai, ao Filho e ao Espírito Santo.
2: Como era no princípio, agora e sempre. Amém.
1: Ó meu Jesus,
3: perdoai-nos, livrai-nos do fogo do inferno, levai as almas todas para o céu

0: Mistério de luz é o início dos sinais em Caná, quando Cristo, transformando a água em vinho, abre para a fé o coração dos discípulos, graças à intervenção de Maria, a primeira que verdadeiramente acreditou em Jesus.
1: Pai nosso que estais nos céus, santificado seja o vosso nome. Venha a nós o vosso reino, seja feita a vossa vontade, assim na terra como no céu.
2: O pão nosso de cada dia nos dai hoje. Perdoai-nos as nossas ofensas, assim como nós perdoamos a quem nos tem ofendido. E não nos deixeis cair em tentação, mas livrai-nos do mal. Amém.
1: Ave Maria, cheia de graça, o Senhor é convosco. Bendita sois vós entre as mulheres e bendito é o fruto do vosso ventre, Jesus.
2: Santa Maria, Mãe de Deus, rogai por nós, pecadores, agora e na hora de nossa morte. Amém.
1: Ave Maria, cheia de graça, o Senhor é convosco. Bendita sois vós entre as mulheres e bendito é o fruto do vosso ventre, Jesus.
2: Santa Maria, Mãe de Deus, rogai por nós, pecadores, agora e na hora de nossa morte. Amém.
1: Ave Maria, cheia de graça, o Senhor é convosco. Bendita sois vós entre as mulheres e bendito é o fruto do vosso ventre, Jesus.
2: Santa Maria, Mãe de Deus, rogai por nós, pecadores, agora e na hora de nossa morte. Amém.
1: Ave Maria, cheia de graça, o Senhor é convosco. Bendita sois vós entre as mulheres e bendito é o fruto do vosso ventre, Jesus.
2: Santa Maria, Mãe de Deus, rogai por nós, pecadores, agora e na hora de nossa morte. Amém.
1: Ave Maria, cheia de graça, o Senhor é convosco. Bendita sois vós entre as mulheres e bendito é o fruto do vosso ventre, Jesus.
2: Santa Maria, Mãe de Deus, rogai por nós, pecadores, agora e na hora de nossa morte. Amém.
1: Ave Maria, cheia de graça, o Senhor é convosco. Bendita sois vós entre as mulheres e bendito é o fruto do vosso ventre, Jesus.
2: Santa Maria, Mãe de Deus, rogai por nós, pecadores, agora e na hora de nossa morte. Amém.
1: Ave Maria, cheia de graça, o Senhor é convosco. Bendita sois vós entre as mulheres e bendito é o fruto do vosso ventre, Jesus.
2: Santa Maria, Mãe de Deus, rogai por nós, pecadores, agora e na hora de nossa morte. Amém.
1: Ave Maria, cheia de graça, o Senhor é convosco. Bendita sois vós entre as mulheres e bendito é o fruto do vosso ventre, Jesus.
2: Santa Maria, Mãe de Deus, rogai por nós, pecadores, agora e na hora de nossa morte. Amém.
1: Ave Maria, cheia de graça, o Senhor é convosco. Bendita sois vós entre as mulheres e bendito é o fruto do vosso ventre, Jesus.
2: Santa Maria, Mãe de Deus, rogai por nós, pecadores, agora e na hora de nossa morte. Amém.
1: Ave Maria, cheia de graça, o Senhor é convosco. Bendita sois vós entre as mulheres e bendito é o fruto do vosso ventre, Jesus.
2: Santa Maria, Mãe de Deus, rogai por nós, pecadores, agora e na hora de nossa morte. Amém.
1: Glória ao Pai, ao Filho e ao Espírito Santo.
2: Como era no princípio, agora e sempre. Amém.
1: Ó meu Jesus, perdoai-nos, livrai-nos do fogo do inferno, levai as almas todas para o céu e socorrei principalmente as que mais precisarem.

0: Mistério de luz é a pregação com a qual Jesus anuncia o advento do reino de Deus e convida à conversão, perdoando os pecados de quem a ele se dirige com humilde confiança. Início do ministério de misericórdia que ele prosseguirá exercendo até o fim do mundo, especialmente através do sacramento da reconciliação, confiado à sua Igreja.
1: Pai nosso que estais nos céus, santificado seja o vosso nome. Venha a nós o vosso reino, seja feita a vossa vontade, assim na terra como no céu.
2: O pão nosso de cada dia nos dai hoje. Perdoai-nos as nossas ofensas, assim como nós perdoamos a quem nos tem ofendido. E não nos deixeis cair em tentação, mas livrai-nos do mal. Amém.
1: Ave Maria, cheia de graça, o Senhor é convosco, bendita sois vós entre as mulheres, e bendito é o fruto do vosso ventre, Jesus.
2: Santa Maria, Mãe de Deus, rogai por nós, pecadores, agora e na hora de nossa morte. Amém.
1: Ave Maria, cheia de graça, o Senhor é convosco, bendita sois vós entre as mulheres, e bendito é o fruto do vosso ventre, Jesus.
2: Santa Maria, Mãe de Deus, rogai por nós, pecadores, agora e na hora de nossa morte. Amém.
1: Ave Maria, cheia de graça, o Senhor é convosco. Bendita sois vós entre as mulheres e bendito é o fruto do vosso ventre, Jesus.
2: Santa Maria, Mãe de Deus, rogai por nós, pecadores, agora e na hora de nossa morte. Amém.
1: Ave Maria, cheia de graça, o Senhor é convosco. Bendita sois vós entre as mulheres e bendito é o fruto do vosso ventre, Jesus.
2: Santa Maria, Mãe de Deus, rogai por nós, pecadores, agora e na hora de nossa morte. Amém.
1: Ave Maria, cheia de graça, o Senhor é convosco. Bendita sois vós entre as mulheres, e bendito é o fruto do vosso ventre, Jesus.
2: Santa Maria, Mãe de Deus, rogai por nós, pecadores, agora e na hora de nossa morte. Amém.
1: Ave Maria, cheia de graça, o Senhor é convosco. Bendita sois vós entre as mulheres, e bendito é o fruto do vosso ventre, Jesus.
2: Santa Maria, Mãe de Deus, rogai por nós, pecadores, agora e na hora de nossa morte. Amém.
1: Ave Maria, cheia de graça, o Senhor é convosco. Bendita sois vós entre as mulheres e bendito é o fruto do vosso ventre, Jesus.
2: Santa Maria, Mãe de Deus, rogai por nós, pecadores, agora e na hora de nossa morte. Amém.
1: Ave Maria, cheia de graça, o Senhor é convosco. Bendita sois vós entre as mulheres e bendito é o fruto do vosso ventre, Jesus.
2: Santa Maria, Mãe de Deus, rogai por nós, pecadores, agora e na hora de nossa morte. Amém.
1: Ave Maria, cheia de graça, o Senhor é convosco. Bendita sois vós entre as mulheres, e bendito é o fruto do vosso ventre, Jesus.
2: Santa Maria, Mãe de Deus, rogai por nós, pecadores, agora e na hora de nossa morte. Amém.
1: Ave Maria, cheia de graça, o Senhor é convosco. Bendita sois vós entre as mulheres e bendito é o fruto do vosso ventre, Jesus.
2: Santa Maria, Mãe de Deus, rogai por nós, pecadores, agora e na hora de nossa morte. Amém.
1: Glória ao Pai, ao Filho e ao Espírito Santo.
2: Como era no princípio, agora e sempre. Amém.
1: Ó meu Jesus,
3: perdoai-nos, livrai-nos do fogo do inferno, levai as almas todas para o céu e socorrei principalmente as que mais precisarem.

0: Mistério de luz por excelência é a Transfiguração, que segundo a tradição se deu no Monte Tabor. A glória da divindade reluz no rosto de Cristo, enquanto o Pai diz aos apóstolos extasiados que o escutem e se disponham a viver com Ele o momento doloroso da paixão, a fim de chegarem com Ele à glória da ressurreição e a uma vida transfigurada pelo Espírito Santo.
1: Pai nosso que estais nos céus, santificado seja o vosso nome. Venha a nós o vosso reino, seja feita a vossa vontade, assim na terra como no céu.
2: O pão nosso de cada dia nos dai hoje. Perdoai-nos as nossas ofensas, assim como nós perdoamos a quem nos tem ofendido. E não nos deixeis cair em tentação, mas livrai-nos do mal. Amém.
1: Ave Maria, cheia de graça, o Senhor é convosco. Bendita sois vós entre as mulheres, e bendito é o fruto do vosso ventre, Jesus.
2: Santa Maria, Mãe de Deus, rogai por nós, pecadores, agora e na hora de nossa morte. Amém.
1: Ave Maria, cheia de graça, o Senhor é convosco. Bendita sois vós entre as mulheres, e bendito é o fruto do vosso ventre, Jesus.
2: Santa Maria, Mãe de Deus, rogai por nós, pecadores, agora e na hora de nossa morte. Amém.
1: Ave Maria, cheia de graça, o Senhor é convosco. Bendita sois vós entre as mulheres, e bendito é o fruto do vosso ventre, Jesus.
2: Santa Maria, Mãe de Deus, rogai por nós, pecadores, agora e na hora de nossa morte. Amém.
1: Ave Maria, cheia de graça, o Senhor é convosco. Bendita sois vós entre as mulheres, e bendito é o fruto do vosso ventre, Jesus.
2: Santa Maria, Mãe de Deus, rogai por nós, pecadores, agora e na hora de nossa morte. Amém.
1: Ave Maria, cheia de graça, o Senhor é convosco. Bendita sois vós entre as mulheres, e bendito é o fruto do vosso ventre, Jesus.
2: Santa Maria, Mãe de Deus, rogai por nós, pecadores, agora e na hora de nossa morte. Amém.
1: Ave Maria, cheia de graça, o Senhor é convosco. Bendita sois vós entre as mulheres, e bendito é o fruto do vosso ventre, Jesus.
2: Santa Maria, Mãe de Deus, rogai por nós, pecadores, agora e na hora de nossa morte. Amém.
1: Ave Maria, cheia de graça, o Senhor é convosco. Bendita sois vós entre as mulheres, e bendito é o fruto do vosso ventre, Jesus.
2: Santa Maria, Mãe de Deus, rogai por nós, pecadores, agora e na hora de nossa morte. Amém.
1: Ave Maria, cheia de graça, o Senhor é convosco. Bendita sois vós entre as mulheres, e bendito é o fruto do vosso ventre, Jesus.
2: Santa Maria, Mãe de Deus, rogai por nós, pecadores, agora e na hora de nossa morte. Amém.
1: Ave Maria, cheia de graça, o Senhor é convosco. Bendita sois vós entre as mulheres, e bendito é o fruto do vosso ventre, Jesus.
2: Santa Maria, Mãe de Deus, rogai por nós, pecadores, agora e na hora de nossa morte. Amém.
1: Ave Maria, cheia de graça, o Senhor é convosco. Bendita sois vós entre as mulheres, e bendito é o fruto do vosso ventre, Jesus.
2: Santa Maria, Mãe de Deus, rogai por nós, pecadores, agora e na hora de nossa morte. Amém.
1: Glória ao Pai, ao Filho e ao Espírito Santo.
2: Como era no princípio, agora e sempre. Amém.
1: Ó meu Jesus,
3: perdoai-nos e livrai-nos do fogo do inferno. Levai as almas todas para o céu.

0: Mistério de luz é, enfim, a instituição da Eucaristia, na qual Cristo se faz alimento com o seu corpo e o seu sangue, sob os sinais do pão e do vinho, testemunhando até o extremo o seu amor pela humanidade, por cuja salvação se oferecerá em sacrifício.
1: Pai nosso que estais nos céus, santificado seja o vosso nome. Venha a nós o vosso reino, seja feita a vossa vontade, assim na terra como no céu.
2: O pão nosso de cada dia nos dai hoje. Perdoai-nos as nossas ofensas, assim como nós perdoamos a quem nos tem ofendido. E não nos deixeis cair em tentação, mas livrai-nos do mal. Amém.
1: Ave Maria, cheia de graça, o Senhor é convosco. Bendita sois vós entre as mulheres e bendito é o fruto do vosso ventre, Jesus.
2: Santa Maria, Mãe de Deus, rogai por nós, pecadores, agora e na hora de nossa morte. Amém.
1: Ave Maria, cheia de graça, o Senhor é convosco. Bendita sois vós entre as mulheres e bendito é o fruto do vosso ventre, Jesus.
2: Santa Maria, Mãe de Deus, rogai por nós, pecadores, agora e na hora de nossa morte. Amém.
1: Ave Maria, cheia de graça, o Senhor é convosco. Bendita sois vós entre as mulheres e bendito é o fruto do vosso ventre, Jesus.
2: Santa Maria, Mãe de Deus, rogai por nós, pecadores, agora e na hora de nossa morte. Amém.
1: Ave Maria, cheia de graça, o Senhor é convosco. Bendita sois vós entre as mulheres e bendito é o fruto do vosso ventre, Jesus.
2: Santa Maria, Mãe de Deus, rogai por nós, pecadores, agora e na hora de nossa morte. Amém.
1: Ave Maria, cheia de graça, o Senhor é convosco. Bendita sois vós entre as mulheres e bendito é o fruto do vosso ventre, Jesus.
2: Santa Maria, Mãe de Deus, rogai por nós, pecadores, agora e na hora de nossa morte. Amém.
1: Ave Maria, cheia de graça, o Senhor é convosco. Bendita sois vós entre as mulheres e bendito é o fruto do vosso ventre, Jesus.
2: Santa Maria, Mãe de Deus, rogai por nós, pecadores, agora e na hora de nossa morte. Amém.
1: Ave Maria, cheia de graça, o Senhor é convosco. Bendita sois vós entre as mulheres e bendito é o fruto do vosso ventre, Jesus.
2: Santa Maria, Mãe de Deus, rogai por nós, pecadores, agora e na hora de nossa morte. Amém.
1: Ave Maria, cheia de graça, o Senhor é convosco. Bendita sois vós entre as mulheres e bendito é o fruto do vosso ventre, Jesus.
2: Santa Maria, Mãe de Deus, rogai por nós, pecadores, agora e na hora de nossa morte. Amém.
1: Ave Maria, cheia de graça, o Senhor é convosco. Bendita sois vós entre as mulheres e bendito é o fruto do vosso ventre, Jesus.
2: Santa Maria, Mãe de Deus, rogai por nós, pecadores, agora e na hora de nossa morte. Amém.
1: Ave Maria, cheia de graça, o Senhor é convosco. Bendita sois vós entre as mulheres e bendito é o fruto do vosso ventre, Jesus.
2: Santa Maria, Mãe de Deus, rogai por nós, pecadores, agora e na hora de nossa morte. Amém.
1: Glória ao Pai, ao Filho e ao Espírito Santo.
2: Como era no princípio, agora e sempre. Amém.
1: Ó meu Jesus, perdoai-nos, livrai-nos do fogo do inferno, levai as almas todas para o céu e socorrei principalmente as que mais precisarem.

Vamos estender agora nosso coração às necessidades da Igreja e do mundo inteiro, rezando ou cantando esta Salve Rainha, nas intenções do Santo Padre, o Papa.

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0: Bem, nesse ritmo aqui dá pra ir longe, né? Radiorama, hey, hey, hey, 1986, ano de lançamento desse som bacana aqui, de Radiorama.
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0: Chegamos, estamos aqui juntos na melhor sintonia a partir de agora até as 9 da noite. Muito prazer, de Wilson Miranda e você.

0: minutinhos a partir de agora. Um prazer, uma alegria sempre muito grande. Espero você aí junto com a gente na melhor sintonia. Você curtiu aí Radiorama antes? Mark Fair, Die for Love. Começamos bem, né? Dois flashbacks bacanas aí na programação.
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0: Para participar comigo, você já sabe, o 995336669 é o nosso WhatsApp, à sua disposição, tá bom? Alô, Veto, tudo bem com o senhor? E boa noite, abraço já ligadaço. Aí no Cantagalo, né? Abração pro senhor aí, viu? Aí o Dudu.
2: Você pode tocar a música pra no sítio da vovô? Tô aqui nova.
0: Que legal, Dudu. Um abraço pra você, pra Dona Anitta, pro Vento, toda a galera aí no Cantagalo ouvindo a programação. Vai rolar sim já já o sucessão aí, tá bom? Alô, Eunice, tudo bem? Boa noite, abraços também. Já por aqui ligadinha com a gente.
2: Oi, meu Deus.
0: Oi, Eunice.
2: Com os de Tan. Com a Alba. Alba. Hoje. Ô, Nando, eu quero participar.
0: Ah, é de antes a mensagem, então. Ah, entendi. Então, beleza, um abraço, Eunice. Tudo de bom pra você, viu? Obrigadão pela audiência.
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0: Vai lá pra mandar a sua mensagem, 995336669. Vai lá mandando a sua aí, hein? Juntinhos aqui nas. Nós vamos até as 9.
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1: Aí você curtiu Esbola, Skank aqui na programação. Abraços, boa noite. Vamos trazendo música sertaneja boa pra galera, é? O Dudu pediu, vai ouvir já já aqui no sítio do vovô do Lourenço e Lourival, lembrando, hein? Pra mandar a sua indicação também, o 99533669. Sempre na melhor sintonia aqui juntinhos. Boa música sertaneja já vai rolando sim por aqui, hein? Mandando a sua indicação aí também pra gente. Alô, seu Agostinho, né? Wisniewski aí de Pinheiral dos Malucelli, já tá por aqui ligadaço. Tem áudiozinho pra gente aí? Tem? Vamos lá, então. Fala, seu Agostinho.
2: Fala, Denilson, boa noite, tá bom? Como que tá, meu velho? Essa música do grupo Rodeio ali pra nós, eu acho que também, não tô bem lembrado também, tô meio perdido nessas músicas gaúchas aí na. Tá no Cheiro de Terra, eu acho, uma coisa assim. É Cheiro da Terra, eu acho. É, manda lá bodunga pra esposa dele lá, pra Cleia. Hoje eu estive lá negociando um milho com ele lá. Quem quiser comprar um milho debulhado, bom e barato, só procurar lá. Quiser tratar o porquinho, a galinha, o cachorro, não, vamos fazer uma quireia pro cachorro, só procurar lá no milho, lá que ele tem pra vender. Estamos ouvindo aí com a minha esposa Maria. Um abraço.
1: Valeu, seu Agostinho. Grande abraço pro senhor também. Obrigado pela audiência, viu? Tudo de bom. 7h49.
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0: Muito bem, você ouviu aí o Rio Negro e o Solimões, Fivela com Fivela, por aqui na Ipiranga FM. Agora são 6h57, né? 3 minutinhos para as 7 horas da noite. Para você ligado aqui com a gente, muito obrigado, seja muito bem-vindo, bem-vinda. Bom ter você com a gente na melhor sintonia aqui, tá bom? Para participar, manda aí aquela mensagenzinha esperta pra gente, tá bom? Digitadinho, bonitinho, ou então mensagem de áudio também, né? Fica legal, fica bem interativo o programa com a sua mensagem de áudio também, beleza?
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0: Olha, junto
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0: com a gente, total. 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
0: Vamos lá, atendendo esse povão querido, seu Agostinho aí de... Agostinho Rogênio Wisniewski, é de Pinheiral dos Malucelli. Grupo Rodeio.

0: Aí o shot do caminhoneiro com filhos do Rio Grande, a indicação do nosso ouvinte, o Wagner. Ô, Wagner, e aí, rapaz, como é que você tá? Tudo bem? Fala, meu grande amigo, tudo bem? Manda pra nós o shot do caminhoneiro e com filhos do Rio Grande para o Bernardo Pacondes. Alô, Bernardo Pacondes, grande abraço, obrigado pela audiência de vocês aí, viu? Aí rolou também o timbre de galo do Pedro Hortaça. Lá pro Robertão, né, da Cantinho do Pão, ele que fez a indicação pra gente dessa musicom aí, né? Obrigado, Roberto! Abração pro senhor aí, viu? Obrigado pelo carinho da audiência sempre, pela parceria também, junto conosco aqui na programação. Diga, Eunice!
1: Bom dia, boa tarde, Nando!
0: Ah, ou é que ela tá chegando, eu acho que tá chegando atrasado os áudios dela aqui, né? Ela mandou aqui dois áudios anteriores. E mas esse, ambos chegaram aí atrasadinhos, né? 6h48. Obrigado, Eunice. Manda de volta aí, tá bom? Olá, boa noite, o Hélio aqui na sintonia. Tamo na escuta e na audiência. Olha uma sopa no capricho com legumes e aquele franguinho. Que delícia, hein? Abraço aí, Hélio. Tudo de bom, viu? Tá com um jeitão, tá gostosa essa sopa aí, viu? Um abração forte, obrigado pela audiência. O Delmiro Wendler Costa, compadre Dinho também por aqui, já na sintonia, pedindo o abajur. Vamos programando aqui pra rolar já já, meu amigo. Tudo de bom aí, viu? Quem mais? Vamos lá. Galera tá com a gente aí? A Luzia Campa também na sintonia. Obrigadão. Olá, tudo bem? Fazendo... Como é que é? Estamos na escuta fazendo pastel aqui. Em Quero Quero, mande um abração aí pra nós, Diego e Lenzi, Nelson e Luana. Pastel pra janta? Janta é pastel hoje então, isso? Um abraço pra vocês aí, viu? Diegão, a Lenzi, também o Nelson e a Luana. Tudo de bom pra vocês aí, obrigado pelo carinho, viu? Abraço forte. Beleza então, só caprichando aí, né? Fechando os pastezinhos. E já já sai aquela baciada, aquela tigelada de pastel, então, né? Que delícia, hein? Também é muito bom. Vamos seguindo? Tem música boa aí, ó. É o trio Parada Dura, essa versão aqui com Rio Negro e Solimões, mais Gilberto e Gilmar cantando Rastros na Areia. Boa noite.
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curtiu Jean Giovanni com participação especial Bruno Marrone, Me Faz Te Odiar. Essa é nova aqui na programação, né? É, essa música é nova aí. Ela foi lançada no final do mês de abril, essa música do Jean Giovanni, com a participação do Bruno e Marrone, que uniram forças nessa música bonita, inédita aí, né? Lançada no final de abril desse ano, a parceria faz parte do novo projeto audiovisual do Jean Giovanni, gravado recentemente em Goiânia, consolidando um grande encontro de lendas do sertanejo romântico. Bruno Marrone, Jean e Giovanni, Me Faz Te Odiar pra ver se eu te esqueço. Mais uma? Então vamos lá.

0: aí, você beberia ou não beberia numa situação dessa aí, hein? Ah, eu beberia. Com certeza eu beberia.
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0: A meia dúzia, mais ou menos, né?
1: Com
0: ó, daqui a pouquinho tem essa aqui, ó, do Zezé de Camargo e Luciano, viu? Cara ou coroa? Bora jogar? 7h22, boa noite. Obrigado pela audiência, viu?
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0: muito bem, seguindo aqui com a nossa programação. Agora são 7h25. Boa noite para você ligado aqui na Ipiranga FM. Alô, meu amigo Tatatá. O Luiz Miguel Ribeiro, mais conhecido como Tatatá, tá na escuta, né? Tudo bem, Ednilson? Toque para nós, Eduardo Costa. Você só me faz feliz. Essa vai para ela, né? A digníssima, minha esposa Vanessa Seixas. E só para avisar, viu? Que a pizzaria e pastelaria, como é que é? Estamos no iFood também, viu? Ah, é? Que legal. Aí sim, grande Luiz Miguel, grande abraço. Marilei Hartmann, tá por aqui também ligadinha. Ai, Ednilson, eu beberia uma dúzia, mais ou menos, viu? Numa situação dessa aí, viu? Valeu, Robertão. Grande abraço. Quem mais? Quem mais aqui? A dona Terezinha, seu Benedito. Opa, lembrei o nome do Benedito. Mas será o Benedito?
1: É, boa noite, Denilson. Tô aqui fazendo uma sopa preta de boa. Bem quentinha pra comer com frio.
0: Opa,
1: e tô escutando você. Tô sentado no sofá fazendo uma sopa e escutando você.
0: Então, beleza. Um abraço, boa sopa pra vocês aí, viu? Deus abençoe grandemente. Obrigado pela audiência. O Reinaldo Bordião, compadre Rei por aqui também. Olá, Ednilson, boa noite. É, compadre, programa essa aí pro William e pro Dudu. Pro William e pra Ju, né? Não é pro Dudu, pra Ju. Obrigado ao William e a Ju na sintonia. Será que o Júlio também tá lá? Tá, né? Alô, Julião, abraços. La Isla Bonita. Ah, daqui a pouquinho, então, a Madonna pra vocês aí, tá? Brigadão. Quem mais? Diego Costa também. Oi, Ednilson, tudo bem? Estamos ouvindo o programa aqui na Manda Saia. Diego Costa, e olha, eu gostaria de ouvir Capital Inicial, Música Urbana. Boa, boa indicação também. Dona Terezinha, a senhora não foi tão gentil, viu? Olha o pessoal lá do Quero Quero, disse pra eu comer pastel lá, viu? A senhora não falou que comer sopa preta aí, viu? Olha o Diego, a Leise, o Nelson e a Luana estão fazendo pastel, né? Estão fechando os pastelzinhos lá, confeccionando os pastelzinhos lá no Quero Quero. E ó, manda pra nós atorando um shot dos Serranos. E boa, boa. Eu gosto com o Marco Fandangueira, essa música foi boa também, viu? Eu não sei se até não é a versão original, né, do Marco Fandangueira, agora eu não sei. Sei que é boa, boa música. É, poxa vida, tem um embalo legal essa música, boa de ouvir, né? Eu acho boa de dançar também. Nunca dancei essa música, mas dá pra, ouvindo assim, dar uma vontade, né? De dançar um shot aí, né? Venha comer pastel com a gente aqui, viu? Mandou pra nós aí o pessoal lá do Quero Quero. Dona Terezinha já não mandou, vem comer sopa aqui, né? Obrigado, gente, valeu, abraço, 7h28, vamos lá! Promessa é dívida, né? Então a gente prometeu, bora lá curtir o Zezé de Camargo e Luciano e assim vamos embalando aqui outros sucessos junto com esse, que é bom demais, de 1992, Zezé de Camargo e Luciano, Cara ou Coroa.

Muito bem, você ouviu aí o Eduardo Costa, Você Só Me Faz Feliz, música boa. Agora sim, são 7h35, vamos com mais uma. Nós temos mais uma pausa, mais um intervalinho aqui na sequência, tem Os Serranos com a música Atorando um Xote. Eu fiquei meio na dúvida aqui quem que era, qual que era a versão original da música, né? Eu até comentei ali que eu tinha ouvido com o Marca Fandangueira, né? Aí eu fui ver ali, ó, a versão original é com o Walter Moraes. Composição, inclusive, dele junto com o João Sampaio e o Guide... Não é Guide, é Kide Grande. Kide Grande, que era compositor, era radialista também, né? Morreu em 2024, aí, 72 anos. O Kide Grande. Gravação com maior sucesso e que se tornou um clássico dos bailes gaúchos é essa versão com Os Serranos que vai rolar aqui na sequência, né? Mas então tem também, portanto, com Walter Moraes, tem também com Marca Fandangueira, já já. Bora atorar um shot por aqui, 7h36, para participar comigo, 995-33-6669. Alô, Celso Marçal, no Regina Vitória, Nega também com a gente, né? A Nega curte um flashback aí. Vai se deliciar aí, escutando a Madonna por aqui, tá bom, Nega? Na indicação do compadre Reinaldo, hoje tá dedicando essa pro afilhado e sobrinho William e também pra mana Ju.

0: Aí você curtiu La Isla Bonita. Daqui a pouquinho tem mais música, tem mais sucesso bom aqui. Tava tentando encontrar aqui um flashback pra programar junto com essa aqui, mas a que eu queria programar não encontrei aqui de primeira. Então, deixei pra depois, né? Deixei pra depois. Enquanto isso, vamos pro nosso intervalo comercial rapidinho aqui, ó. Na sequência, a gente segue atendendo o povão que tá com a gente também, programando mais alguns sucessões aí, tá? Noite gostosa, quinta-feira já. Prelúdio de um finalzão de semana que já se anuncia que tá chegando, né? Então, vamos aguardar como vai ser esse finalzão de semana que tá se aproximando. E a gente espera que seja excelente para todo mundo, tá? Lembrando, ó, sabadão, risoto da União, a edição que acontece nesse ano agora é sabadão, dia 30 de maio, portanto, aqui no Salão Paroquial, tá? Se programe aí para estar por aqui, não sei se você já adquiriu ou não os ingressos aí também, né? O pessoal tá vendendo antecipadamente, né? Então, é R$70 para adultos e R$35 para crianças de 8 a 12 anos aí, tá? Agora sabadão aqui no Salão Paroquial. São 15 opções, 15 sabores de risoto. Mas é 30 chefes? Parece que são 30, né, os que vão estar preparando esses 15 sabores de risoto que estarão sendo servidos agora sabadão, dia 30. Aqui no Salão Paroquial, hein? Sensacional! Vai estar um espetáculo de gostosura, né? Esse evento aí, nossa!
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0: Pra você participar comigo, 995336669.

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0: vamos lá, né? Vamos descer a serra até a terceira dimensão. Cantou pra gente, terceira dimensão. E o caminhoneiro apaixonado.
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0: Uma ótima quinta-feira pra você. Obrigado por estar com a gente aqui na Sintonia da 91.7. 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
0: Excelente noite para você, obrigado pela sintonia. Vamos que vamos aqui juntinhos até as 9 horas. Muito prazer, Edenilson Miranda e você aqui juntos na melhor sintonia. Tá por aqui na audiência o Gaiota, né? Edenilson, meu amigo, boa noite, da escuta aqui, mande uma pro Elcio e os clientes dele. Hoje vou chegar, como é que é? Hoje vou chegar de madrugada. Seria essa música que você quer ouvir? É isso. Manda uma música pro Elcio e os clientes dele. Hoje vou chegar de madrugada. Então tá. Beleza, então. Tá programado aqui. Vamos ouvir já já. Deixa eu ver aqui as versões que eu tenho aqui da música do outro lado da cidade. Zezé de Camargo e Luciano. Guilherme Santiago com o... com Zezé de Camargo e Luciano. Aí temos também o Guilherme Santiago com o Marciano cantando essa música. Vou trazer com o Marciano hoje, né? Pode ser? É o Marciano com o Guilherme Santiago, na verdade, né? Pode ser, Gaiota? Ou escolha aí uma das três aí pra gente trazer aqui, tá bom? Das três versões aí, tá? Boa noite! Que Deus te abençoe, te proteja e te guarde sempre de todo mal. Aonde quer que você esteja, feliz e abençoado seja o teu amanhecer. Amém! Mandou para nós essa mensagem o Marcelo. Valeu, Marcelo. Ô, Gaiota, tem que mandar em áudio aí, rapaz. Tem que mandar em áudio. Ah, ele mandou um memezinho aqui, né? Mandou um meme aí, né? Então tá bom, tem que mandar em áudio aí, piá. Me rodar aqui no rádio essa frase aí, tá bom? É de chorar. Então tá bom. Grande abraço, 7h53. Então vamos lá, né? Modão chegando aí, ó.

pedir pro Marcelo Secchinelli mandar pra mim aqui em áudio, mas não deu tempo, não deu tempo, né, Marcelão? É, pra não precisar falar no finalzinho do Amado e já entrar direto com esse sucessão do Robertão aqui, ó. Não há detalhes tão pequenos de nós dois. Grande abraço, Marcelo.

0: Música Urbana, Capital Inicial, a indicação do Diego Costa, grande Diegão. E tem um áudiozinho bem curtinho, bem espertinho, que eu acho que é daquela menininha que é super esperta aí, né?
1: Boa noite, Denise. Ana Clara Costa, eu quero que você toque a música Rancho.
0: Rancho, Ana Castela, né? Obrigado pela audiência, grande abraço pra você, tudo de bom. Ana Clara Costa, filhota aí do nosso querido Diego, né? Obrigado pela audiência. Ramchum, onde é que tá Ramchum da Ana Castela? Eu não tô encontrando aqui. Cadê? Bem, vamos deixar pra daqui a pouco então, né? Eu queria ter programado já, mas não deu tempo, Aninha. Não deu tempo de puxar aqui, né? Terminou a música e eu acabei não programando a próxima música, então vai ter que ficar para depois do nosso intervalo daí, tá bom? Obrigado, Aninha. Um abraço para você, pro papai, pra mamãe, toda a galera aí, tá bom? Alô, meu amigo Zezinho Schuster, de Campo Largo, tá aí com a gente na sintonia, Zezinho e família por aqui. Grande, grande abraço. Obrigado, gente. Galera de Campo Largo aí. Cadê o seu Altivir? Hoje tá quietão seu Altivir por enquanto, mas já ele chega por aqui também, né? Para confirmar a audiência. Opa, tá aí, ó, galera do Quero Quero, mandei assim pra ele, ó, ele mandou pra nós, pode vir saborear os pastéis com a gente aqui, né, eu mandei assim, ó, esse é o tipo de convite que não se faz duas vezes, senão a gente vai mesmo, né, ele mandou, mas a próxima venha mesmo, tá convidado, vamos fazer uns pastéis aí pra você, tá bom? Grande abraço, obrigado, gente, pelo carinho aí, tá? Tudo de bom. São 8h11.
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0: Vamos de música, é música boa. Aí o Mano Lima chegando por aqui.
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0: Um abraço pro Terésio. Alô, Terésio, ele que é fãzaço do Mano Lima aí, né? Na Jane.

Tô ratificando, né? Jane não é dona Mary. É Mary, esposa do nosso querido Terese, né? Eu sempre esqueço, sempre esqueço. Ô, Terese, dona Mary, daqui a pouquinho eu vou rodar aquela que vocês gostam, do, a outra do Mano Lima lá, né? Um outro modão que eles curtem pra caramba, especialmente o seu Terese aí, né? Mas quem tá lá e não muda, não deixa ele mudar de estação é a dona Mary, né? Ela que diz que tá lá sempre ouvindo, diz que vira costume, né, escutar aqui a programação Ipiranga FM e o Sintonia Total, né, dona Mary? Desculpe, mais uma vez eu errar o nome da senhora aí, viu? Deus abençoe grandemente vocês aí, viu? Tudo de bom. 8h12, boa noite, ótima quinta-feira.

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1: Muito bem, então tá, vamos trazendo agora aquele intervalinho comercial aqui na programação, né? E voltamos na sequência atendendo as indicações que temos aqui da galera que tá aí com a gente, né? Agora são 8h16, boa noite.
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1: Lembra dessa aqui ou não? Ó.
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1: A gente pode programar essa aqui pra rolar depois também, viu? Você virou saudade, Emílio Eduardo.
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9: Então, seguindo com a nossa programação, você que tá ligado aí com a gente, ouvindo Sintonia Total, muito obrigado por estar aí, ó, fazendo parte, né? Sintonia Total é para mim, para você, para todo mundo ouvir, para todo mundo sintonizar, curtir, né? Sempre ficar sintonizado. Então, bora lá. Tá ligadinho aí, ó? Manda pra gente a sua mensagem também para confirmar a audiência por aqui. A Aninha pediu Ram Tchau da Ana Castelli e o Denis. Tô programando aqui, Aninha, já vai rolar aí, tá bom? Deixa eu abrir mais algumas mensagens antes da próxima música.

0: Alô, seu Altivir Turzinski, tudo bem?
1: Boa noite, Vinícius Miranda, tudo bem?
0: Tudo tranquilo?
1: Aí, eu tô na escuta aqui, já vi que você falou, hein?
0: Obrigado pelo audiência. Valeu, seu Altivir.
1: Um pouco eu já li. Vai dar um sinal de vida pra mim. Graças a Deus, nós estamos tranquilos. E vamos pedir uma música aí, escuta aí.
0: Manda aí.
1: Vou deixar em tua escolha.
0: Ué?
1: Uma... Manda uma gaúcha, uma sertaneja, uma flashback aí pra mim, tá bom? E lembrando o nosso Josézinho Schuster.
0: Tá aí, ó, tá aí ligadaço já. Já mandou mensagem pra nós, hein?
1: Como é que é? O Jó Carneiro Barbosa.
0: Ah, também ouvem lá, é?
1: O alemão também, que tá sempre ligado com nós.
0: Sério?
1: Da Rádio Piranga. Daí tem o Murilo. Murilo Ferreira também, que é um grande amigo da gente.
0: Que legal.
1: Daí tem mais o pessoal ali no Morro do Cal, Floriano, Luiz Carlos, Retiro, tem a família aí dos como é que é, dos... Essa aqui é a família da toda lá do Retiro. Eu não me lembro bem todo
0: mundo. Então, beleza.
1: Todos, mas estão todos sintonizando a tua rádio.
0: Obrigado,
1: tá bom?
0: Garoto.
1: O seu programa aí. E manda uma modona bem boa aí. Manda pra todo mundo que escuta, porque eu não vou lembrar de tudo.
0: Valeu, seu OTV. Lembrou quase de todo mundo, mas não consegui. Não consegui lembrar de todo mundo. Ele tentou, ele

Muito bem, tá a fim de curtir aí um sucessão assim, ó. Melhor do Flashback anos 80 aí, ó. Manda pra gente, tá ligadaço assim na nossa programação. Não deixa de participar, não deixa de participar.

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Muito bem, tá aí o sucessão do Gilberto e do Gilmar aqui na programação. Você curtiu o abajur, né? E o abajur aceso. Para fechar esta super sequência de músicas, deixa eu atender aqui o meu amigo Celso Marçal, dona Rosane, abraço para vocês aí no Regina Vitória, aqui ligadinhos com a gente. Tudo bem, Ednilson? Toca para nós hoje, Vicky Souza, a música Amor Eterno. Somos um do outro. Do Renan Raí, na voz da Vicky Souza. Olha, eu não conheci, não tinha ouvido ainda com ela, viu? Ficou legal. Mais light, mais, né? Mais romântica até a música, né? Na voz da Vicky. Que legal, bora curtir esse som então já aqui na programação, tá? Obrigado, Celso, pela audiência aí. Agradeço de maneira especial o carinho da audiência. Você que tá aí com a Dona Nega, sempre na sintonia, né? Muito obrigado pelo carinho. Essa família querida e também grandes amigos da gente, né? Amigos e ouvintes aqui da programação. Isso é muito legal, né? Pessoas que gostam de ouvir a programação, pessoas que incentivam sempre a continuidade na programação, enfim, estão aí sempre dando essa força legal. E é muito bom ter vocês junto com a gente por aqui sempre.

Vamos lá então, atendendo ao nosso querido Celso Yanega e no Regina Vitória, ligadinhos aqui, ó. Com essa canção, nesta versão diferente aqui, mais light, mais de boa, né? Na voz belíssima dessa menina incrível aí, ó. Vicky Souza.

aí, me lembrou, Vicky Souza, me lembrou a Luísa Sonza, né? Aquela que canta algumas canções, tem uma participação com o Luan Santana, né? A voz assim, meiga, né? Gostosa de ouvir. Tá aí, ó. Vicky Souza, o amor eterno. Já que o seu amor é tudo, tudo eu te dou. Então curte aí, João Mineiro e Marciano. Seu amor ainda é tudo. Aproveitando a sequência romântica do sertanejo, né?

bem, tá aí, sucessão bom demais, João Mineiro e Marciano por aqui. Seu amor ainda é tudo. Se eu tivesse tempo no programa, eu ia rodar essa aqui também, dos Tiranos, né? Mas vai ficar pra

0: Ian, quem é que me lembra amanhã pra gente tocar essa aqui, ó?
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0: Música boa também, viu? Música boa, até, ó. Dê um canto saudade. Vamos que vamos seguindo com a programação. Quem tá com a gente aqui, meu amigo? Aliás, nossa querida ouvinte lá de Passo do Tio Paulo, né? A Matilde Mó. Oi, dona Matilde, tudo bem? Boa noite. Estamos aqui na sintonia. Toque a valsa dos namorados com a banda Doce Encanto aí pra nós, tá bom? Um grande abraço. Obrigado, Matilde. Quem mais? Quem mais aqui com a gente? Vamos lá, vamos atualizando as mensagens já na reta final. Sintonia total de hoje. Rapaz, o tempo tá passando rápido, hein? Quem mais aqui? Anastácia Dubinsky, de Nilson. Ofereço aí toda a programação de hoje para minha família, todos os amigos e amigas ouvintes da programação, tá bom? Anastácia aqui do Rocio 2, obrigado. Amigo Rosvaldir Schweiger, te não quero, quero também, ligadaço com a gente, obrigado. E mais, a Marlene Bá. É, vamos lá, vamos lá. Ela mandou aqui pra gente a mensagem. A resposta da pergunta, né, dona Marlene? Ah, dona Marlene, tem que mandar no 32523669. Eu acho que dá tempo ainda, tá? Reta final aí é hoje, último dia, porque amanhã não dá mais. Amanhã já vai rolar o sorteio, né? Então tem que estar tudo esquematizado aí hoje, já certinho os nomes pra galera participar do sorteio aí, tá? Ó. O nome dos fundadores da rádio Ipiranga, lá em 1948. E por que a rádio se chama Ipiranga? Você sabe ou não? Se sabe, manda pra gente no 32523669. Não é nesse WhatsApp aqui que é o do pedir música aí, tá? 9953. É o outro, tá? 32523669. Manda pra nós a sua resposta pra que o pessoal anote seu nome para participar do sorteio, tá? É o nome dos fundadores da rádio e também é porque se chama Ipiranga para participar. Amanhã vai rolar o sorteio. Três Pix ou três sorteios de cenzão, R$100, hein? R$100 na sua conta, R$100 no Pix para você amanhã, tá? Então três ouvintes serão contemplados com um Pix de cenzão que acertarem e mandarem a resposta certinho no 32523669, tá? O nome dos fundadores da rádio, lá em 1948. E por que a rádio se chama Ipiranga? Você sabe? Manda lá.
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0: E participe dos sorteios que rolam amanhã, beleza? Amanhã na edição de amanhã do Noticiário P7. Alô, Marlene! Marlene Bah, foi ela que mandou pra gente aqui, seu Reni também. Boa noite pro senhor aí, viu? Alô, Margarete Pereira, tá ligada aqui no centro. A música O Que Foi Que Eu Fiz, acho que é essa com Leonardo, pra minhas filhas, netos e netas, e pro meu marido Vanderlei Isaías. Abraço, gente. Valeu pela audiência e pelo carinho aí, viu? Tá aqui também comigo, Ednilson, sempre na escuta. Uma do Baitaca pra nós aí, tá bom? Obrigado. Maria do Carmo também com a gente, obrigado. O Renato pediu pra gente. O Ednilson, roda aí a Cadela Baia, tá bom? Essa que eu falei que ia rodar aqui pro Terésio, Dona Mary, lá no Terésio, gosta muito dessa música aí. Vamos programar já já. Dá tempo ainda, beleza, Renato? Ednilson, meu amigo, essa menina canta muito, viu? A Vicky Souza, realmente, viu? Realmente, viu? Show, show, show, né? Belíssima interpretação dela na música do Renan e Raí, O Amor Eterno, né? Eu tava vendo, inclusive, aqui um pouquinho sobre ela, que eu não conhecia realmente, viu? Vicky Souza, cantora e artista brasileira que se destaca no cenário da música romântica. Ela provou isso na interpretação que fez há pouco aí, né? Milhões de visualizações e audições em plataformas como YouTube e Spotify. Conhecida por interpretar músicas e versões de grandes sucessos. Versões de grandes sucessos românticos, conquistando uma base fiel de fã nas redes sociais com sua voz romântica, marcante e estilo apaixonado. Tá aí, belíssima, realmente, voz desta menina. Tá aí, Vicky Souza foi quem cantou Somos um do outro, agora há pouco aqui, né? Música Amor Eterno, música bonita aí, viu? Agora são 8h49, deixa eu seguir aqui já com a reta final do programa. Mais alguns abraços, uma música e quem sabe tchau, um até logo, né? Um te amanhã, né? Quem tá aí? Ednilson, tudo bem? Olha só, parabéns esse para, oh, só modão hoje, hein? Parabéns, show esse programa, hein? Gostamos muito, obrigado, tá, um grande abraço, obrigado pelo carinho, pela audiência aí, viu? Valeu, jovem, na Vanessa também, queridos amigos da gente aí, né? O programa tá lindo hoje, que legal, mandou pra nós a Rosa Vilke, muito obrigado pela audiência. O José, o Gaiotão também, olá Ednilson, tá doutor esse Sintonia Total de hoje, meu amigo. É de chorar, né? Muito bom o programa, viu? Valeu, Gaiotão. Obrigado, parceiro. Fico feliz com o carinho de sempre da sintonia. Hoje nós estávamos mais tranquilo, assim, né? Não muito alvoroçado, né? Mais de boa, assim. E foi um programa realmente mais sossegadão, mais tranquilo, né? Mas com muita música boa pra galera. Isso é muito bom. Alô, o Reinaldo mandou pra nós aqui a foto com a Ju. Ela tá aí no Faxinal ou você tá aqui em Palmeira, sarneando a Dona Ju aí, rei? Me conte. Um abraço, obrigado pela audiência, viu? Tudo de bom aí, viu? O que vocês estão tomando aí? É, já mando lá. O que vocês estão tomando aí? Tomando um vinhozinho? É? Isso é bom. Obrigado pela audiência, viu? Seu chatão. Quem mais? 8h51 aqui. Já no finalzinho da programação de hoje, agradecendo de maneira especial o carinho da sintonia de todos, né? Vamos trazendo a Cadela Baia, então, pra gente fechar o programa de hoje? Vou ver se eu consigo trazer a valsa dos namorados ainda pra nosso ouvinte que pediu aí, né? Não sei se eu vou conseguir, não sei se dá tempo, mas vou tentar aqui, viu? Pausando Dana Summer para o Mano Lima por aqui. E a Cadela Baia. Essa aqui vai lá pro seu Jacob Chibicheski aí do Monte Alegre. Ô, seu Jacob, calma aí, seu Jacob, fica de boa, tá? Não consegui lá para prosear ainda, meu amigo, não consegui. Mas eu vou, tá bom? Grande abraço.

0: Você curtiu a banda Doce Encanto e a Valsa dos Namorados? Música bonita essa aí, né? Das mineirinhas ou das marcianas? Agora me deu branco aqui, né? Gente querida, eu tô fechando o programa de hoje, agradecendo o carinho da audiência. 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Queridos, fiquem com Deus e a Voz do Brasil vem na sequência. A gente volta amanhã, 7 da manhã. Clube dos Aniversariantes. Canal aberto na sequência. E sintonia total amanhã novamente, 6h30 da tarde. Eu espero vocês. Um abraço. Tchau.
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7: Boa noite.
8: Boa noite para você que nos acompanha em todo o país.
7: Quinta-feira, 28 de maio de 2026.
8: Vamos ao destaque do dia. Emprego.
7: Brasil tem o menor desemprego para o trimestre encerrado em abril desde 2012.
8: Em abril foram geradas mais de 85 mil novas vagas de trabalho formais. Luana Karen.
9: O Brasil encerrou abril com mais de 47 milhões e 800 mil empregos com carteira assinada.
7: E ainda, presidente Lula sanciona projeto que cria a Universidade Federal Indígena.
8: Será a primeira instituição de ensino superior do país voltada aos povos originários.
10: Aos poucos a gente vai ensinando o mundo a compreender que é possível, de forma civilizada, a gente garantindo a todos aqueles que habitam o planeta até os seus direitos.
7: Você vai ouvir também combate ao crime organizado.
8: Nova operação avança na asfixia financeira e no fim das fraudes no setor de combustíveis.
7: Ação também impede que gasolina adulterada seja repassada aos consumidores.
8: Na apresentação da Voz do Brasil hoje, Mariana Jungmann e Luciano Seixas.
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8: O emprego no Brasil continua em crescimento.
7: No mês de abril, foram criados quase 86 mil postos de trabalho com carteira assinada.
8: E a taxa de desocupação no país é a menor desde 2012.
9: Em abril, a atendente Willy da Silva conseguiu uma posição em um restaurante no centro de Brasília. Ela estava desempregada há 6 meses e buscava uma oportunidade de trabalho que permitisse que ela tivesse mais tempo com os filhos.
11: Porque eu curto muito as crianças agora, né? Final de semana eu estou em casa com eles, é feriado, eu não trabalho. É uma coisa garantida, né? Ter um emprego fechado. Com a carteira assinada e tudo, eu vou ter todos os meus direitos, um dia eu sair e tudo mais.
9: Assim como ele, milhares de brasileiros conseguiram um emprego no país este ano. Cenário captado pela Pesquisa Nacional por Amostra de Domicílios. De acordo com a PNAD Contínua, a taxa de desocupação no trimestre encerrado em abril foi de 5,8%, o menor nível da série histórica iniciada em 2012 para o período. No mesmo trimestre do ano passado, o percentual de pessoas procurando emprego no Brasil estava em 6,6%. A taxa de desocupação calculada pelo IBGE inclui apenas pessoas desempregadas que estão disponíveis para trabalhar e tentando encontrar uma posição. A coordenadora de pesquisa por amostra de domicílios do IBGE, Adriana Beringui, comentou o resultado.
12: O nível da ocupação segue em patamares elevados, né, mostrando que a capacidade de geração de trabalho e renda no mercado brasileiro segue de forma sustentada.
9: Outro dado que mostra o bom momento por que passa o mercado de trabalho no Brasil é o Cadastro Geral de Empregados e Desempregados, o CAGED, que mede a quantidade de trabalhadores com carteira assinada. Segundo o CAGED, em abril, foram criados no país 85.888 empregos formais. 3 dos 5 grupos da atividade econômica monitorados tiveram saldo positivo: serviços, construção e indústria. Já entre as unidades da federação, 24 das 27 criaram empregos em abril, com destaque para São Paulo, Rio de Janeiro e Minas Gerais. O ministro do Trabalho e Emprego, Luiz Marinho, destacou que o país deve continuar gerando empregos formais.
13: O potencial da economia brasileira é de crescimento. Ele vai continuar crescendo, portanto, creio que nós teremos mais de 1 milhão de empregos gerados como positivo esse ano.
9: De acordo com o CAGED, o Brasil encerrou abril com mais de 47 milhões e 800 mil empregos com carteira assinada. O salário médio de admissão em abril foi de R$ 2.386,56. Reportagem Luana Karen.